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2: Simbora, meu povo, para a última hora do Paradão Sertanejo. 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Tá na hora de agradar os ouvidos dos apaixonados de plantão. Vai, bora junto.
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2: Simbora, mais ou menos assim. Cleiton Camargo, quando um grande amor se faz. Quer ouvir alguma aí? Chonada aqui no Paradão, manda pra gente aqui no zap 669-9634-6964.

0: Modão, tá top de linha, hein? Modão chonado, uma hora de moda chonada pra você. Alô, Noeli, um beijo pra você, mulher, toda essa galera gente boa. Aí eu vi vantagem, hein? Mandou a localização aqui já. Quando eu for aí, ó, passar pra Lucas, vou dar um pulinho aí, viu, Noeli? Um beijão pra vocês. Jacir também, Dudibão, Duduque Dalvan. Deve ser Rastro na Areia. Tá bizoiada aqui, que agora é só modão chonado? Mas o beijo tá registrado, minha amiga. Ela mandou até aqui, produção. Se até o seu pai tá confundindo você e a Mônica, imagina nós. Você viu como é que tá o negócio, rapaz? Eu tô valendo nada, velho. Ai, ai. Alô, Isabel, Cristina. Tá lá, ó. Tá apreciando uma pinha, ou a fruta do conde, também conhecida, né? Que chique, rapaz. Nossa, faz tempo que eu não como isso aí, Isabel. Bom demais, rapaz. Pensa num trem bom. Isso aí é bom pra você pegar uma pinha, sentar numa rede, apreciá-la, sossegar, tranquilo. Ah, ela até mandou ali a figurinha da rede. Aí, tô falando. Olha, a gente dividindo o mesmo neurônio. Vamos de intervalo, produção. Na volta tem mais moda chonada pra você aqui no Paradão Sertanejo.
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0: Simbora, meu povo! Olha a hora, 8h18 já!
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0: Bora, demais, modão chonado! Zezé de Camargo e Luciano, canta, Mirosmar! Dá saudade, bandida! 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

0: Eita, moda caprichada, hein, produção? Que isso, que isso? É o Adão Chonado, uma hora de moda chonada pra você aqui no Paradão Sertanejo. 8h29 já. Alô, Noeli Souza, boa noite, minha linda. Tudo bem? Tudo bom? Tudo certinho? Um beijão pra você, bom restinho de quinta. E a sexta vem chegando, rapaz. Vem chegando, vem chegando. Coisa boa, hein? Coisa boa, final de semana logo ali. Vamos fazer um intervalo, produção? Trazer os nossos parceiraços aqui do Paradão. Os melhores patrocinadores do seu rádio. Já já a gente volta pra continuar aqui o Modão Chonado. Só moda chonada caprichada pra você que tá aí ligadaço na programação da Sorriso. Todo mundo na melhor, número 1 de Sorriso em toda a região. Intervalo rápido, a gente volta já com muito mais. 8h30 agora já, hein? 8h30, vai, voou o tempo. Boa noite pra você. 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
0: Olha nós de volta por cá. 99.1. Mais moda chonada.
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0: O Marrone vem chegando, agarrada em mim. Moda boa. Boa noite para você que está aí acompanhando a Sorriso. Seja onde quer que você esteja, tá em casa, tá trabalhando, manda um trabalho pra você, tudo de bom, boa noite.

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8h45 já, né? Sorriso, rapaz do céu, que essa hora aqui no modo apaixonado tá chique nos outros, hein? Os apaixonados de plantão. Quase fechando o nosso paradão também. Já ia falar café e viola. É, agora ficou bom mesmo. Isso se eu já não soltei um bom dia, uma boa tarde, né? E tal e coisa. Vambora. Já tem mais um bloco aqui de mais moda caprichada, modão chonado, pra você que tá acompanhando a Sorriso FM nesse finalzinho já de dia. Pra quem já tá aí indo dormir, acompanhando aquela moda boa. Pessoal que tá chegando agora do serviço também. Pessoal que tá jantando, boa janta pra você. E vamos que vamos. Intervalito, já tem mais paradão sertanejo.

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2: Esse Paradão Sertanejo é bom demais, minha gente do céu. Já quase chegando ao fim. 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
2: Alô, potência, de volta com o nosso modão Janado por cá. Já quase fechando aqui o... Fala Café e Vela de novo, produção não é Café e Vela não. Paradão Sertanejo. Mato Grosso, Matias, um século sem ti.

0: Vitão, a voz de trovão, Mato Grosso Matias, um século centino, nosso modão xaná. Alô, Fernanda, um beijo pra você, ó, voltando pra casa e ouvindo o Paradão.
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0: já finalizando aqui o nosso paradão sertanejo. Vou quebrar um pouquinho o protocolo, produção. Mandar uma diferente aqui, não vai ser moda chonada, mas vai ser uma moda boa. Que é pedido aqui pra gente encerrar o paradão sertanejo, pode ser? Alô, boa noite.
1: Alô, Raquel. Alô. Boa noite. Tudo boa bom noite. Por aí?
0: Bom demais.
1: Hoje é você mesmo. Confundi não.
0: Você acertou, né?
1: Eu tenho uma mula preta de 7 parmos de altura. Você toca pra nós aí, aqui,
0: agora.
1: Ó.
0: Agora.
1: A moda da mula preta.
0: Alô.
1: Essa aí é antiga.
0: Essa é das boas.
1: Você já toca pra nós aí.
0: Belejura.
1: Boa noite. Pra você e pra todos. Tudo de bom. Beijão do Marcão.
0: Beijão, tudo de bom. Então, pra fechar o nosso paradão de hoje, minha gente. Olha, o Ademir já tá sentindo o cheiro da sexta-feira. Vem em mim, sexta-feira, sua linda. Até amanhã, então, a partir das 5 da tarde, tá bom? Um beijo pra você, boa noite de sono, Deus abençoe. Pra quem vai trabalhar, virando a madrugada aí, bom trabalho, Deus abençoe. E até amanhã, se Deus quiser. Tonico de novo, com a moda da mula preta pra fechar o paradão sertanejo de hoje, quinta-feira.

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1: Está no ar, a voz do Brasil. As notícias do governo federal que movimentaram o país no dia de hoje.
2: Olá, boa noite.
3: Boa noite para você que nos acompanha em todo o país.
2: Quarta-feira, 9 de julho de 2026.
3: Vamos ao destaque do dia na Voz do Brasil.
2: Atenção, professores. Amanhã é o último dia para se inscrever na Prova Nacional Docente.
3: Sobre o exame, nós conversamos com o secretário executivo do Ministério da Educação, Rodolfo Cabral.
4: Ela vai ser utilizada para subsidiar os processos seletivos de concursos públicos realizados tanto no âmbito federal, estadual e municipal para ingresso na carreira docente da educação básica.
2: Unidades móveis flutuantes da Previdência iniciaram atendimentos na região norte.
3: 7 barcos vão prestar assistência a comunidades ribeirinhas, indígenas e quilombolas até dezembro.
2: E ainda, produtores precisam validar o cadastro ambiental rural. Carlos Oliveira.
5: Ter o cadastro ambiental rural concluído é fundamental para acessar o crédito agrícola no sistema bancário.
3: Turismo. Passageiros que enfrentarem problemas com companhias aéreas poderão registrar reclamações em plataforma digital.
2: Vamos falar também de uma pesquisa sobre viagens de brasileiros com bichinhos de estimação. Natália Koslick.
6: O mapeamento servirá de base para a criação de um manual de boas práticas do segmento.
3: A apresentação da Voz do Brasil hoje é comigo, Mariana Jungmann e Luciano Seixas.
2: E acompanhe a gente ao vivo, acesse radiogov.ebc.com.br ou o canal Gov na sua TV aberta.
3: 1 milhão de pessoas já solicitaram a autoexclusão dos sites de apostas online, as chamadas bets.
2: Qualquer pessoa pode fazer o bloqueio nas plataformas de apostas de uma só vez.
3: E o próprio usuário define quanto tempo quer ficar sem apostar.
7: A plataforma centralizada de autoexclusão permite ao cidadão restringir o acesso às casas de apostas para prevenir danos financeiros e à saúde mental. O bloqueio atinge todos os sites de apostas autorizados pela Secretaria de Prêmios e Apostas do Ministério da Fazenda. Para solicitar a autoexclusão, o cidadão deve utilizar o login da plataforma gov.br. Ao preencher os dados, deve informar por quanto tempo deseja ficar autoexcluído, que pode ser de 1 a 12 meses. Se desejar, o usuário pode informar também os motivos da autoexclusão, como decisão por dificuldades financeiras ou recomendação de saúde, por exemplo. Além da autoexclusão voluntária, o ministro da Fazenda, Dario Durigan, lembra as exclusões automáticas das plataformas de apostas.
8: Houve uma vedação por cumprimento de decisão do Supremo de beneficiário de programa social, Bolsa Família, BPC, que estão proibidos de acessar essas plataformas de apostas.
7: Após a autoexclusão, as operadoras autorizadas têm até 72 horas para bloquear o acesso dos usuários aos seus sites e aplicativos. Segundo o Ministério da Fazenda, 1 milhão de pessoas já fizeram a autoexclusão desses sites. Quem nunca apostou e não tem cadastro em casas de apostas também pode solicitar a autoexclusão. Reportagem Nazi Brum.
2: O Comitê de Gestão da Câmara de Comércio Exterior manteve a alíquota de 12% no imposto de exportação do petróleo diante dos episódios no Estreito de Hormuz.
3: Ontem, os Estados Unidos interromperam o acordo de cessar fogo e realizaram novos ataques ao Irã.
2: De acordo com nota divulgada pelo comitê, a decisão tem como objetivo proteger o mercado interno e evitar o desabastecimento dos combustíveis no país.
3: A medida terá caráter temporário, com vigência de até 60 dias e será reavaliada após 30 dias.
2: Hoje, o ministro da Fazenda, Dario Durigan, afirmou que o governo federal seguirá tendo cautela com as medidas de subvenção dos combustíveis diante dos conflitos no Oriente Médio.
8: Eu tinha expectativa, sim, de tirar a subvenção da gasolina num prazo mais curto. O que a gente ouviu foi uma declaração do presidente dos Estados Unidos dizendo que o cessar-fogo estava encerrado e que o acordo de paz já não seria mais executado nos termos em que estava sendo planejado. O que nos acendeu um sinal de alerta, sim, para a cautela em que a gente tem que adotar no acompanhamento da guerra. Então, a estratégia não muda. O objetivo do Ministério da Fazenda, com a guerra diminuindo de proporção, é retirada dos subsídios, mas eu preciso ter cautela porque os eventos novos aconteceram ontem.
3: A Receita Federal iniciou uma ação direcionada aos contribuintes com eventuais débitos em aberto.
2: A iniciativa busca manter a regularidade fiscal dos contribuintes.
9: Contribuintes classificados com o selo Sintonia A+, começaram a receber comunicações pela Caixa Postal.

0: reduzir o risco de incêndios durante o período de seca?
1: E essa técnica tem um nome e uma regulamentação. É o que vamos ouvir agora na reportagem de Márcia Fernandes.
2: Atear fogo numa área para evitar queimadas. Parece contraditório, mas trata-se de uma técnica recomendada para evitar grandes incêndios florestais na época da seca. São as chamadas queimas prescritas. O fogo é colocado de forma controlada em áreas demarcadas. Com isso, é eliminado o acúmulo de capim, galhos e folhas que podem servir de combustível para incêndios. É o que explica Hudson Coimbra, analista ambiental do Instituto Chico Mendes de Conservação da Biodiversidade, ICMBio.
3: Uma ferramenta de manejo do fogo, utilizada com critérios técnicos, análises de risco, vulnerabilidades, critérios meteorológicos, topográficos. E aí, a partir disso, a gente também define o que é que a gente quer queimar para evitar a propagação de incêndios.
2: A Floresta Nacional de Brasília é um dos espaços que costuma ser atingido por focos de incêndios durante o período da estiagem. Por isso, recebeu nesta quinta-feira uma queima prescrita como parte das ações de prevenção a incêndios, como destacou Hudson Coimbra, do ICMBio.
3: Dentro do Distrito Federal, elas são importantes para evitar os grandes incêndios que acontecem na época da estiagem, né, que vai se iniciar já agora.
2: A queima prescrita é executada por brigadistas, que fazem um monitoramento constante da área. Pode ser implementada em parques nacionais, reservas extrativistas e unidades de conservação em geral. Reportagem Márcia Fernandes.
0: E por falar em período de estiagem, o Instituto Nacional de Meteorologia emitiu um alerta de baixa umidade do ar.
1: Uma massa de ar seco se estende do interior da região Nordeste até grande parte do Centro-Oeste, além de áreas do interior das regiões Sudeste e Sul do país.
0: Segundo o Instituto, a baixa umidade deve permanecer até o domingo, dia 12 de julho.
1: Durante os períodos mais secos do dia, a umidade relativa pode ficar entre 20% e 30%, níveis que exigem atenção, principalmente para crianças, idosos e pessoas com doenças respiratórias.
0: Uma ferramenta digital para pequenos produtores e cooperativas do campo que simplifica o acesso a financiamentos.
1: É o simulador de crédito do Pronaf, o Programa Nacional de Fortalecimento da Agricultura Familiar.
0: A plataforma mostra linhas e condições de crédito que combinam com o perfil do produtor.
4: Se você é produtor rural e precisa de crédito, pode contar com uma ferramenta na hora de solicitar os recursos. É o simulador de crédito do Pronaf, uma ferramenta digital desenvolvida para ajudar agricultores familiares e cooperativas a identificarem quais linhas de crédito do Pronaf eles podem usar. É preciso responder algumas perguntas sobre a situação do agricultor, como renda familiar, localidade e objetivo do financiamento. Depois, são informadas as linhas de crédito e as condições de financiamento compatíveis com seu perfil e quais as instituições financeiras que operam em sua região. Vale ressaltar que o simulador não substitui a análise realizada pelas instituições financeiras e também não garante a contratação do crédito. A ferramenta é apenas informativa e busca facilitar o acesso às informações sobre o Pronaf antes do agricultor familiar buscar uma instituição financeira. Para simular o crédito, acesse simuladorpronaf.mda.gov.br. Daniele Popov para A Voz do Brasil.
1: Produtores que vivem no campo precisam validar o CAR, Cadastro Ambiental Rural de suas propriedades.
0: O cadastro é um registro público eletrônico nacional, obrigatório para todos os imóveis rurais.
5: Você que tem uma propriedade rural e já fez a inclusão dela no Cadastro Ambiental Rural, o CAR, não se esqueça de verificar se está tudo certinho. Veja na caixa de mensagens da Central do Proprietário Possuidor do CAR se você recebeu uma notificação para resolver alguma pendência. O órgão gestor do CAR enviou recentemente mensagens para mais de 845 mil proprietários. Para 500 mil, só falta responder se concordam com as informações já analisadas. Se você estiver nesse grupo e finalizar o processo, o seu CAR vai ficar em dia com o que prevê o Código Florestal, que é a lei que cuida desse assunto. Ter o Cadastro Ambiental Rural concluído é fundamental para acessar o crédito agrícola no sistema bancário. Então, não se esqueça de olhar a caixa de mensagens da Central do Proprietário Possuidor do CAR e ver se você recebeu uma notificação para resolver alguma pendência. O Cadastro Ambiental Rural é obrigatório para todos os imóveis rurais. Quando o processo for finalizado, sua propriedade será classificada como cumpridora das

0: regras de proteção do meio ambiente. Se você ainda não fez o cadastro da propriedade rural no CAR, vá no site car.gov.br, escolha o estado e siga o passo a passo. Depois disso, é emitido um recibo de inscrição no CAR. Com esse recibo em mãos, você consegue acessar a central do proprietário possuidor com o seu login no gov.br. É nessa central que você acompanha a situação de sua propriedade, os documentos e as análises feitas pelos técnicos. Reportagem Carlos Oliveira.
1: As inscrições para a PND, a Prova Nacional Docente, se encerram amanhã.
2: Por meio do Exame Nacional de Desempenho de Estudantes, a prova avalia os formandos em licenciaturas.
1: Mas professores já formados também podem fazer a PND, especialmente porque ela pode ser usada por governos estaduais e prefeituras como parte de seus processos seletivos para a contratação de docentes.
2: Nós conversamos com o secretário executivo do Ministério da Educação, Rodolfo Cabral, sobre a Prova Nacional Docente. Vamos ouvir. Secretário Rodolfo Cabral, muito bem-vindo à Voz do Brasil. A gente queria começar, então, explicando, né, para quem já é professor e quem está se formando agora, por que que é importante fazer a Prova Nacional Docente? Quais são os benefícios dela para esses profissionais?
3: Boa noite, Mariana, Luciano e os ouvintes da Voz do Brasil. A Prova Nacional Docente é um exame anual destinado a professores brasileiros interessados em utilizar os seus resultados em processos seletivos das redes de ensino. Então, ela vai ser utilizada para subsidiar os processos seletivos de concursos públicos realizados tanto no âmbito federal, estadual e municipal para ingresso na carreira docente da educação básica. É uma avaliação teórica que vai atestar se os participantes têm as competências essenciais para o exercício da docência em sala de aula. Ela é feita para 21 licenciaturas diferentes. Então, a pessoa que vai fazer uma prova com a parte comum para todas as áreas, com 30 questões de formação docente e a parte discursiva, além de 50 questões específicas de cada área.
1: Secretária, ela foi criada inicialmente como um exame, né, para avaliar a formação dos formandos em licenciaturas. A ideia é medir aí o nivelamento dos cursos em todo o país e identificar possíveis defasagens de formação, é isso? O que pode ser feito a partir dessa constatação?
3: Isso, Luciana. A PND funcionou conjuntamente com o ENAD das licenciaturas, né? Sendo o ENAD somente para os formandos e a PND também para quem já se formou. Então, a ideia da PND é avaliar os formandos das licenciaturas por meio do ENAD, mas também quem se formou para garantir que esses professores possuam as competências essenciais para a docência. Então, além de avaliar as competências, né, ela vai subsidiar a formulação de políticas públicas voltadas à formação inicial e continuada dos professores. Então, a partir dos resultados do ENAD, se uma instituição ela tem resultados negativos, a gente vai abrir processos de supervisão no MEC para avaliar e melhorar a qualidade da formação dos nossos professores.
2: Agora, secretário, a prova também pode ser usada em processos seletivos, né? Como é que funciona isso? É possível que uma prefeitura, por exemplo, use os resultados da PND como um concurso?
3: Isso, é importante a gente ressaltar que, embora não seja um concurso e ela não substitua o processo seletivo da Secretaria de Educação, as secretarias elas podem usar a nota da PND como etapa de suas provas. Então, as redes de ensino, as secretarias estaduais, municipais, distrital de educação, elas fazem adesão junto ao MEC para usar a nota da PND em seus concursos e processos seletivos. Agora, para 2026, 2.031 redes de ensino fizeram adesão. Então, os resultados, e aí o professor faz essa prova da PND, e os resultados de cada exame têm validade de 3 anos, permitindo sua utilização em vários processos seletivos ao longo desse período.
1: Secretária, a Prova Nacional Docente ocorre quantas vezes por ano? Por exemplo, quem perder essa oportunidade terá outra ainda em 2026?
3: Isso, a prova é anual, né? Então, quem não participar agora poderá se inscrever para a PND em 2027, em data ainda a ser definida. Então, quem estiver concluindo a licenciatura ou já estiver formado, é importante fazer a prova ainda esse ano. E aí ficar com essa nota disponível para os concursos públicos das redes que aderiram durante todo o período de 2026 e 2027.
2: Porque como o senhor disse, né, a prova tem validade por 3 anos aí.
3: Isso, quem não fez agora vai ter que aguardar a próxima PND em 2027.
2: Agora, onde que os interessados podem se inscrever e quanto é que custa a taxa de inscrição, secretário?
3: Os interessados podem se inscrever no sistema PND, no site do INEP, até o dia 10 de julho. E a taxa de inscrição custa R$ 85.
1: E quando serão as provas e quando saem os resultados?
3: As provas serão realizadas em todo o país no dia 20 de setembro. E o resultado final será divulgado em 15 de dezembro.
2: E aí a gente lembra também que na página do INEP, os interessados também podem acessar outras informações, né, secretário, sobre pedidos excepcionais, enfim, recursos e todo o resto, qualquer outra parte que tenham interesse em saber sobre a prova.
3: Inclusive para formação, tá? Para os conteúdos, acesso aos conteúdos da prova, quem quiser estudar, se preparar. No site do INEP tem as matrizes de referência utilizadas pelo INEP para fazer a prova. Então o professor pode utilizar esses materiais para se preparar e estudar para obter um melhor resultado.
2: Ótimo. Muito bem, nós conversamos com o secretário executivo do Ministério da Educação, Rodolfo Cabral. Secretário, muito obrigada pela sua entrevista aqui à Voz do Brasil.
3: Muito obrigado, Mariana, Luciano. Um abraço aos ouvintes da Voz do Brasil.
1: Funcionando 24 horas por dia, 7 dias por semana, o Disque 100 oferece orientação em casos de violações dos direitos humanos.
2: Saiba mais com Pablo Mundim.
4: Violência física, psicológica ou sexual, abandono de pessoas idosas, trabalho infantil, racismo, discriminação contra pessoas com deficiência, população LGBTQIA+, povos indígenas, quilombolas ou qualquer outra forma de violação da dignidade humana. Seja qual for a situação, o Disque 100 é o canal para denunciar. Os canais do Ministério dos Direitos Humanos e da Cidadania registraram em 2024 mais de 657 mil denúncias de violações de direitos humanos. Mulheres, idosos e crianças formam o grupo de maior vulnerabilidade, com a maioria dos abusos ocorrendo na própria residência. Para combater qualquer tipo de violação que surgiu, o Disque 100 defende Lara Magalhães, coordenadora do Disque 100.
5: Por ser muito abrangente, sempre que a pessoa tiver dúvida se determinada situação configura ou não uma violação, a orientação é procurar o Disque 100 para que a nossa equipe preste essas orientações e tire essas dúvidas.
4: Depois do registro, o caso é enviado aos órgãos competentes para apuração e adoção das medidas de proteção, explica a coordenadora Lara Magalhães.
5: Quanto mais acessam, mais a gente consegue garantir ou ao menos proibir que essas violações perdurem.
4: O atendimento é gratuito, sigiloso e está disponível 24 horas por dia, 7 dias por semana. Reportagem Pablo Mundim.
1: Teve início essa semana um atendimento no Previbarco a moradores da região norte.
2: Podem ser beneficiados moradores de comunidades ribeirinhas ou isoladas, indígenas e quilombolas.
1: Atualmente existem 7 unidades móveis flutuantes. 3 vão atender o estado do Amazonas, 3 o estado do Pará e 1 o estado de Rondônia.
2: A chefe do Serviço de Gerenciamento de Unidades Móveis Flutuantes do INSS, Karine Furtado, fala dos serviços oferecidos.
6: Os serviços oferecidos pelo Previbarco são praticamente os mesmos de uma agência física do INSS. Os principais são salário maternidade rural, aposentadorias, pensão por morte e benefício de prestação continuada, o BPC, que é um benefício assistencial para idosos e pessoas com deficiência de baixa renda. Também são oferecidas perícias médicas e avaliações sociais, além de emissão de extratos, consulta de tempo de contribuição e orientações gerais.
1: Os atendimentos vão até 18 de dezembro.
2: O calendário de atendimentos está em gov.br/INSS.
1: Julho é mês de férias e muita gente aproveita o descanso para viajar com a família.
2: E muitas famílias brasileiras contam com integrantes de quatro patas.
1: Uma pesquisa sobre o turismo pet friendly quer entender as principais dificuldades enfrentadas pelos tutores e empreendimentos.
7: O professor Pedro Henrique Ambrósio Rodrigues, de Florianópolis, já perdeu as contas de quantas viagens fez. Mas independente do roteiro, sempre pega a estrada com seus pets do lado. A que tem mais quilômetros rodados é Frida, uma bulldog francesa que chegou em sua vida há 11 anos. Depois vieram o Bartô, sem raça definida, e um Chihuahua, para se aventurarem por diversos destinos brasileiros.
8: A gente sai de Florianópolis e vai para Franca, e por duas vezes a gente foi para Minas Gerais, então passou por Ouro Preto, Trindade, Paraty, São João del Rei, Curitiba, Rio de Janeiro, Campos dos Goytacazes, tudo que tiver no meio do caminho a gente faz. As viagens são planejadas em cima do fato dos cachorros estarem conosco.
7: Uma pesquisa online pretende mapear os principais desafios do turismo pet-friendly no país. Por um lado, quer entender as dificuldades enfrentadas pelos viajantes na hora de pegar a estrada. Por outro, busca conhecer os desafios de empresários do setor, como donos de hotéis e de restaurantes que recebem clientes de quatro patas. A supervisora de eventos e reservas de um hotel em Goiânia, no estado de Goiás, Kathleen Neves, menciona alguns serviços personalizados para atender esse público.
9: Hoje, os nossos serviços exclusivos são um tapete higiênico, uma manta com a nossa logo, um sachê de petisco para que ele possa se alimentar enquanto estiver conosco e saquinhos para coleta de fezes também.
7: O mapeamento servirá de base para a criação de um manual de boas práticas do segmento. O prazo para participar vai até amanhã, 10 de julho. E o formulário pode ser acessado na página do Ministério do Turismo na internet, no endereço gov.br/turismo. Reportagem Natália Koslick.
10: Um voo cancelado, bagagem danificada ou extraviada, mudança de horários pela companhia aérea.
1: O passageiro que vive essas situações tem um canal para registrar e tentar resolver a queixa.
10: É o ANAC Passageiro.
11: As viagens de avião fazem parte da rotina do empresário gaúcho Renato Correa, que a cada dia da semana está em uma cidade diferente por causa dos compromissos profissionais. Com a vida na ponte aérea, difícil não se deparar com problemas.
12: De uma forma ou outra, a gente acaba tendo problema com voo atrasado, voo cancelado, questões climáticas que acabam influenciando na nossa dinâmica e na nossa agenda diária. Problemas eu tive são vários repetitivos que são de perda de conexão por questão de atraso.
11: Passageiros que enfrentarem problemas com companhias aéreas podem registrar reclamações por meio da plataforma ANAC Passageiro. O acesso é gratuito e pode ser feito por qualquer cidadão com uma conta gov.br nível prata ou ouro. Após o registro, a manifestação é encaminhada à companhia aérea responsável, que deve responder em até 10 dias corridos. O superintendente de acompanhamento de serviços aéreos da Agência Nacional de Aviação Civil, ANAC, Adriano Miranda, destaca os tipos de registros que a plataforma tem recebido.
13: O principal problema mais reclamado são alterações ou cancelamentos pela própria empresa aérea antes da viagem, né? Então o passageiro é comunicado ali que seu voo foi alterado, que seu voo foi cancelado, né? Em segundo lugar, o atraso ou cancelamento na data da viagem, aquela situação contingencial. O terceiro ponto mais reclamado é bagagem, por exemplo, bagagem danificada, bagagem extraviada.
11: Durante o atendimento, passageiro e empresa podem trocar informações diretamente pela plataforma até a conclusão da solicitação. O usuário pode ainda consultar dados sobre o volume de reclamações, os principais assuntos registrados e o índice de atendimento das companhias aéreas. O acesso à plataforma é feito pelo site anac.gov.br ou pelo gov.br/anac, clicando em passageiro. Reportagem Graziele Bezerra.
1: Estão abertas até 3 de agosto as inscrições para a chamada Universal 2026, que vai financiar projetos de pesquisas científicas, tecnológicas e de inovação desenvolvidas por instituições brasileiras.
10: Pelo menos 30% dos recursos serão destinados a instituições de pesquisa das regiões Norte, Nordeste e Centro-Oeste.
1: O resultado final está previsto para 4 de dezembro.
10: As propostas devem ser submetidas exclusivamente pela internet por meio do formulário disponível no site carloschagas.cnpq.br.
1: E essas foram as notícias do governo federal.
10: Fique agora com as notícias do Poder Judiciário e do Congresso Nacional. Boa noite.
1: Boa noite e até amanhã.
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16: Inquérito do Banco Master. STF autoriza busca e apreensão contra Tiago Miranda.
17: STJ entende que plano de saúde deve cobrir cirurgia de feminização facial em mulheres trans.
16: Justiça determina que o SUS forneça sonda Bottom para alimentação de pacientes pediátricos em Uberlândia, Minas Gerais.
17: Boa noite, eu sou Marcela Luiza.
16: E eu sou Walter Lima.
17: Supremo Tribunal Federal autoriza busca e apreensão contra Thiago Miranda após pedido da Polícia Federal.
16: A decisão é do ministro André Mendonça, relator do inquérito sobre o Banco Master no STF. Marta Ferreira.
18: Thiago Miranda é dono de uma agência de publicidade que mantinha relação com o ex-banqueiro Daniel Vorcaro, dono do Master, e teria atuado em uma ação coordenada de influenciadores nas redes sociais para atacar a credibilidade do Banco Central. De acordo com a Polícia Federal, os ataques se deram após o Banco Central negar a compra do Master pelo Banco de Brasília e liquidar o Banco de Vorcaro. As investigações apuram ainda a atuação de possível organização criminosa dedicada à intimidação de jornalistas, ao monitoramento ilícito de pessoas ligadas a autoridades públicas, à obtenção indevida de informações sigilosas e à adoção de medidas destinadas a interferir em investigações criminais. Na decisão, Mendonça afirmou que os elementos analisados apontam que Thiago Miranda desempenhava papel central nessas iniciativas, sendo o principal responsável por realizar pesquisas e levantamentos acerca da vida privada da jornalista em questão. Ainda de acordo com as conversas analisadas, Thiago Miranda costumava informar o andamento das buscas, relatar sobre análise de processos judiciais antigos e coordenar a mobilização de equipe dedicada a localizar informações que pudessem ser consideradas sensíveis ou comprometedoras para a jornalista.
17: Plano de saúde deve custear cirurgias em mulheres trans para dar aos traços faciais a aparência feminina.
16: Para o STJ, esses procedimentos não se enquadram nas exceções previstas na lei que regulamenta os planos de saúde. Fátima Uchoa.
19: A decisão da terceira turma do STJ manteve a determinação para que uma operadora de plano de saúde autorizasse a cirurgia de feminização facial no processo transexualizador, como reconstrução craniana e rinoplastia reparadora de uma beneficiária que já havia feito procedimento de redesignação sexual. Segundo a relatora ministra Nancy Andrighi, os procedimentos foram indicados pelo médico da paciente e não incluiriam tratamento experimental nem teriam caráter estético, sendo imprescindíveis para adequar a identidade de gênero da paciente e preservar o bem-estar psicológico dela.
17: Agente de aeroporto de Confins, em Minas Gerais, tem jornada de trabalho equiparada à de colegas da Pampulha.
16: A decisão é do Tribunal Superior do Trabalho, Marla Lacerda.
20: Uma empresa de serviços aeroportuários vai ter de pagar horas extras a uma agente de proteção do aeroporto de Confins. A trabalhadora cumpria jornada de 42 horas semanais, enquanto colegas de função no aeroporto da Pampulha, de menor movimento, trabalhavam 36 horas por semana. Para o TST, a diferenciação da jornada com a mesma remuneração diz respeito ao princípio da isonomia.
17: Justiça determina que o SUS forneça sonda Bottom para alimentação de pacientes pediátricos em Uberlândia, Minas Gerais.
16: Esse tipo de sonda é um dispositivo de silicone que fica na região do abdômen do paciente e diminui os casos de refluxo. Vanessa Pereira.
21: A ação teve início após o MPF receber reclamações de famílias que enfrentavam dificuldades para conseguir a sonda Bottom no SUS. Agora, segundo a decisão, a União tem até 6 meses para incluir o equipamento no sistema de gerenciamento do SUS. Já o governo de Minas Gerais e o município de Uberlândia devem garantir o fornecimento das sondas Bottom para os pacientes pediátricos.
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17: Uma boa noite.
16: E até amanhã.
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3: Eu sou Paula Groba.
22: E eu sou Humberto Pinheiro.
3: E estes são os destaques de hoje do Jornal do Senado, que começa agora.
23: Senado aprova MP que destina recursos das BETs à Polícia Federal.
3: Comissão aprova mais proteção a pessoas com deficiência vítimas de crimes.
23: Avança projeto que pune empresas de telemarketing por ligações indesejadas.
3: Boa noite.
1: Boa noite.
3: Parte do dinheiro arrecadado pelas casas de apostas esportivas poderá ser usado no combate ao crime organizado.
23: O Senado aprovou uma medida provisória que destina um percentual do lucro das BETs ao Fundo da Polícia Federal. Agora, o texto segue para a sanção presidencial. Repórter Douglas Castilho.
24: Após o pagamento dos impostos devidos e dos prêmios das apostas, as operadoras das BETs deverão destinar 3% do valor obtido a esse fundo. Porém, esse índice só será devido a partir de 2028, passando por uma transição anual gradual de 1%. O senador Isalci Lucas, do PL do Distrito Federal, argumentou que o direcionamento do montante serve como um mal menor diante dos efeitos negativos das BETs.
25: O ideal é que não tivesse BETs, porque por mais maior percentual, não vale a pena. Realmente o estrago com relação às BETs é muito grande. Então, agora, é óbvio, como existe, está regulamentado, é muito importante destinar realmente parte desse recurso para saúde, também para segurança, para todas essas áreas, exatamente, porque qualquer percentual não recupera o que se vai gastar com a saúde com relação a isso.
24: A verba será obrigatoriamente utilizada na modernização de equipamentos da Polícia Federal, no pagamento por horas e atividades extraordinárias e no custeio de planos de saúde da corporação. Além disso, o Ministério da Justiça e Segurança Pública poderá estender a cobertura dessas despesas médicas também para os agentes da Polícia Rodoviária Federal e da Polícia Penal Federal. O texto agora vai à sanção presidencial.
3: E avançou no Senado o projeto que autoriza a Agência Nacional do Petróleo a acessar dados fiscais de distribuidores e revendedores de combustíveis.
23: A medida visa combater a adulteração desses produtos. Repórter César Mendes.
26: O objetivo da proposta, já aprovada na Câmara dos Deputados, é melhorar a fiscalização, condicionando as concessões de atividades regulamentadas pela ANP à autorização prévia para que a agência acesse os dados fiscais das empresas do setor. Quem já possui a outorga de funcionamento terá que providenciar essa autorização para continuar atuando. Relator da matéria, o senador Dr. Irã, do Progressistas de Roraima, destacou que a medida vai facilitar a detecção de adulterações, assegurando maior integridade no mercado de combustíveis.
27: Empresas que adulteram combustíveis garantem ilicitamente a redução de seus custos de produção e passam a ter vantagem competitiva em relação às que atuam honestamente.
26: O texto determina que a ANP assuma os custos do acesso aos dados das empresas sem ônus para o fisco e seguiu para a análise da Comissão de Infraestrutura.
3: Uma subcomissão do Senado aprovou o relatório de diligência externa em Boa Vista, Roraima, em maio de 2026, que verificou a situação em que vive o povo Yanomami.
23: O documento traz um diagnóstico sobre a saúde, a segurança e a governança na região e aponta que, apesar de avanços na repressão ao garimpo ilegal, o território ainda enfrenta graves gargalos logísticos e estruturais. Repórter Bruno Lourenço.
28: Relatório aprovado pela subcomissão do Senado, que acompanha a situação de perto, revela que a quase totalidade do atendimento de saúde na região ainda depende exclusivamente de aviões e helicópteros, o que encarece e dificulta as ações de socorro. A presidente do colegiado, senadora Damares Alves, do Republicanos do Distrito Federal, defendeu uma ação conjunta de entidades brasileiras e internacionais, principalmente no combate ao garimpo ilegal, para assegurar direitos das populações indígenas.
29: Capaz de consolidar os avanços obtidos com a desintrusão e fortalecer de forma duradoura as políticas públicas voltadas à proteção e à garantia dos direitos dos povos Yanomami e Yekuana.
28: A subcomissão formalizou uma série de pedidos de providências a ministérios e propôs um pacote legislativo focado no agravamento de penas para crimes ambientais em terras indígenas, adaptação de prazos processuais para áreas remotas, fortalecimento da FUNAI, integração de políticas sociais e adaptação do acesso a benefícios sociais.
3: E a Comissão de Direitos Humanos aprovou um projeto que aumenta a proteção para pessoas com deficiência vítimas de crimes. A proposta torna esse tipo de crime uma circunstância agravante, com penas maiores para quem se aproveita da vulnerabilidade da vítima.
23: Hoje, o aumento de pena previsto na legislação está ligado a agressões ocorridas em escolas. O relatório lido pelo senador Paulo Paim, do PT do Rio Grande do Sul, amplia essa proteção em casos de lesão corporal e reforça a punição também em outros locais. Agora, o projeto segue para análise da Comissão de Constituição e Justiça.
3: Ligações indesejadas de telemarketing e as cobranças feitas para quem nem é devedor podem estar com os dias contados. A Comissão de Fiscalização e Controle aprovou em decisão terminativa um projeto que obriga as empresas a identificarem claramente o número das chamadas e a respeitarem o pedido de bloqueio feito pelo consumidor.
23: O texto também cria um cadastro para evitar fraudes e ligações repetidas para pessoas que não têm relação com a dívida. Quem descumprir as regras poderá pagar multa de até R$50 mil. A proposta segue para análise da Câmara dos Deputados. O relator da proposta, senador Laércio Oliveira, do PP de Sergipe, afirmou que o objetivo é combater práticas abusivas de telemarketing sem impedir a realização de cobranças legítimas.
2: E esse projeto enfrenta um problema que é meu, que é seu, é de todo mundo, que é exatamente a perturbação de redes de telefonia que liga para a gente com ligações indesejadas, com ligações desagradáveis, oferecendo produto, buscando cobrar alguma coisa que a gente não tem nada a ver com o assunto, importunando a nossa rotina, o nosso bem-estar, o nosso conforto, e a gente precisa dar um basta nisso.
3: E a presidência da República vetou parcialmente o projeto que mudava o símbolo de acessibilidade no Brasil. Com o veto, o símbolo vai continuar sendo uma pessoa em cadeira de rodas.
23: A intenção da mudança era incluir outros tipos de deficiência. Os detalhes com o repórter Márcio Maturana.
4: O governo argumentou que mudar o símbolo já muito conhecido por uma imagem criada em 2015 pelas Nações Unidas poderia criar barreiras adicionais a quem se pretendia beneficiar e que a mudança não teve participação das organizações representativas das pessoas com deficiência. A senadora Mara Gabrilli, do PSD de São Paulo, explicou que a intenção da mudança era incluir outros tipos de deficiência.
5: É como dizer para a sociedade, a acessibilidade vai além da mobilidade. É sobre garantir mais autonomia e respeito para todas as pessoas com deficiência.
4: Outros trechos do projeto, como a ampliação dos locais obrigatórios para sinalização, foram mantidos e transformados na Lei 15.459. Agora, o veto parcial precisa ser analisado pelo Congresso Nacional, podendo ser mantido ou derrubado.
3: O programa Jovem Senador já definiu os 27 estudantes que vão participar da Semana de Vivência Legislativa em agosto no Congresso Nacional.
23: A última vaga ficou com um aluno do Distrito Federal, vencedor da etapa local, com uma redação sobre democracia nas redes sociais. Repórter Henrique Nascimento.
6: Os 27 estudantes foram selecionados para o Jovem Senador 2026, programa que permite aos alunos conhecer de perto o funcionamento do Congresso Nacional. A última vaga ficou com Caleb Gomes, do Centro de Ensino Médio de Taguatinga Norte, no Distrito Federal. O tema da redação deste ano foi Democracia nas redes sociais, como construir um debate saudável.
7: Assim que saiu o tema, eu já comecei a pensar em várias coisas. Eu sei que o raciocínio ele foi vindo ao longo do processo de criação da redação. Eu tentei ser o mais verdadeiro possível sobre a minha opinião.
6: Durante a Semana de Vivência Legislativa, os jovens senadores vão ocupar cadeiras no plenário e nas comissões e apresentar propostas que podem virar projetos de lei. O senador Paulo Paim, do PT do Rio Grande do Sul, destacou a importância da participação dos jovens.
8: Agir hoje na esperança de que as iniciativas atuais nos assegurem um futuro melhor é missão de todos nós, não importa a idade. Que ela se traduza em entusiasmo e paixão pelo trabalho legislativo.
6: Ao longo de 14 edições, o jovem senador já mobilizou mais de 2 milhões de estudantes.
23: Música. edição de Paula Groba e trabalhos técnicos de Eliseu Caires. O Jornal do Senado fica por aqui. Acompanhe agora as notícias da Câmara dos Deputados. Boa noite.
3: Boa noite e até amanhã.
9: Jornal Câmara dos Deputados. Comissão da Câmara proíbe aposentadoria como punição a magistrados.
10: Plenário torna permanente incentivo fiscal para empresas de reciclagem.
9: Parlamentares defendem propostas em defesa de segmentos vulneráveis.
10: Boa noite. O projeto de Maurício do Vôlei do PL de Minas Gerais promete fortalecer mecanismos de combate ao abandono afetivo e material de crianças e adolescentes. O texto amplia os deveres dos pais e responsáveis quanto ao cuidado, à convivência familiar e à assistência emocional.
9: Maurício do Vôlei explica que o projeto cria medidas de proteção como acompanhamento psicossocial, mediação familiar e orientação aos responsáveis. Para ele, a iniciativa garante o desenvolvimento saudável de crianças e adolescentes.
10: Rubens Ottoni, do PT de Goiás, é relator de proposta que obriga companhias aéreas a transportar gratuitamente equipamentos usados por pessoas com deficiência. Ele explica que o projeto determina que cadeiras de rodas, próteses e outros itens essenciais sigam preferencialmente na cabine.
9: Rubens Ottoni aponta que, quando o transporte na cabine não for possível, os equipamentos deverão seguir no compartimento de carga, com prioridade, identificação e proteção adequada. O parlamentar alerta que a medida também prevê indenização imediata em caso de dano ou extravio.
10: Alencar Santana, do PT de São Paulo, defende a urgência de projeto que inclui a misoginia no Código Penal, criminalizando injúrias e agressões motivadas pelo preconceito contra as mulheres. Ele assinala que o parlamento precisa dar uma resposta diante do avanço dos índices de feminicídio no país.
9: Alencar Santana ressalta que a matéria já pode ser votada no plenário. Ele defende a punição rigorosa contra qualquer tipo de discriminação ou violência de gênero. O legislador acredita que a tipificação legal assegura a proteção integral e o respeito aos direitos das cidadãs brasileiras. Justiça.
10: Avança na Câmara a proposta que proíbe a aposentadoria compulsória de juiz como forma de punição. A repórter Paula Bittar acompanhou a votação.
11: A Comissão de Constituição e Justiça da Câmara aprovou uma proposta que acaba com a chamada aposentadoria compulsória de membros do Poder Judiciário como forma de punição. A proposta mantém a previsão de que o ato de remoção ou de disponibilidade do magistrado por interesse público deverá ser fundado em decisão por voto da maioria absoluta do respectivo tribunal ou do Conselho Nacional de Justiça. Mas acrescenta que a suspensão poderá ser de até 90 dias e a disponibilidade poderá ser de até 2 anos. Ainda de acordo com o texto, concluído o processo administrativo disciplinar, o tribunal ou o Conselho Nacional de Justiça, quando couber a pena de perda do cargo em decisão por voto de 2/3 de seus membros, deverá representar ao Ministério Público no prazo de 30 dias para propor a ação judicial. Nesse caso, o magistrado deve ser afastado das funções com vencimentos proporcionais até o trânsito em julgado da sentença. Se a decisão for pelo arquivamento da representação ou se a ação judicial for julgada improcedente em decisão definitiva, o magistrado retorna às suas funções com o pagamento da diferença das verbas remuneratórias e a contagem do tempo de serviço para todos os fins. O Ministério Público deve se pronunciar sobre a representação no prazo de 90 dias. O relator na comissão, deputado Helder Salomão, do PT do Espírito Santo, elogiou a iniciativa da proposta.
12: A sociedade brasileira há muito reivindica o fim desse privilégio que hoje nós conhecemos como aposentadoria compulsória, que ao invés de ser um castigo, como deveria ser, ou uma punição, melhor dizendo, acaba sendo um prêmio para quem pratica ilícitos e crimes no exercício da magistratura.
11: A deputada Bia Kicis, do PL do Distrito Federal, compartilhou dessa opinião.
13: Você premiar alguém que abusou do cargo, que cometeu crimes e que é afastado, aposentado compulsoriamente com a sua remuneração integral. Isso é um tapa na cara do brasileiro.
11: A proposta que acaba com a chamada aposentadoria compulsória de membros do Poder Judiciário como forma de punição ainda precisa ser analisada por uma comissão especial que deverá ser criada para esse fim e depois segue para a apreciação do plenário, onde precisará ser votada em 2 turnos. Da Rádio Câmara, de Brasília, Paula Bittar.
0: Trabalho.
9: Pastor Sargento Isidório do Avante da Bahia defende a aprovação pelo Senado do projeto que institui a escala de trabalho 5x2. Segundo ele, a medida garante mais qualidade de vida aos trabalhadores, permitindo mais convivência familiar e tempo para cuidar da saúde.
10: Pastor Sargento Isidório também cobra a aprovação da proposta que trata dos direitos dos agentes comunitários de saúde e de combate às endemias. Ele afirma que a matéria representa uma medida de justiça para a categoria, destacando a mobilização dos profissionais em defesa da pauta.
9: Júnior Amaral, do PL de Minas Gerais, critica projeto da Prefeitura de Itajubá, que cria regras locais para o transporte por aplicativo no município. O deputado afirma que a proposta gerou mobilização de trabalhadores por prever punições e exigências que podem dificultar a atividade.
10: Júnior Amaral argumenta que a prefeitura extrapola sua competência ao tentar regulamentar pontos que seriam de responsabilidade do Legislativo Federal. O parlamentar sustenta que as regras podem afetar a renda de motoristas e entregadores que dependem dos aplicativos para trabalhar.
0: Desenvolvimento Regional.
9: Hildo Rocha, do MDB do Maranhão, cobra a votação de PEC que inclui entidades municipais entre os legitimados para propor ações diretas de inconstitucionalidade. Ele argumenta que a medida corrige uma distorção ao garantir a municípios prerrogativas já asseguradas a estados e à União.
10: Hildo Rocha critica a resistência de líderes partidários à votação da proposta. O parlamentar sustenta que entidades como a Confederação Nacional de Municípios e a Frente Nacional de Prefeitos devem ter legitimidade para representar os interesses das cidades perante o STF.
9: Paulo Guedes, do PT, agradece ao governo federal pelos investimentos destinados ao norte de Minas Gerais. O congressista destaca a renovação da frota do SAMU, a destinação de recursos para hospitais e a construção de novas unidades de saúde.
10: Paulo Guedes também menciona ações voltadas aos pequenos municípios, como construção de creches, entrega de equipamentos de saúde e melhorias da infraestrutura. Segundo ele, os investimentos devem impulsionar o desenvolvimento econômico e a geração de empregos.
0: Votação.
9: A Câmara aprovou o fim da cobrança por consumo mínimo de água e esgoto. A repórter Daniela Lessa explica como deve funcionar o sistema de cobrança.
14: O plenário da Câmara dos Deputados aprovou o projeto que acaba com a cobrança de consumo mínimo nos serviços de abastecimento de água e esgoto. O projeto foi apresentado pelo deputado Carlos Jordi, do PL do Rio de Janeiro, e altera a lei do marco legal do saneamento básico. Pelo texto aprovado, a tarifa de água passará a ser formada por duas partes. A primeira será uma parcela fixa, chamada de tarifa básica, para remunerar a oferta e a manutenção do serviço. A segunda parte será uma parcela variável, calculada conforme o volume efetivamente consumido. Na prática, a proposta impede que o consumidor pague por um volume mínimo de água que não usou. A mesma lógica valerá para o esgoto sanitário. Relator da proposta, o deputado Kim Kataguiri, do Missão de São Paulo, deu exemplo de como a proposta irá funcionar na prática.
15: Que é como se você entrasse no bar e aí tivesse R$50 de consumação. O cara que consumiu paga 50, o cara que não consumiu paga 50 também. É assim que funciona hoje a tarifa de água. O que a gente quer fazer é o seguinte: bom, você que não consumiu nada, você vai pagar ali pela cadeira que você sentou, pelo garçom que te deu oi, então você vai pagar R$15. Aí o cara que consumiu vai pagar os R$15 mais aquilo que ele consumiu. Basicamente a gente está mudando a estrutura para dar mais justiça para as tarifas, principalmente para aquele consumidor que acaba pagando pelo consumo dos outros.
14: O relator disse também que os serviços de saneamento têm custos fixos importantes, como manutenção de redes e estações de tratamento. Por isso, o texto aprovado não elimina toda a cobrança fixa. Favorável ao projeto, o deputado Tarcísio Mota, do PSOL do Rio de Janeiro, defendeu também que essa tarifa básica não seja elevada, considerando que o acesso à água é um direito básico das pessoas.
16: Mas esse projeto vai no caminho correto de garantir à população que ela não continue a pagar essa tarifa mínima que ele vai pagar independente de quanto consumiu. Contudo, é preciso colocar uma trava para que a parte fixa não supere e não seja muito grande, onerando ainda mais o consumidor final, porque água é direito, água é vida, água não é mercadoria.
14: O projeto que acaba com a cobrança de consumo mínimo nos serviços de água e esgoto agora será analisado no Senado. Da Rádio Câmara de Brasília, Daniele Lessa.
0: Transportes.
10: Josivaldo JP, do União do Maranhão, apresentou projeto que obriga órgãos de trânsito a disponibilizar medidores de glicose em operações de fiscalização. Ele explica que alterações no nível de açúcar no sangue podem causar sintomas confundidos com embriaguez, levando a abordagens inadequadas.
9: Josivaldo JP ressalta que o teste só poderá ser realizado com consentimento do condutor. Ele acrescenta que o projeto prevê treinamento para que agentes identifiquem sinais de alteração glicêmica, acionando atendimento médico quando houver risco à saúde.
0: Consumidor.
10: Caroline de Tone, do PL de Santa Catarina, apresentou o projeto que inclui os gastos com vacinas entre as despesas dedutíveis do imposto de renda da pessoa física. De acordo com a deputada, a medida amplia o benefício já concedido a outras despesas médicas.
9: Caroline de Tone argumenta que a proposta incentiva a prevenção de doenças. Ela acredita que o projeto promove justiça fiscal e contribui para a redução dos custos do poder público com tratamentos que poderiam ser evitados por meio da vacinação.
0: Saúde.
10: Comissão de Saúde aprova projeto que proíbe a venda e o uso do chumbinho no Brasil. A repórter Sofia Peçanha tem mais detalhes.
1: A Comissão de Saúde aprovou o projeto que proíbe desde a venda até a utilização do chumbinho em todo o país. A proposta altera a Lei de Crimes Ambientais, com o objetivo de proibir o uso da substância tóxica como método de controle de pragas em áreas urbanas e rurais. Pelo texto, fica proibido em todo o território nacional o porte, a venda, a fabricação e a utilização para o qualquer finalidade do chumbinho. Além disso, a proposta garante a segurança da população, a proteção do meio ambiente e a preservação da vida animal, refletindo um compromisso com a saúde pública e a sustentabilidade ambiental. O projeto sugere que os poderes públicos federal, estaduais, distritais e municipais aprimorem a fiscalização e desenvolvam políticas de conscientização, como explicou o deputado Clodoaldo Magalhães, do PV de Pernambuco, relator na comissão.
17: Fortalecer também com campanhas de conscientização para que a população, a sociedade como um todo, tenha consciência dos perigos e dos riscos do envenenamento humano, animal e também da contaminação dos mananciais através desse produto que é tão nocivo à saúde humana, animal e ambiental.
1: A substância tóxica Aldicarb, conhecida popularmente como chumbinho, é extremamente tóxica e perigosa para a saúde humana. A ingestão acidental, mesmo em pequenas quantidades, pode levar a envenenamentos graves e fatais. Por isso, o deputado Marcelo Queiroz, do PSDB do Rio de Janeiro, autor do projeto, ressaltou no texto que a medida se faz necessária devido aos graves riscos que o uso indiscriminado desse produto representa para a saúde pública, o meio ambiente e os animais domésticos e selvagens. Em caso de descumprimento da lei, a proibição poderá ser de multa em, no mínimo, 5 salários mínimos, além das demais penalidades previstas em lei. Agora, o projeto que proíbe desde a venda até a utilização do chumbinho em todo o país segue para análise na Comissão de Constituição e Justiça. Da Rádio Câmara de Brasília, Sofia Peçanha.
0: Cultura.
9: Márcio Arruda, do PCdoB do Ceará, defende a regulamentação das plataformas de streaming para garantir mais proteção ao setor audiovisual. Ele afirma que a medida é necessária para fortalecer a produção nacional, ampliar a geração de empregos e valorizar a cultura brasileira.
10: O parlamentar acredita que a legislação precisa acompanhar as mudanças do mercado, hoje dominado pelos serviços de streaming. Para Inácio Arruda, a regulamentação deve assegurar regras para o setor e preservar o espaço da produção audiovisual do país.
0: Meio ambiente.
9: O plenário da Câmara aprovou um projeto que aumenta e torna permanente incentivo fiscal para empresas de reciclagem. O repórter Antônio Vital acompanhou a votação.
18: O plenário da Câmara aprovou o projeto que torna permanente e aumenta os incentivos fiscais para indústrias de reciclagem. O projeto altera uma lei de 2021 que autoriza empresas do setor tributadas com base no lucro real a abaterem 1% do imposto devido em troca de investimentos em projetos que estimulem a cadeia produtiva na reciclagem. Esse incentivo fiscal tem validade de apenas 5 anos, ou seja, termina em 2026. O projeto aprovado torna o incentivo fiscal permanente, sem prazo para acabar. Além disso, aumenta de 1% para 5% o limite de dedução do imposto de renda para as empresas do setor. O relator, deputado Arnaldo Jardim, do Cidadania de São Paulo, acatou parcialmente sugestão do PT e definiu que o incentivo fiscal vai depender da previsão orçamentária. O líder do governo na Câmara, deputado Paulo Pimenta, do PT do Rio Grande do Sul, queria que o valor máximo do incentivo fosse definido anualmente pelo Poder Executivo, o que não foi aceito pelo relator. Para o relator, Arnaldo Jardim, aumentar o incentivo fiscal para as empresas de reciclagem pode estimular mais investimentos.
19: Hoje ainda nós temos a triste realidade de ter no Brasil uma coleta absolutamente, muitas vezes, desumana e temos, por outro lado, uma grande presença ainda de lixões no nosso país. Portanto, é o que recomenda fomentar a reutilização, o tratamento e a reciclagem de resíduos sólidos, até em sintonia com o direito ao meio ambiente equilibrado.
18: Em 2024, cerca de 7 milhões de toneladas de resíduos secos foram destinados à reciclagem no Brasil, o que representa menos de 9% dos resíduos gerados, segundo a Associação Brasileira de Resíduos e Meio Ambiente. O relator defendeu o aumento do incentivo como maneira de aproximar a indústria de reciclagem dos benefícios já recebidos por outros setores da economia, como da cultura e esporte, que permitem dedução de até 4% do imposto devido. Foi o que disse também o deputado Carlos Gomes, do Republicanos do Rio Grande do Sul, ex-catador e autor do projeto que deu origem à lei de incentivo à reciclagem.
20: Justiça e paridade. As três leis de incentivos do país, que é a Rouanet, cultura, ao esporte e agora da reciclagem, fazendo justiça a esses mais de 1 milhão de trabalhadores que todos os dias estão dentro de um galpão, colocando a mão em resíduos que quase ninguém quer triar e poderá sim ter recursos para mudar a realidade do seu trabalho, aumentar a renda, fazer a economia circular, prosperar nesse país.
18: O projeto que torna permanente e aumenta os incentivos fiscais para a indústria de reciclagem seguiu para análise do Senado. Da Rádio Câmara de Brasília, Antônio Vital.
0: Segurança Pública.
10: Sargento Faur do PL defende a ampliação do policiamento nas rodovias e divisas do Paraná para impedir a entrada de criminosos e o tráfico de drogas no estado. Ele afirma que é preciso aumentar o efetivo da Polícia Militar diante da defasagem de servidores nas ruas.
9: Para Sargento Faur, a redução dos índices de criminalidade depende da valorização salarial e de incentivos estruturais para os operadores da segurança pública. Ele propõe a construção de presídios de segurança máxima que proíbam benefícios como visitas íntimas a detentos de alta periculosidade.
10: Hélio Lopes, do PL do Rio de Janeiro, apresentou o projeto que zera o imposto de importação sobre armas de fogo adquiridas por militares, policiais e outros agentes de segurança pública. O deputado explica que a proposta vale para profissionais da ativa, aposentados e militares da reserva ou reformados.
9: Segundo Hélio Lopes, a medida facilita o acesso dos agentes a equipamentos importados mais modernos e adequados às suas atividades. O projeto mantém ainda exigências de registro, comprovação funcional, rastreabilidade e fiscalização do armamento pelos órgãos competentes.
10: Adilson Barroso é um dos autores de PEC que admite, em caráter excepcional, a redução da maioridade penal para casos de crimes hediondos e de crueldade extrema contra pessoas e animais. Ele aponta que a responsabilização depende de avaliação individualizada.
9: Para Adilson Barroso, a medida busca dar resposta mais efetiva a crimes como estupro, latrocínio, tortura e homicídio. O parlamentar garante que a PEC mantém o respeito ao devido processo legal, a ampla defesa e a condição de pessoa em desenvolvimento.
10: Felipe Beccari, do Podemos de São Paulo, é um dos autores do projeto que cria o crime para quem organiza e transmite práticas de maus-tratos a animais por meio de comunidades virtuais. A proposta também pune quem financia ou incentiva esse tipo de conteúdo na internet.
9: Felipe Beccari entende que a medida busca combater grupos que divulgam atos de crueldade contra animais, inclusive mediante pagamento. O texto prevê ainda penas maiores nos casos em que houver lucro com a prática ou morte do animal divulgada em redes sociais.
10: Paulinho da Força, do Solidariedade de São Paulo, é autor de projeto que aumenta a pena para furtos e roubos cometidos por criminosos que se passam por prestadores de serviço ou utilizam falsa identificação profissional.
9: O deputado explica que a pena para furto qualificado passaria a variar de 4 a 10 anos de prisão e a de roubo qualificado de 8 a 14 anos. Paulinho da Força afirma que a ideia é proteger a confiança da população em profissionais legítimos e reforçar a segurança pública.
10: Termina agora o Jornal Câmara dos Deputados, produzido pela Rádio Câmara, com trabalhos técnicos de Everson Urani e apresentação de José FM Carlos Andrade e Márcio Crisade.
9: Voz do Brasil.
10: Boa noite para você.
9: Ótima noite. A Voz do Brasil volta amanhã.
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5: O Departamento de Estudos Intersindicais, de Estatística e Estudos Econômicos, o DIESE, faz o levantamento da cesta básica sempre. E neste ano eleitoral, o meio sindical está mostrando para Lula, que é oriundo desse meio, representa esse meio, um dado que não é bom para ele candidato à reeleição. É que a cesta básica subiu em todas as capitais do país. E vejam só que diferença de números. Em Fortaleza, subiu 21%. E em São Luís, subiu 4%. Mas subiu em todas. Né? E sabe o que mais subiu? Feijão e arroz, que é o prato básico do brasileiro. E mais, o DIESE diz que o salário mínimo, que segundo a Constituição tem que ser a renda mensal que propicie o mínimo de sobrevivência para o trabalhador em comida, transporte, aluguel, vestuário, né? Material escolar, material de limpeza para casa, salário mínimo deveria ser R$ 8.110,00. E é 1.621. Enfim, são dados que importam muito numa campanha eleitoral. O governo Lula está desaprovado, mesmo por aqueles que lhe dão 45% frente a Flávio 40%, no caso a pesquisa Meio Ideia, que saiu há pouco, mas desaprovam o governo 48,5%. Né? E só 33% acham que Lula está fazendo uma boa gestão. Bom, queria falar para vocês um assunto que diz respeito à saúde de você que me ouve, da sua família, de todo mundo. É o excesso de escolas de medicina no Brasil, formação de médicos. O Brasil é o campeão do mundo em número de escolas de medicina, em números relativos. Só perde para a Índia por pouco. Só que a Índia tem 1,5 bilhão de habitantes. Está chegando a 1,5 bilhão. E a Índia tem 650 escolas. E o Brasil tem 500. E o Brasil tem 215 milhões de habitantes. Estados Unidos. Pessoas, puxa, medicina nos Estados Unidos. Estados Unidos tem 350 milhões de habitantes. E não chega a ter 200 escolas de medicina. O Brasil tem praticamente 500. E essas 500 formam, assim, médicos aos borbotões. Não tem hospital suficiente para recebê-los como residentes para terminarem o aprendizado. Não tem laboratórios, agora tem cobrança, 10 mil por mês de mensalidade, aí dá dinheiro, não tem laboratório. Será que tem professor? Professor que possa ser professor? Eu sei de casos que a pessoa não teve nem tempo de exercer medicina, mas já é professora de escola de medicina, recém-formada. É incrível, é perigoso. E aí eu queria reclamar porque o presidente da República, mesmo sabendo que está tramitando um projeto de lei para obrigar um exame para saber se a pessoa tem conhecimento, tem técnica, tem domínio da medicina, exame chamado de proficiência, né? É uma proposta do senador Astronauta Pontes, está com um médico oftalmologista, o senador doutor Irã, de Roraima, como relator, está tramitando, dando a solução. Qual é a solução? Assim como a OAB, que é uma autarquia, outra autarquia, o Conselho Federal de Medicina, é que faz a prova de proficiência, não é? A OAB não faz, para virar advogado, precisa de passar, não basta passar pela escola de direito, tem que passar pelo exame da OAB. E aí já faz uma filtragem. E aí para que tenha também esse exame no Conselho Federal de Medicina. Para não acontecer como aconteceu em Manaus, por exemplo. Morreu uma criança porque a médica não sabia o que fazer. Por causa disso, o senador Eduardo Braga, por exemplo, que era contra esse projeto, está votando a favor do projeto. Aí o que faz o presidente Lula, com a medida provisória que se mete a legislar, manda fazer esse exame no MEC, que é o mesmo ministério que autorizou aquelas escolas abundantes de medicina. Não faz o menor sentido. Ao menos tivesse mandado para o Ministério da Saúde, né? Mas o óbvio é, a OAB faz, o Conselho Federal de Medicina faz também. Só para a gente ver em que mãos está um assunto tão importante quanto a vida e a saúde das pessoas de Brasília. Alexandre Garcia.

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0: 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Olá, tudo bem? Como é que você tá? Tudo jóia? Começando, gente, mais uma edição do Pega Leve. Por aqui o Wilson te faz companhia a partir de agora. Vambora? Ó, a gente começa o programa de hoje com Gavin James, Always.

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Minha história de amor. Minha história de amor. História da Cleonice e do Almir. Oi, pessoal. Meu nome é Cleo. E minha história com o Almir, meu namorado, começou quando menos esperava. 15 anos atrás, estava passando por diversas mudanças na minha vida, tanto pessoal quanto profissional. Nessa época, parecia que tudo veio de uma vez. Minha cabeça estava a mil. Tudo o que eu menos queria era um relacionamento sério. Estava bem comigo mesma e só queria viver. Mas vai falar isso pro destino, vai? Tinha acabado de me mudar e na primeira reunião de condomínio que participei, lá estava o Almir. Lembro que ele tinha se candidatado a ser síndico do prédio, mas acabou não dando certo. Só que ele acabou me chamando muita atenção. E para minha sorte, foi recíproco. Começamos a conversar muito. Saímos algumas vezes, começamos a frequentar o apartamento um do outro. E quando vimos, já éramos um casal. Simples assim. Na verdade, ele surgiu no melhor momento possível. E hoje, não enxergo minha vida sem ele. Temos uma família e muita história para escrever juntos. Te amo, Almir, meu amor. Diego e Victor Hugo.

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0: Eu vou mandar beijos, abraços para Flaviane Lima, para Tati Reis, o Sandro Toledo e também para o Diego Passos. Beijão para vocês. Agora tem Scooter, Break It Up.

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3: Aniversariantes, bora então cantar parabéns para Ingrid Ortega, para o Renato Lemos, para o Paulo Noriega, também para Letícia Magalhães e para Giovanni Silva. Um abraço para todos vocês, parabéns, felicidades, muita saúde. Agora tem Fernanda Takai.

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3: Três músicas de amor do ouvinte. Sequência da Lorena Camacho. Vamos ouvir?

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1: Vou mandar mais beijos, todo mundo participando pelo nosso WhatsApp e também pelo facebook.com/programa Pega Leve. Flor Caetano, beijo pra você. Mirela Brazão, Augusto Nunes e Regina Andrade. Todos sintam-se beijados e abraçados. Agora tem Jorge Mateus.

0: Muito obrigado, Brasília!
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0: George Benson, In Your Eyes. Na sequência tem mais.
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0: 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Juro que desta vez eu vou deixar você entrar. 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
1: Linda tradução, né? Se você quiser, a gente traduz também para você sua música favorita. facebook.com/programa Pega Leve. Agora tem Jota Quest.
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0: Toni Braxton, I Don't Want To. Essa foi a mais romântica da hora. Obrigado pelo carinho, pela companhia. Um beijo e até a próxima. Tchau.
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1: Meia-noite e um minuto. 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

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Uma hora.

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Sertanejos! Oi, João! João Figueiredo, que mandou uma mensagem linda aqui nas nossas redes sociais. Obrigada, meu amor. Obrigada pelo seu carinho, viu? Helena Torres também tá ligadinha hoje aqui nos Clássicos Sertanejos. Beijo pra você, Margarida Fontana. E falar com a nossa ouvinte, a Cris, Cristiane Abreu, que comentou que tá voltando pra casa após o plantão e só relaxando com esses modões. Ô, coisa boa! Obrigada, Cris! Muito obrigada pelo seu carinho, pela sua mensagem também, meu amor. Aproveite aí sua folga, tá bom? Gian Giovanni, tá?

0: Hudson, deixa eu te amar. E você pedindo a sua música favorita, mandando um áudio aqui no nosso WhatsApp com seu nome, a música que você quer ouvir e seu oferecimento. Oi!
1: Fala, galera! Aqui quem fala é a Fátima Azevedo e eu gostaria de ouvir Mato Grosso e Matias, Boate Azul. Valeu!
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0: Beijos, Eduardo Costa, Amores Imortais. Teve também Mato Grosso e Matias. O que que tá passando pela sua cabeça aí? Aquela música que faz tempo que você não ouve, aquela música que você quer pedir, quer relembrar aqui com a gente. Claro que é você que ajuda o clássico sertanejo a ser feito.
1: Você.

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Amélio Alencar está completando mais um ano de vida. Parabéns também, Vânia Lopes, Leonardo Pessoa, Alice Conrado, Olga Braga e Jonathan Campos. Todo esse pessoal está completando mais um ano de vida. Aproveitem bem. Saúde, paz, amor, prosperidade sempre, gente. E sonhos realizados, que é bom demais, né? Victor e Léo, foto.

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2: Vamos pra cima, turma, com tudo, hein? Vai!

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1: Clássicos Sertanejos, Christian Ralph do Mesmo Olhar. Oi, Welton. Welton Silva tá por aqui com a gente hoje, fez o pedido dele pelo Facebook.

0: Clássico Sertanejo, César Menotti, Fabiano do lado esquerdo, meu xará tá por aqui hoje, Juliano Matos tá ligadinho, Henrique Feitosa, beijo pra você, Ana Mara Silva, Daiane Gentil e também a Maria Aparecida. Lindos, lindos, lindos de viver.
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2: Eita, Ju, bora pra mais uma história, né? Aí durante uma conversa entre a esposa e o marido, né? A esposa se vira pro marido e diz: amor, sabe que quando você fala me faz lembrar o mar? Aí o marido respondeu: poxa, amor, não sabia que te impressionava tanto. Ela: não, não é que é impressionante, é que enjoa mesmo.

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0: Mãe, coisa linda de meu Deus, né? Eu sou a Juliana, um grande beijo pra você, o programa tá terminando, logo logo a gente se fala, juízo, hein?
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1: 4 horas e 24 minutos.
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4: 4 horas e 37 minutos.

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1: Jesus.
0: Bom dia, querido povo de Deus. Jesus, eu confio em vós. É assim que se começa um dia. Quem tem fé começa em oração e em oração. Vamos juntos pedir a Deus nosso Senhor graças e bênçãos na batalha de hoje e na batalha da vida, né? Pedindo que o Senhor nos abençoe e nos faça firmes no propósito de servi-lo. Em nome do Pai, do Filho e do Espírito Santo. Amém. A cruz sagrada seja minha luz. Não seja o dragão meu guia, retira-te, Satanás. Nunca me aconselhes coisas vãs. É mal o que tu me ofereces, bebe tu o teu veneno. Ó Deus, no início deste dia, venho pedir, por intercessão do glorioso São Bento, que sempre se mostrou compassivo com os necessitados, fazei com que nós obtenhamos o auxílio em todas as nossas aflições. Ó Deus, no início deste dia pedimos, por intercessão de São Bento, nas batalhas da nossa vida, nas batalhas diárias que travamos no trabalho, na família, ajudai-nos, Senhor, para que reine a paz e a tranquilidade e que se afastem todas as desgraças, tanto corporais como espirituais, especialmente o pecado. Ó Deus, por intercessão de São Bento, dai-nos a graça que tanto necessitamos. Coloque diante de Deus nesta manhã uma graça que te é muito urgente, ou uma batalha que você está travando. Repita comigo: a cruz sagrada seja a minha luz, não seja o dragão meu guia, retira-te, Satanás. Nunca me aconselhes coisas vãs. É mal o que tu me ofereces. Bebe tu mesmo o teu veneno. Ó Deus, dai-nos a graça de, ao terminarmos nossa vida neste vale de lágrimas, possamos estar contigo no paraíso. Rogai por nós, ó glorioso São Bento, para que sejamos firmes na batalha, decididos na luta e fiéis no discipulado. Ó Deus, por intercessão de São Bento, livrai-nos do mal. Ó Deus, por intercessão de São Bento, livrai-nos da inveja. Ó Deus, por intercessão de São Bento, livrai-nos do pecado. Pai nosso, que estais no céu, santificado seja o vosso nome. Venha a nós o vosso reino. Seja feita a vossa vontade, assim na terra como no céu. O pão nosso de cada dia nos dai hoje. Perdoai-nos nas nossas ofensas, assim como nós perdoamos a quem nos tem ofendido. E não nos deixeis cair em tentação, mas livrai-nos do mal. Amém. O Senhor esteja convosco. Ele está no meio de nós. Que a bênção de Deus recaia sobre todos. Sobre as crianças, os adolescentes, os jovens, os adultos e os idosos. Sobre a água que será tomada e partilhada. Em nome do Pai, do Filho e do Espírito Santo. Amém.
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2: Oi, oi, oi, bom dia, moçada. Bora acordar, menino, bora acordar, menina. Sexta-feira começou, hoje dia 10 de julho de 2026. Eu sou Mônica Wagmacher, fazendo companhia com você a partir de agora, aqui no nosso Café e Viola. Bora acordar, menino, bora acordar, menina, que o galo já tá cantando. Daqui a pouquinho o dia já tá amanhecendo, meu filho. Já passou o cafezinho aí? Já ajeitou o chimarrão? Então simbora que a viola já vai tocar. Bom dia, Didi! Já passou o cafezinho? Bora já agradecendo ao nosso Papai do Céu pelo privilégio, oportunidade. Nós começamos por aqui mais uma manhã de trabalho. A você pelo carinho da sua companhia. Aonde quer que você esteja, você que já tá aí no seu trabalho. Você, meu amigo comerciante, que já tá na lida. Minha amiga dona de casa, que já acordou cedinho também. Ao vovô e à vovó, tomando aquele cafezinho chimarrão na varanda, relembrando a vida e curtindo a Sorriso FM. Aos amigos do Caminhão da Coleta, os amigos produtores rurais, pecuaristas, amigos vaqueiros. A você que tá tirando leite da vaquinha, bom dia. Aos amigos da colheita do chiclete da galinha, no carregamento do calcário. Aos meus amigos do agro, bom dia, meu povo. Pra você, meu amigo caminhoneiro, ligado com a gente, estrada fora, boa viagem, vai com Deus, obrigado por dar carona pra nós. Os amigos dos ônibus coletivos, em especial minha amiga Geniane, dando carona pra nós todos os dias. Bom dia, bom trabalho, os amigos do caminhão da coleta. A você que tá com seu rádio sintonizando, ecoando aí onde quer que você esteja desde muito cedo. Mônica, já é cedo, pois tem gente que acorda mais cedo ainda. Meu amigo Didi, por exemplo, acorda às 3 da matina. É, menino, tem gente que acorda mais cedo que nós. Simbora, moçada! Hoje é sexta-feira, finalzão de semana, que tá só começando. Agradecendo sempre ao nosso Papai do Céu pelo privilégio e essa oportunidade da gente começar mais um dia. Desejando a você uma sexta-feira maravilhosa, abençoada, cheio da presença do Papai do Céu. E, claro, ligado aqui com a gente na 99.1. Já aumentou o volume do rádio, passou o cafezinho, ajeitou o chimarrão. Então simbora que o nosso Café Viola já tá começando. E quem vem abrindo as porteiras de hoje é trio Parada Dura, Avião das Nove. Bom dia, menino! Bom dia, menina! Bora acordar!

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8: De volta por cá, menino, no nosso Café e Viola. Bora acordar, filho. Bora despertar, menino. Bora que bora. É hoje, ainda não é sabadão, não. É sexta, menino. Vamos acordar. Hoje, na hora que o celular despertou, eu falei, oxe, menino, tu tá despertando por quê? Eu vou descansar, que hoje é final de semana, mas eu lembrei que hoje ainda era sexta. Não era sábado, não, dia de dormir até mais tarde um pouquinho, não, menina. Eu falei, oxe, menina, levanta e já vai logo. Então, simbora fazer o que tem que ser feito, né? 5 horas e 16 minutos. Daqui a pouquinho o dia já vem clareando, já dando o seu ar da graça lá por fora. Bom dia para você que tá chegando agora. Seja bem-vindo aqui na 99.1. O Peterson tá com a gente. Bom dia, menino. Fala comigo.
9: Bom dia a todos vocês ligados na Rádio de Sorriso. Uma grande manhã de sexta-feira. Por cá, Peterson Silva, na audiência da programação Café e Viola. Um bom dia, uma boa manhã. Que Deus abençoe. Que Deus ilumine o espaço de cada ouvinte, de cada colaboradores. Toca música para nós, fazendo um grande favor aí com Carlito Baduí, Primavera do Amor. Um bom dia a todos, um excelente final de semana desde já. Fica todos com Deus.
8: Amém. Bom dia, Peterson. Ótimo início de final de semana, ótima sexta-feira para você. Obrigado pela sua companhia, tá bom? Meus amigos de Tangará da Serra, ligado com a nossa programação, fala comigo, menino.
10: Bom dia, Mônica. Bom dia a todos os ouvintes da Sorriso.
8: Bom dia.
10: Mônica manda para nós.
8: Ah.
10: Lourenço Lorival, Anel de Noivado.
8: Beleza.
10: Beleza, Mônica. Bom programa. Uma sexta-feira, um fim de semana abençoado aí pra você e pra todos os ouvintes. Sebastião Tangará da Serra.
8: Valeu, seu Sebastião! Ótima sexta-feira pro senhor. Obrigado pela companhia sempre, tá lá em Tangará da Serra e curtindo a 99.1. Ô Peterson, vou tocar uma outra moda aqui pra você do Carlito e Baduí, Terra de Goiás, tá bom? Obrigado pela sua companhia. O meu amigo, seu Sebastião, pediu essa moda aqui, menino. Lourenço Lorival, Anel de Noivado. Bom dia.

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4: Simbora, que alegria tá aqui, tá na Sorriso FM, tá no nosso Café Viola. Bora acordar, meninos. Você não tá ouvindo o galo cantar, não? O despertador, bora que bora despertar, menino. O dia já começou, a sexta-feira já veio que veio com tudo. Daqui a pouquinho o dia já tá clareando lá fora e você tá aí dormindo, meu filho. Bora que bora, vamos. A sexta-feira já começou com tudo, então bora despertar, bora acordar. Deixa eu mandar um alô pra essa galera que tá sintonizada aqui com a nossa programação. Será que Francisco vai fazer caminhada hoje? Rapaz, amanheceu meio friozinho hoje, né? Não sei vocês, mas eu achei que amanheceu meio friozinho. Francisco, fala comigo, meu filho. Você foi fazer caminhada? Conta.
8: Bom dia, Mônica. É o Cacete de Vitória. É, já sextou, né?
4: Sextou, filho.
8: Caminhar, senão o bicho pega. Toca pra nós aí. Guilherme Santiago, do outro lado da cidade. Vamos que vamos.
4: Vamos que vamos, menino. Tá aí, Francisco. Foi fazer a caminhadinha dele? Vai não, né, filho, pra ver. Vai não, pra ver. Bom dia, meu amigo. Ótima caminhadinha pra você. Obrigado pela companhia. Os amigos lá da Borracharia do Gordo, ligado com a gente. Bom dia, bom dia. Quem mais tá ligado com a gente é o Valmir, lá em Cascavel, Paraná. Tá tomando um cafezinho, ligado com a gente. Bom dia, Valmir. Obrigado pela sua companhia. Obrigado pelo carinho da sua audiência. Vamos de moda, vamos de música.
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4: Vem cantando pra você, Guilherme Santiago. Eita, modão velho doído. Do outro lado da cidade. Bom dia.
9: Vai,

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Simbora de volta por cá, aqui no nosso Café e Viola. Bora acordar, menino, bora acordar, menina. E lá vem eu com meu galo, perturbando a vida de vocês logo cedo. Bora, meu filho, o dia já tá quase clareando lá fora. Bora despertar, bora acordar. Deixa eu atender a participação da galera que já tá de pé, já tá acordado. Meu amigo Márcio tá com a gente, falou: Mônica, toca pra nós Estrada da Vida. Pra todos os motoristas que estão na rodagem, bom dia, Márcio, obrigado pela sua companhia. Já já tem Estrada da Vida pra você, viu? Obrigado pela sua companhia, pelo carinho da audiência, pela sua participação com a gente aqui no nosso Café e Viola. Quero mandar um alô também pra minha amiga Edneia, o meu amigo Amaraí, lá na Chácara Três Irmãs, estão na escuta. Estão ligados com a gente. Bom dia, Edneia. Bom dia, Amaraí. Ótima quinta, ótima sexta já, Mônica, tá doida? Ótima sexta-feira pra vocês, obrigado pela companhia. A Edneia e o Amaraí que estão lá ligados com a gente todos os dias, de manhã, de tarde, de noite, curtindo a nossa programação. Um abraço pra vocês, tá? Meu amigo Ademir, tudo certo, menino? Tudo beleza? Tudo tranquilo por aí, filho? Tá quase na hora de ir embora, né? Aí eu acho que ele vai descansar, daqui a pouco ele manda foto depois das 7 que tá faxinando. O menino não para. Muito bom dia pra você, Ademir. Ele falou assim: toca pra nós, Mike Lian, a música Minha Mensagem. Daqui a pouquinho tem essa pra você, tá bom? Obrigado pela sua companhia, Ademir. Simbora de Milionário José Rico, cantando aqui na 99.1. Essa vai pro Márcio, os amigos da rodagem. Essa também vai pra Edneia, pro Amaraí, ligado com a gente. Essa vai pra minha amiga Geniane. Essa também vai pro meu amigo Didi. Bom dia, Didi! Bora acordar, Didi. Didi já tá trabalhando, menino.

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6: 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Simbora, moçada, aqui na melhor da estação, aqui na frequência certa, na onda da 99.1. É o nosso Café e Viola com Galo cantando logo cedo pra você. Bora acordar, moçada, que a sexta-feira já começou com tudo. O dia já clareou lá fora, menino, bora. Simbora, que a sexta-feira oficialmente começou. Você que tava esperando clarear o dia aí? Então bora, filho, bora que já começou o dia. Bom dia pro meu amigo Genivaldo, tá ligado com a gente? Obrigado pela companhia. Daqui a pouquinho já tem a moda do meu amigo Ademir. Meu amigo Rock, fala menino, tudo certo por aí? Mônica toca Mato Grosso, Matias, igual para igual, ótima sexta-feira, abençoada para todos nós, um abraço para você também, Rock, um abraço menino, ótima sexta-feira para você. Ô dona Tereza, tá tudo bem por aí dona Tereza? Ela falou, bom dia Mônica, ótima sexta-feira para cada um de nós, que Deus abençoe. Falar com a música do Mirosmar. No dia em que eu saí de casa, minha mãe me disse, daqui a pouquinho tem Mirosmar cantando pra senhora, tá bom, dona Tereza? Ô Jair, tudo beleza, meu filho? Obrigado pela sua companhia, obrigado pelo carinho da sua audiência. Deixou a nossa mensagem do dia, que a presença de Deus te fortaleça e te guie em cada passo, amém, que assim seja, viu Jair? Obrigado pelo carinho da sua audiência. A dona Tereza tá pedindo um Mirosmar, menino, o cara que tá arrastando multidão, é. Mirosmar cantando todas, arrastando o povo por onde passa, cantando pra você no dia em que eu saio de casa. Então simbora, canta Mirosmar!

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1: Mato Grosso e Matias, de igual pra igual, cantando pra você aqui no nosso Café e Viola. Seu bora, menino, bora seguindo por aqui. Chegou a hora da nossa notícia do agro pra você começar o dia informado. Manutenção preventiva na colheita do milho reduz perdas de grãos e aumenta a produtividade no campo. Com a colheita do milho se aproximando de diversas regiões, produtores rurais, produtores do Brasil, a manutenção preventiva das máquinas agrícolas tornou-se uma etapa decisiva para garantir eficiência operacional, reduzir perdas de grãos e preservar a rentabilidade da safra. A preparação dos equipamentos antes do início das operações permite identificar desgastes, corrigir falhas e realizar regulagens essenciais para que colheitadeiras e tratores trabalhem com o máximo desempenho durante o período mais intenso da atividade agrícola. Além de aumentar a disponibilidade das máquinas no campo, a manutenção preventiva contribui para diminuir os custos com reparos emergenciais, evitar interrupções na colheita e assegurar maior qualidade do produto colhido. A revisão antecipada evita prejuízos durante a safra. De acordo com o coordenador de serviços da Trator Carse, Marcos Giovanni, o período que antecede a colheita deve ser aproveitado para uma inspeção completa dos equipamentos. A manutenção preventiva reduz significativamente o risco de falhas inesperadas, aumenta a confiabilidade das máquinas e contribui diretamente para o desempenho das operações agrícolas. A inspeção dos componentes das máquinas permite identificar desgastes naturais antes que provoquem falhas durante a colheita, período em que qualquer interrupção representa perdas de tempo e aumento dos custos operacionais. A regulagem correta reduz perdas de grãos. Outro fator determinante para o sucesso da operação é a regulagem adequada da colheitadeira. Configurações incorretas podem provocar perda significativa de grãos, comprometer a qualidade do milho colhido e elevar o consumo de combustível. Especialistas reforçam que investir em manutenção antes do início de safra representa uma economia significativa quando comparada aos prejuízos provocados por quebras durante a operação. Durante a colheita, cada hora de máquina parada pode comprometer o cronograma de trabalho, aumentar o custo de produção e reduzir o potencial econômico da lavoura. Uma safra em que produtividade e controle são fatores determinantes para a rentabilidade, a manutenção preventiva deixa de ser apenas uma prática recomendada e passa a representar uma estratégia essencial para assegurar uma colheita de milho mais segura, eficiente e com menores perdas no campo. Seguro morreu de velho, não diz o ditado? Então, o certo é isso, menina, é cuidar, é fazer a manutenção da hora, não esperar não, porque senão pode vir o prejuízo, né? Bora seguindo por aqui, deixa eu atender aqui a participação do meu amigo Ademir. Segunda-feira tem mais notícia do agro pra você, viu? Mike Leão vem cantando pra você. Minha mensagem aqui no nosso Café e Viola. Música.

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2: É aqui na Sorriso FM, a melhor onda, 99.1. Bora acordar, menino. Já despertou que já tem gente suada trabalhando, menino. Então bora, fica. Sexta-feira já começou faz tempo, finalzão de semana. Pra você que tá chegando agora, sintonizando com a gente, seja bem-vindo. É por aqui mesmo que você vai ficar, menino. É a 99.1, é a Sorriso FM, a rádio do jeito que você gosta. Você já segue a gente lá no Instagram? Ainda não segue, não? Tu tá esperando o quê? Vai lá. 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Dona Natalina, tudo beleza? Dona Natalina lá no Alto Celeste, confie em Deus e todo o seu coração e as recompensas virão. Bom dia, Dona Natalina! Meu amigo Antônio Carlos também está com a gente, muito bom dia! Obrigado pela companhia. Rony, tudo certo, menino?
5: Bom dia, bom dia, bom dia. Bora pra cima, bora que sextou.
2: Bora, menino, é sexta-feira. Finalzão de semana, já chegou. Adilson, menino, tudo certo?
6: Bom dia, bom dia, bom dia, Mônica. Adilson.
2: Fala, filho.
6: Ótima sexta-feira a todos, tá bom?
2: Obrigado. Deus
6: abençoe o dia de cada um. Mônica, aniversário da minha esposa, Yane, é hoje. Hoje,
2: bora
6: dia
2: lá.
6: 10. Minha esposa.

0: esposa, meu porto seguro, tá? O que me motiva a trabalhar e me ver todas as manhãs por ela. Tá bom, Mônica?
1: Beleza.
0: Toca pra mim de Mato Grosso, Matias, homenageando a minha esposa que tá de aniversário hoje, enquanto o sol brilhar. Tá
1: Beleza.
0: bom? Que Deus abençoe ela com muita saúde, tá? E que eu sou eternamente grato a Deus por ter colocado ela na minha vida. Tá bom? Ótima mãe, excelente avó, esposa, nem se fala. Pessoa muito especial, tá? Agradeço a Deus todos os dias por ela fazer parte da minha vida. Tá bom, Mônica? Amo demais minha esposa, Yane. Que Deus abençoe, Deus ilumine e feliz aniversário para ela hoje, tá bom? Enquanto o sol brilhar de Mato Grosso e Matias, toca para mim, por favor. Bom dia, Mônica. Boa sexta-feira.
1: Bom dia, meu amigo. Ótima sexta-feira. Bom finalzão de semana pro Cefe. Pra Iane, que tá de aniversário hoje. Parabéns, menina! Feliz aniversário, Iane. Muitos anos de vida. Papai do céu te abençoe, te guarde, te proteja. Aproveite o seu dia com as pessoas que você ama, com um sorriso no rosto, com muita gratidão. Porque afinal você está tendo oportunidade de começar um novo ano e nós aqui da Sorriso FM desejamos que esse seja aí o início dos melhores anos da sua vida, tá bom, Yane? Parabéns, menina, parabéns, mulher, feliz aniversário. Seu esposo Adilson te parabenizando daqui a pouquinho, como agora em a pouco eu toquei uma Mato Grosso. Matias, já já eu mando essa, você não conta para produção, viu, Adilson, que eu vou tocar de novo Mato Grosso Matias, tá? Não conta. Já já tem essa música para você, tá bom, Yane? Parabéns, feliz aniversário. Eu sempre digo, se tiver bolo, guaraná, churrasco, chama nós. Simbora, meu povo, vamos de música, porque aqui a conversa não é muita, não, é moda de viola.
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1: Vamos ouvir eles, de Paulo e Paulino. Meu céu, bom dia.

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0: Falcão, cantando essa moda bonita, seguindo seus passos aqui no nosso Café e Viola.
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0: Simbora, moçada, bora seguindo por aqui com o nosso Café e Viola. Deixa eu falar com meu amigo Florencio. Florencio, parece que tá precisando de ajuda. Fala comigo, Florencio.
2: Bom dia, bom dia, bom dia.
0: Ah.
2: Eu queria saber da Vossa Excelência se pode ajudar um desocupado.
0: O que você precisa?
2: Não é pra alimentação, é pra comprar um pote de cachaça pra beber na praça.
0: Mais, gente.
2: Sextou, viu? Hoje eu tenho que tomar uma, já pode ou tá cedo?
0: É o quê, menino?
2: Colocar uma moda pra nós aí, qualquer um do Mato Grosso e Matias, e oferece pra toda a galera que já tá no... No rala, cada um em suas funções. Positivo?
0: Mas é cheio da gracinha. Já começou logo cedo, Florencio. Tu já quer, menino? Tá cedo ainda, menino. Tu se apruma, menino. Tu se ajeita. Tá cedo ainda, filho. Só mais tarde que você pode tomar uma, viu? Acaba o expediente aí primeiro, pelo amor de Deus. Obrigado pela sua companhia. Hoje vocês tiraram o dia pra amanhã pra ouvir Mato Grosso e Matias, foi? Ô, Florencio, como eu já toquei duas modas dos meninos aqui, eu vou mandar essa daqui pro você, fio. Essa daqui com Teodoro e Sampaio. Duas metades. Essa também vai pro meu amigo Edson. Tá ligado com a gente? Sintonizado aqui na melhor. Bom dia, Edson. Bom dia pro meu compadre Venâncio.

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4: É a rádio do jeito que você gosta. Bora seguindo, meu povo. Bora, que nós já tá quase indo embora com café e viola. Deixa eu falar aqui com o meu compadre Venâncio, tá contando umas histórias aqui. Compadre Venâncio, fala comigo.
8: Ei, minha amiga Mônica, bom dia. A vida é dura nesse campari. Eu já parei com uísque. Eu não tomo escolha que é uma vez, se não me embrama.
4: E é, menino? Não te embrama?
8: É, doido, é. Ô, Mônica, esse dia eu fui pra casa da minha vodka montada num cavalo branco. Escorreguei num velho barril, virei num tatuzinho. Quando quis levantar, a oncinha me pegou. Eu peguei nas orelhas dela, falei, você Summer daqui. Rapaz, não é fácil não, hein? Pai, tô, pelo amor de Deus, vai pegar onça, rapaz. Toca pra nós aí, a comadre Energita Barroso, a Marvada Pinga. Pra todos que estão aí esperando a hora, né? Ah, já dá aquela horinha de tomar uma. Todos vocês, bom dia.
4: Valeu, meu compadre Venâncio, obrigado pela companhia, obrigado pelo carinho da sua audiência. Compadre Venâncio tá sempre ligado com a gente. Ele e o Totó, ele e o Totózinho que anda com a barriga desregrada, anda com a barriga zangada. Ô, compadre Venâncio, obrigado pela compra, pela companhia sempre com a gente aqui na Sorriso FM, aqui no nosso Café e Viola, aqui na nossa programação. Já, já tem moda pra você, viu? Obrigado pela companhia, uma ótima sexta-feira. E ele tá com vontade de tomar uma, menino, né? Falou de pinga do início ao final aqui no, nos áudios, hein? Tá com vontade de tomar uma, compadre Venâncio, daqui a pouquinho, tá? Já, já, viu? Agora não, compadre Venâncio, é só mais tarde. E já chegou a hora de nós ir embora, menino, que passa ligeiro demais da conta, você tá doido? Daqui a pouquinho tem nosso Bom Dia Sorriso. Já, já a gente continua com muita moda de viola. Compadre Venâncio pediu essa daqui, ó. Nesita Barroso, é Marva da Pinga. Vocês já estão com vontade de tomar uma, né? Vocês se ajeitam, menino. Já, já tem Bom Dia Sorriso. Fique ligado, não saia daí, não.

0: soldado é com dois soldados. Ai, muito obrigado.
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2: Amigos e amigas, muito bom dia. Hoje, sexta-feira, estamos começando aqui pela Sorriso FM mais um programa, O Lado Bom da Vida de Se Viver. O livro é Entrega-te a Deus, de Valdo Pereira Franco, pelo Espírito Joana de Ângeles, que hoje diz: Deus está contigo em todos os instantes da tua vida, auxiliando-te, inspirando-te, ajudando-te no desenvolvimento espiritual e moral, a fim de que alcances as cumeadas do progresso. Sob o comando de Deus, nunca te encontrarás a sós. Deixa-te conduzir por Deus e tudo se te apresentará rico de bênçãos. Olha só, quando a gente conseguir atingir essa segurança em Deus, vivemos em paz. Nada nos aflige quando estamos nas mãos do Criador. O Momento Espírita traz um tema hoje que é valores. Vamos ouvir.
3: Como anda a sua escala de valores? Ser imortal que você é, tem buscado valorizar o que tem valor efetivo ou ainda tem dado importância às coisas efêmeras e fúteis? Tem ocupado seu tempo com coisas úteis ao seu progresso intelectual e moral? Ou somente com as coisas passageiras na busca de satisfações imediatas? Esses questionamentos devem ser uma constante em nossas vidas, ou pelo menos, na vida daqueles que realmente anseiam por melhores dias. Alguns de nós dedicamos muito tempo relembrando ou lamentando o passado. Ou ainda, pensando no futuro próximo, nos esquecemos de viver o presente, o momento atual, o nosso hoje. O passado deve nos servir de lição, de experiência, mas é passado e não pode ser modificado. O futuro, esse sim, é construído agora, no momento atual, e não pode ser antecipado. Por vezes, a sociedade tem se ocupado com coisas que não contribuem em nada e até são prejudiciais ao desenvolvimento do ser. Exemplo disso, nós encontramos na mídia. Madre Teresa, que dedicou sua vida ao bem, fazendo das suas mãos uma extensão das mãos do suave Rabi da Galileia, atendendo os necessitados de Calcutá, dá menos ibope nos meios de comunicação do que uma luta de boxe, por exemplo. Homens se esbofeteando ocupam os horários nobres nos telejornais, nas revistas e em outras mídias. São pagos milhões de dólares para vê-los esmurrarem-se mutuamente e ficamos satisfeitos. Cientistas que dedicam a vida inteira comprometendo a saúde em busca de melhores dias para a humanidade são desconhecidos. Quase não se ouve falar deles. Os piores traficantes, assassinos, sequestradores, esses sim são notícia. Talvez esses venham a ser os ídolos dos nossos filhos, pois desses eles ouvem falar e muito. Assim, vale a pena pensar sobre o que temos valorizado, sobre que valores temos passado aos nossos filhos. Enquanto pessoas vazias dão respostas tolas quando entrevistadas, Madre Teresa expressou um pouco da sua grande sabedoria ao responder a um pequeno questionário. O dia mais belo, hoje. A coisa mais fácil, errar. O maior obstáculo, o medo. O maior erro, o abandono. A raiz de todos os males, o egoísmo. A distração mais bela? O trabalho? A pior derrota? O desânimo? Os melhores professores? As crianças? A primeira necessidade? Comunicar-se. O que mais lhe faz feliz? Ser útil aos outros. O maior mistério? A morte. O pior defeito? O mau humor. A pessoa mais perigosa? A mentirosa. O pior sentimento? O rancor. O presente mais belo? O perdão. O mais imprescindível? O lar. A rota mais rápida? O caminho certo. A sensação mais agradável? A paz interior. A proteção efetiva? O sorriso. O melhor remédio? O otimismo. A força mais potente do mundo? A fé. As pessoas mais necessárias? Os pais. A mais bela de todas as coisas? O amor. Vale a pena anotar essas pérolas de sabedoria de alguém que foi um exemplo de vida, comprometida com os mais nobres e duradouros valores. Nas anotações de Mateus, capítulo 6, versículo 21, Jesus nos chamou a atenção dizendo: porque onde estiver o teu tesouro, aí estará também o teu coração. Nessa frase curta e profundamente filosófica, Jesus nos deu uma fórmula infalível de avaliar onde estão depositados nossos verdadeiros valores, que é onde nosso coração está empenhado.
2: É para que a gente tenha um caminho seguro, vamos procurar o nosso sentimento. Ali é onde está a nosso foco, é que se encontra o nosso coração. Procuremos os valores morais, éticos, para que a gente consiga viver melhor mesmo com os desafios. A vida nos oferece milhões de oportunidades para aprender, crescer e amar. Gratidão pela sua companhia, voltamos amanhã.

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3: Oi, oi, oi, bom dia, meu povo! Bom dia, Sorriso! Tá começando a manhã mais divertida do seu rádio, o nosso Bom Dia Sorriso. Pra você que tá chegando agora, seja muito bem-vindo, você está na frequência certa, é a 99.1, a Sorriso FM, levando sempre pra você o melhor da nossa programação, com muita música boa pra você curtir. Já vai aumentando o volume do rádio, chamando todo mundo, bom dia, Milena. Aumentando o volume do rádio, vindo junto com a gente, aqui na Sorriso FM, a 99.1, é sexta-feira, finalzão de semana, menino, já tá preparado pro finalzão de semana?
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3: Então simbora, porque aqui o seu final de semana é bem melhor, é mais divertido, é mais animado. Bom dia pra você que tá chegando agora, tá sintonizando com a gente, tá acordando, não sabe se acorda ou acordou e não recomenda. Bora fia, porque é sexta-feira, finalzão de semana, menino. Eu sou Mônica Wagmacher, fazendo companhia pra você nessa manhã gostosa, maravilhosa de sexta-feira. O nosso Bom Dia Sorriso já começou, vamos que simbora!
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3: Vamos embora, eu ia falar vamos embora, não saiu foi nada.
6: Toca gaiteiro que sextou!
3: Sextou, bebê! Vamos, menino, sintonize e vem pra melhor, porque aqui é o seu final de semana, é mais divertido.
7: Deixa.

0: Eita, modão bom! Eduardo Costa cantando pra você, deixa aqui no nosso Bom Dia Sorriso.
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0: O nosso Bom Dia Sorriso que já começou e começou com tudo, menino. Do nada nós colocamos um forrozeira, do nada nós colocamos Eduardo Costa. Mudou tudo, menino. Bora que bora na nossa sexta-feira, já começando aqui as previsões astrológicas no oferecimento de Maricota. 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
3: Áries.
0: Vamos lá, começando as previsões astrológicas, falando com você de Áries. Oi, Áries, bom dia! Uma tarefa ou pendência pode finalmente ser encerrada antes do que você imaginava. Na saúde, evite entrar no final de semana carregando o estresse dos últimos dias. No amor, uma pessoa pode demonstrar mais interesse através de atitudes e... através das atitudes do que das palavras. Sua frase do dia é: nem toda história precisa ser anunciada. Nem toda vitória precisa ser anunciada. A cor é vermelho, o número da sorte é o 16.
3: Touro.
0: Oi, Touro, bom dia! Uma mudança inesperada na rotina pode acabar trazendo mais praticidade para os próximos dias. Na saúde, atenção à qualidade do sono. No amor, a conversa leve pode revelar afinidades que ainda não tinham aparecido. Sua frase do dia é: o inesperado também pode ser confortável. A cor é azul e o número da sorte é o 3.
3: Gêmeos,
0: você pode receber um convite, indicação ou contato importante para a próxima semana. Na saúde, evite exagerar nos compromissos. No amor, uma troca de mensagens pode trazer mais emoção do que imaginava. Sua frase de hoje é: nem tudo é acaso. A cor é pêssego e o número da sorte é o 18.
3: Câncer,
0: um reconhecimento ou retorno positivo pode aumentar sua confiança. Na saúde, o dia favorece momentos de descanso e autocuidado. No amor, um gesto simples pode fazer você se sentir valorizado. Sua frase do dia é: conforto emocional também é riqueza. A cor é bege, o número da sorte é o 7. Daqui a pouquinho eu falo com você de Áries, Touro, Gêmeos. Opa, já falei de Áries, Touro e Gêmeos, tá doida, menina? Daqui a pouquinho eu falo com você de Leão, Virgem, Libra e Escorpião aqui no nosso Bom Dia.
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3: Na China, a tecnologia já deu mais um passo interessante. Robôs que fazem a recarga de carros elétricos automaticamente. O motorista estaciona e o próprio sistema se conecta ao veículo para iniciar o carregamento. A ideia é trazer mais praticidade e reduzir a necessidade de intervenção humana. Esse tipo de solução mostra como o futuro da mobilidade vai muito além do carro em si, envolvendo toda a estrutura ao redor.
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5: Simbora, de volta por cá, o nosso Bom Dia Sorriso. Oi, oi, oi, pra você que tá chegando agora com a gente. Bom dia pro meu amigo Anselmo também tá com a gente aqui. Ô, Gelson, tudo beleza, menino?
8: Olá, bom dia, bom dia, bom dia. Eu vou logo me apresentar. Eu sou o Gelson, agora o pau vai pegar. Hoje é sexta-feira, hoje é dia de tomar. Toca uma moda boa pra nós, que é pra nós começar. E do sorteio eu quero participar. Tchau, obrigado.
5: Valeu, Gelson. Obrigado pela sua companhia, menino. Quero mandar alô pra minha amiga Nedina. Nedina, minha filha, tá tudo beleza por aí?
9: Bom dia, Mônica. Eita, hoje você tá animada, hein? Eita, lasqueira. Tchau, meu irmão. Sexta-feira. Arrasou.
5: Bora, filha, começar a sexta-feira animado, né? Não pode deixar a peteca cair, não, né? Finalzão de semana. Bom dia pra você, Nedina, mulher mais animada, menino. Dona Palmina, tudo bem? Bom dia.
10: Bom dia, Mônica. Hoje é o dia do C, né?
5: Ah.
10: Mas não é de cerveja, não.
5: Não?
10: É café, chimarrão e chá. E toca qualquer música de Zezé Di Camargo e Luciano, oferecendo para todos que estiverem na escuta.
5: Beleza, dona Palmina. Vocês engraçadinhos achando que ela fala cedo de ser.

0: Veja, né? Café, chimarrão e chá, menino! Simbora, moçada! Anselmo, tá tudo beleza, filho? Bom dia, gringo!
1: Bom dia, Mônica! Aqui é o Gringo, Jardim, Califórnia. Toca pra nós aí com o milionário José Rico, duas camisas, que hoje eu amanheci com o coração molinho, molinho.
0: E é, menino?
1: Doidinho pra doar a camisa aí.
0: E é, menino? Bom dia pra você, gringo! Obrigado pela sua companhia, moçada. Vamos falar de coisa boa? Bora falar de coisa boa? Você que participar com a gente, você vai concorrer. Você vai concorrer a um prêmio aqui maravilhoso. O negócio é o seguinte, eu vou contar um negócio pra vocês aqui. Vem aí a tradicional festa de Santa Luzia, você tá sabendo, né? 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Atração musical Luciano e Banda, ação solidária, cartelas por apenas R$50, concorrendo a grandes prêmios, tá? Você vai concorrer aí a um Renault Kwid, a uma Honda B0KM, uma TV 50 polegadas, uma cervejeira, uma Starlink Mini. É, será um dia de muita animação, boa comida, música e união da comunidade, viu? Vá lá participar, prestigiar esse grandioso evento e ainda concorrer a prêmios incríveis. É lá na Paróquia Santa Luzia, dia 26 de julho. E deixa eu contar um negócio pra você. 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
0: Dona Palmina pediu eles. Zezé de Camargo e Luciano, um amor pra vida inteira. Canta, Mirosmar.

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2: Bora seguindo, menino, aqui com o nosso Bom Dia Sorriso. Eita, meu Deus do céu. O que tá querendo me dar? É só luz de novo, gente. Vocês não fazem ideia. Na quarta-feira, hoje é sexta, na quarta-feira, me deu um soluço aqui de noite no paradão. Você tá doido? Que soluço que foi aquele, menino? E o povo ficou dando risada de mim, quase que quis me dar soluço de novo, né? Vamos falando aqui das previsões astrológicas. 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Leão! Bora continuando por aqui com as previsões, falando com você de Leão agora. Uma solução criativa pode resolver algo que parecia complicado. Na saúde, evite assumir mais responsabilidades do que consegue administrar. No amor, Leão, o clima favorece paqueras, encontros e aproximações. Sua frase do dia é: algumas portas se abrem quando você para de forçar. A cor é cobre, o número é o 12.
3: Virgem,
2: você pode perceber que uma preocupação profissional era menor do que parecia. Na saúde, atenção à alimentação fora do horário. Já no amor, uma conversa sincera pode trazer mais tranquilidade para o coração. A frase do dia é: nem tudo merece ocupar espaço na sua mente. A cor é verde e o número da sorte é 1.
3: Libra,
2: uma situação que parecia estagnada pode começar a mostrar sinais de avanço. Na saúde, o dia favorece reduzir o excesso de estímulos e cobranças. No amor, uma pessoa pode demonstrar do que está mais presente. Sua frase do dia é: presença vale mais que discurso. A cor é rosa e o número da sorte é o 20.
3: Escorpião.
2: Oi, Escorpião, bom dia, bom dia. Uma informação recebida hoje pode ajudar uma decisão importante na próxima semana. Na saúde, evite guardar pequenas irritações. No amor, tem uma conversa que pode colocar um ponto final em uma dúvida antiga. Sua frase do dia é: nem toda batalha merece continuação. A cor é vinho e o número da sorte é o 5. Daqui a pouco falo com você de Sagitário, Capricórnio, Aquário e Peixes.
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7: O Senado aprovou na última quinta-feira uma medida provisória que libera a linha de financiamento de 15 bilhões de reais para empresas que foram afetadas pelo tarifaço imposto pelos Estados Unidos aos produtos brasileiros e também pela guerra no Oriente Médio. O texto agora seguirá para a sanção do presidente Lula. O crédito será ofertado dentro do Plano Brasil Soberano para exportar exportadores de bens industriais, produtos da agricultura e pecuária e recursos de mineração. Também estão incluídos produtos das florestas plantadas, da pesca e da aquicultura. O benefício poderá ser utilizado para cobrir despesas diárias, como pagamento de funcionários, compra de máquinas e equipamentos e investimentos em tecnologia.
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2: 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Vamos que vamos, menino, que hoje é sexta-feira. Hoje é sexta-feira, Brasil! É finalzão de semana, bora que bora, menino! Bom dia pro Vanderlei, os amigos lá em Itapurá. Estão na colheita do chiclete da galinha, sintonizado com a gente. Muito bom dia, Vanderlei, os amigos de Itapurá, curtindo a Sorriso FM. Obrigado pela companhia sempre. Bom dia pro Márcio, também tá ligado com a gente. Florencio, bom dia, menino, fala comigo.
9: Bom dia de novo, Luca, viu? Ah. Põe meu nome pra participar desse trem aí, viu?
2: Deixa comigo, filho.
9: Pra nós ganhar esse trem aí. E toca qualquer moda de... rodar um bom aí pra nós.
2: Beleza.
9: Pode ser aquela dos caminhoneiros lá. Que é milionário José Rico, né?
2: Ô, Florencio, já vou tocar uma do milionário José Rico aqui, a pedido da galera. Isso já vai pra tu também, tá bom? Obrigado pela companhia. O Cleberson também tá com a gente, concorrendo à cartela. Ah, quem tá mais com a gente aqui, deixa eu ver aqui o nome dela. Bom dia, é a Guta do Santa Clara. Manda aí para todos os ouvintes um alô. Quero participar e concorrer aí à cartela. O Charles também tá participando, a Karina Queiroz. Bom dia, Karina, tudo bem? Lá do Pinheiros 2. Marluce, bom dia, tá participando também, sua maravilhosa. Meu amigo Francisco, fala comigo, filho.
10: Bom dia, Mônica. O Francisco Vitória Regar participar do sorteio da festa da Nossa Senhora Santa Luzia. Beleza?
2: Então, beleza.
10: Bom dia. Ótimo programa.
2: Valeu, Francisco. Maria Britsky, bom dia pra você. Todo mundo participando, concorrendo a 3 cartelas, tá? É, não é só uma só não, menino. Há 3 cartelas da Festança dos Motora dos Colonos 2026 lá na Santa Luzia, viu? Participe, boa sorte, 99634-6964 para você participar e concorrer. Simbora, moçada, vamos de moda, vamos de música. É Milionário José Rico, essa vai pro meu amigo gringo que pediu ela. 2 camisas, bom dia.
11: Amém.

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2: Simbora, moçada. Seguindo por aqui com o nosso Bom Dia Sorriso. Zé Neto Cristiano, cadeira cativa. E a moçada em peso participando aqui da nossa promoção de hoje. Daqui a pouquinho vou atender mais participação da galera que tá aí querendo, porque querendo concorrer aí às cartelas da festa dos motores dos Colombo lá da comunidade Santa Luzia. Daqui a pouquinho, né, gente? Porque passa ligeiro demais da conta. Tem o sorteio, tá bom? Enquanto vocês participam, vamos fechar aqui as nossas previsões astrológicas. Falando de Sagitário, Capricórnio, Aquário e Peixes, oferecimento de Maricota, e é lá que você vai encontrar o look para você arrasar. 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

0: Sagitário, vamos falar contigo, Sagitário. Um contato pode abrir caminhos interessantes para o restante de julho, viu? Na saúde, atenção ao exagero típico de sexta-feira. No amor, o fim de semana favorece momentos leves e divertidos. Sua frase do dia é: boas histórias começam fora da rotina. A cor é mostarda e o número da sorte é o 14. Capricórnio. Oi, Capricórnio. Uma tarefa concluída pode trazer uma sensação de dever cumprido. Na saúde, procure respeitar seus momentos de descanso sem transformar tudo em obrigação. No amor, uma demonstração de apoio pode fortalecer um vínculo. A frase do dia é: descansar também é produtividade. A cor é castanho e o número da sorte é o 9. Aquário. Oi, Aquário. Ótima sexta-feira. Uma ideia que parecia distante pode ganhar apoio de outras pessoas. Na saúde, atenção ao excesso de tempo parado. No amor, uma surpresa agradável pode mudar o clima do seu fim de semana. A frase do dia é: as melhores experiências não vêm com roteiro. A cor é azul e o número da sorte é o 17. Peixes. Vamos lá, fechando com você, Peixes. O retorno positivo, o elogio, pode trazer mais confiança para os próximos passos. Na saúde, o dia favorece momentos de lazer que realmente ajudem você a relaxar. No amor, uma conversa espontânea pode aproximar você de alguém especial. Sua frase do dia é: a leveza também constrói. A cor é rosa e o número da sorte é o 11. E assim a gente fecha as previsões astrológicas desta sexta-feira e desta semana.
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3: Alô, você que está ligado aqui no Bom Dia Sorriso. A concessionária Nova Rota do Oeste confirmou que quer concluir até o fim deste ano toda a duplicação da BR-163 entre Cuiabá e Sinop. A informação foi reapresentada durante vistoria técnica feita em Nova Mutum, que também destacou o avanço do projeto no contorno rodoviário de Lucas do Rio Verde. Expectativa é obter ainda neste ano aprovações da ANTT para contratar a obra e começar a execução no ano que vem. Durante a visita, representantes de órgãos públicos, entidades e usuários da rodovia acompanharam o andamento das obras e os procedimentos de controle de qualidade adotados pela concessionária. Atualmente já foram entregues 48 quilômetros de pista duplicada entre Nova Mutum e Lucas do Rio Verde e outros 16 entre Lucas do Rio Verde e Sorriso, melhorando a segurança e logística da região. Mais informações daqui a pouco aqui no Giro de Notícias.
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0: Marcelo cantando. Conta pra mim aqui na Sorriso FM. Já, já tem muito mais. Daqui a pouquinho tem a sua participação. Não saia daí, não.
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0: Tá aí, você ouviu, né? Você ouviu que dia 26 tem festança lá na Santa Luzia dos motoristas e colono, é. Você que participar vai concorrer a 3 cartelas dessa festança e vários prêmios, hein? Tá esperando quem já participa com a gente, viu? Bom dia, Amanda, tudo bem?
5: Bom dia, Sorriso FM. É, sextou, né? Graças a Deus.
0: Graças a Deus, filho.
5: É, gostaria de pedir uma música, A Marvada Pinga, da Inesita Barroso. Aquele dia maravilhoso, uma sexta-feira abençoada para todos nós.
0: Amém, Amanda. Para você também. A Juliana também está participando com a gente, lá do bairro Green Park. Lenimar, bom dia.
6: Bom dia, Mônica. Manda um modão aí para nós, aí qualquer um.
0: Beleza.
6: Quer participar do sorteio também.
0: Tá bom. Boa sorte pra você, tá bom? Quem tá com a gente também é o Leonilton. Bom dia, menino.
7: Bom dia. Aqui é o Leonilton. Estamos aqui na Puxa do Bar. Eu vi uma música aí do Milionário José Rico, Descida. E queria concorrer essa cartela.
0: Beleza, daqui a pouquinho tem essa moda pra você, tá bom? Bom dia pra Neuza, também tá participando com a gente lá no Jardim das Acácias. Também a Tayla, bom dia Tayla, tá participando, concorrendo. Maninho Brito, bom dia. Jennifer também tá com a gente, bom dia Jennifer. Participando aqui também, lá do Pinheiros 2, Dayana também tá com a gente, concorrendo. A Dona Oliva, tudo bem Dona Oliva? Espero ser a ganhadora desse sorteio. Obrigada aí pela sua companhia, tá bom, Dona Oliva? A Líria também tá com a gente, tá participando também. Líria, lá da Chácara São Roque. Rose, Cleia, bom dia, sua maravilhosa. Bom dia, minha amiga de todos os dias. Se puder tocar música Chuva de Bênçãos, Roberto Carlos, pra minha sobrinha Nádia Macedo, que tá de aniversário hoje, quero participar também do sorteio. Nádia, parabéns, feliz aniversário, muitos anos de vida, menina! Papai do céu te abençoe, te guarde, te proteja, que você possa ter um dia lindo, abençoado. Aproveite seu dia lá das pessoas que você ama, com muito sorriso no rosto e, claro, com muita gratidão, porque você está aí tendo o privilégio e a oportunidade de começar mais um ano de vida, né? Parabéns pra você, tá bom, Nádia? Quem mais tá com a gente? A minha amiga Silvana. Bom dia, Mônica. Quero participar do sorteio da festa. Deixou a mensagem aqui que a paz de Deus desça sobre nós, abençoe nossos lares, nossas famílias e nos conceda uma sexta-feira de graça e do amor de Deus. Amém, que assim seja. Tá bom, Silvana? Obrigado pela sua companhia. Sexta-feira maravilhosa pra tu, menina. Você que tá chegando agora, menino. Tá correndo aqui, tá rolando sorteio. Tá rolando sorteio da festa dos motoristas e dos colonos lá da comunidade Santa Luzia. É dia 26, né? Dia 26 de julho tem festança, tem sorteio. Você que participar pode levar para casa. Vocês vão ser três cartelas, três ganhadores. Quem sabe você será o contemplado.
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0: Então bora, vocês pediram essa? Milionário José Rico.
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0: céu do céu, mundão velho sem fronteira, cantando pra você, milionário José Rico, descida aqui no nosso bom dia Maria Antônia.
1: Bom dia, Mônica!
0: Sextou, bebê!
1: Sextou não pra mim.
0: Sextou, mas não sextaremos?
1: Pois é, bom dia, meu povo! Bora animar que hoje é sexta!
0: Maria Antônia, hoje sextou e sextou da melhor forma, porque o calendário diz que hoje é dia de pizza. Quem vai pagar uma pizza pra nós?
1: Acho que é tu.
0: E não? Não, vai pagar pra nós duas.
1: Quem será?
0: Quem será? Quem será? Eu duvido, eu quero fazer aqui um desafio.
1: Paga não, filho.
0: Quem que vai pagar a pizza pra mim e pra Maria Antônia hoje? Vou fazer um desafio. Quem vai ser o corajoso, a corajosa?
1: A Mônica come, ó. Tô te falando.
0: E como com a beleza? Mentira dela. Eu quero, vai ser, quero ver quem vai ser o corajoso e a corajosa. Que vai dizer assim, eu vou pagar uma pizza pra vocês. Eu quero ver.
1: Tem esse filho de Deus não, minha irmã. Tira
0: rapaz,
1: o cavalo da chuva.
0: Tem gente que é corajoso. Será? Será que tem alguém que vai ser corajoso, Maria Antônia? Fala assim, eu vou mandar aí, ó.
1: Olha aí, então, vê se tá chegando.
0: Eu tô olhando até
1: não
0: agora.
1: Chega
0: nada.
1: Nada.
0: Hoje é dia também do engenheiro de Minas. Hoje é dia da saúde ocular. Você já fez cirurgia nos olhos, né, Maria Antônia?
1: É.
0: Cuidar dos olhinhos ali, ó.
1: Fiz
0: você...
1: duas cirurgias num olho só.
0: Duas no olho só, pra você enxergar bem. Eu tenho apetirígio.
1: Não, eu
0: tenho que ficar cuidando. Pois é, eu tenho que ficar cuidando. Tô de ser vergonha que eu tenho que fazer um novo óculos, com essas telas aqui na minha frente, e eu tô sem vergonha. Preciso usar o óculos. Meu já tá vencido não sei quanto tempo. Hoje é dia mundial da lei. Será que o Brasil é um país de lei?
1: Não, Brasil é o Brasil sem lei. Sinto muito.
0: Oh, meu Deus do céu! Mas, olha,
1: tô te
0: você.
1: Falando, cara. Brasil é Brasil sem lei.
0: Eu conheço uma pessoa.
1: Eu coisa aqui, olha.
0: Conheço uma pessoa que conheceu um estado aí. Ah. E ela falou que lá que é um estado sem lei.
1: Se não falar do meu estado, tá bonito.
0: Não, não é o seu. Não, numa certa forma é seu também.
1: Olha, para com isso. Nós briga bem aqui. Eu puxo teu cabelo, mãe.
0: De uma certa forma é seu, porque você falou que você nasceu lá.
1: Parazão.
0: É, né? Diz que Parazão é uma
1: Maranhão terra... e Pará, vou te contar, fiolha.
0: Diz que Parazão é a terra sem lei, menino. Eita, menino do céu, você tá doido.
1: Não, acho que não é não, Mônica, é porque na verdade é as pessoas que entram...
0: Isso, e a gente acostuma com uma realidade, né? Estamos aqui no Mato Grosso, é bom pra uma outra...
1: Maranhão, não vejo a hora de acabar aquele povo lá do Sarney, que quando acabar aquele povo do Sarney lá, o Maranhão vai pra frente.
0: Ô, Maria Antônia, boca de sacola. Vamos que vamos, pode dar uma aberturinha assim, ó, como diz Raquel, vai ficar a boca de sacola.
1: Falando, cara, tô te falando, eu morei muitos anos no Maranhão, né, fia, e eu digo mesmo, se arrancar de dentro pra fora, o povo do Sarney tudinho, aí o Maranhão vai embora
0: aí
1: pra
0: resolve.
1: Frente. Aí resolve, porque a Roseana, que era a principal,
0: né,
1: pra não dizer uma palavra, já tá com o pé na cova. Então, ela fica lá descansando pra lá e só falta sair o restante de lá de dentro.
0: É, igual no Brasil, assim, tirar umas coisinhas ali também vai dar tudo certo.
1: É,
0: o Brasil vai
1: no Brasil,
0: crescer.
1: Olha, se tirar, tá o fulano de lá, arrancar ele pelo pescoço, jogar fora. Quero ver se não melhora.
0: Maria Antônia vai ganhar as contas, Maria Antônia.
1: Não ganho nada, menina. Não, eu tô falando a verdade.
0: Não, a gente tá falando nome aqui, não. Só
1: não.
0: Um pouquinho só.
1: Não pode citar nome aqui, que senão dá B.O.R.
0: Não pode?
1: Não pode.
0: Então, Maria Antônia, hoje é dia da pizza. Será que alguém falou alguma coisa aqui, Maria Antônia?
1: Bora, chegou alguma coisa aí? Não, filha, não espere não, que tu não vai comer, não.
0: Ah, a Geniane, eu pago a pizza pra vocês aqui do Didi, 9 horas.
1: Ah, nesse horário não dá pra mim, gata.
0: Ô, Gê, você acredita que eu tava já planejando e aí, filha? Passar e tomar um suco?
1: Não, tu dá, né? Porque tu vai sair daqui, tu vai pode passar lá direto.
0: Ah, eu posso.
1: Aí,
0: eu
1: saio daqui meio-dia. Se eu comer algo... Antes do almoço, aí pronto.
0: Ô, fia, pior que é mesmo. É? Eu, quando eu vou lá no Didi, lá, come uma pizza, come um pastel, toma um suco. Didi, pelo amor de Deus, Didi, eu não vou conseguir almoçar. Pois pronto, fia, não almoço. Tem dia que eu não almoço. Agora que as crianças estão de férias, eu chego em casa e eu vou lá preocupar com comida. E aí, eu acabo não almoçando, de tanto que eu como lá no Didi. Ô, Didi, Gê, já eu passo por aí, menina, daqui a pouquinho. Aí tu vai pagar a pizza.
1: Não, Geninha, não vale não isso aí.
0: Não, aí outra hora tu passa lá e pega a tua mini pizza, mãe.
1: Ah.
0: É, você já foi lá na vendinha do Didi?
1: Não fui na
0: Cê
1: Didi. Você
0: tem que ir lá, menina. É que você sai daqui
1: eu
0: só meio dia.
1: Eu passo lá, só vejo bichinho correndo, pra um lado pro outro de longe lá.
0: Você sai
1: daqui... na cabeça dele lá. Será que ele gostou do boné que eu mandei pra ele?
0: É, o gostou, ele amou, filha. No mesmo dia que eu levei lá, ele usou.
1: Olha.
0: Gê, pergunta pro Didi se ele tá com o boné aí, minha filha. Se tivesse, já manda foto. Didi é figura, menino. Didi é figura total.
1: Didi é sensacional.
0: Didi é, minha filha. Geniane, nossa parceira também, dando companhia, dando carona pra nós todo dia. Mas enfim, ó, ganhamos a mini pizza. Pronto, já tá de bom tamanho. Falei que ia ter um corajoso ou uma corajosa? Sempre
1: só
0: aparece.
1: Só a Geniane mesmo.
0: Geniane apareceu.
1: Porque os outros só mandam foto aqui pra gente.
0: Não, só. É não sei o que, não sei o que de pão de trança, não sei o que de trança. É cuscuz.
1: É não sei o que. É só manda foto. Mande não, viu?
0: Esses dias a Raquel recebeu aqui no Paradão de noite.
1: Amanhã é o dia. Amanhã é o dia. Quando eu tiver aqui com a Raquel, aí começa.
0: É, né?
1: Tá cedo já, pode.
0: Uhum. É. Aí manda foto de feijoada.
1: Aí vocês olham, vocês param.
0: Não, Raquel, esses dias recebeu um cuscuz aqui, acho que foi de carne seca. Ela teve a audácia de postar.
1: Eu digo, rapaz, mas que Raquel não. Bandida.
0: Falei, Raquel, para, fia. Para. Se um dia eu engravidar, vocês estão lascadas.
1: Olha, eu não tenho medo, não.
0: Tem que comer tudo escondido.
1: Coitado da grávida que pensar que eu tenho medo de três só.
0: Mas vou ficar com vontade, tu vai negar? Você não vai negar. Faz favor.
1: Deus. Quer? Eu chego bem pertinho de tu, te põe pra tu sentir o cheiro.
0: Ó, oh, a Juscelene, a Juscelene é a mulher que faz os pão, não sei o que, de trança lá, não é?
1: Será que é ela que se identificou aí?
0: Ela, bom dia, meninas. Maria Antônia, você vai na feira do Carolina? Não quer saber do negócio que você faz aí pra nós comer?
1: É, do negócio de feira, rapaz. Hoje não.
0: Hoje tu não vai, não? Ah, do Carolina. Ah, eu também não vou.
1: É, fica muito longe pra mim. E vou ir sim, não hoje, porque hoje já tem um monte de compromisso pra mim tentar resolver eles.
0: O meu, eu fico a partir da minha casa, mas hoje eu não vou estar na cidade, então...
1: Olha, Lucas veio.
0: Ah,
1: bom, pronto.
0: Graças a Deus. Ah, não, que palhaçada é essa?
1: Foi aí.
0: Ah, não, a Sabrina falou assim, eu vou... Bom dia, vou enviar uma baixaria comida. Uma baixaria? Por que baixaria? Acho que foi o corredor. Uma comida típica do Acre. É cuscuz, acho que é cuscuz, tomate, ovo. Cuscuz, carne moída, cheiro. Ah, minha filha, para com isso. Não, gente, pelo amor de Deus. Vocês estão de brincadeira.
1: Vocês para com isso?
0: Essa Maria Antônia é terrível, gente. Maria Antônia é terrível. Lá vem. Nem falamos o nome dela. Ah, é? Ah, é o nome da
1: do
0: comida.
1: Acre, vixe. É do Acre?
0: Do Acre.
1: Nome
0: ela falou
1: é
0: aqui, ó. É baixaria mesmo. Vou fazer mandar pra vocês. Ah, pois eu duvido.
1: Mãe, que nós come.
0: Truco, ladrão. Não, não pode falar ladrão. Não.
1: Tu vai estragar as contas.
0: Não, o patrão não pode ouvir essas coisas, não. Ei, é baixaria. Eu sei que
1: eu
0: ele escuta.
1: Eu mandei um áudio pra ouvir uma música que eu tava fazendo na minha unha lá na manicure.
0: Ah.
1: E a manicure, será que ela vai falar meu nome também? Vai. Só se eu não disser, mas peraí que vai falar.
0: Ah.
1: Pois o patrão escutou, tu tava quebrando um, vai tomar um, marido. Eu não, falei só brincando.
0: Vai mesmo. Mas ela falou assim que vai. Eu vou fixar essa conversa, vou salvar, vou tirar.

0: sacanagem. Começaram. Bom dia, queridas. Feliz sexta-feira. Querida, né? Querida. Bolo sem farinha que fiz com muito, ficou muito bom e deu certo. Cadê? Eu não sei se deu certo, tô comendo. Palhaçada. Palhaçada. Vocês estão de brincadeira comigo e com a Maria Antônia hoje, viu? Não acredito num negócio desse.
1: Tá mais mas... sexta-feira, rapaz.
0: Ainda mais na sexta-feira, não. É brincadeira um negócio desse. Olha ali, Coimbra. Belém, Belém, nunca mais tô de bem de ser, viu? Ô, Maria Antônia, aproveitar aqui, quero mandar um alô pro seu Antério. Oh, meu Deus, como é que é o nome da mãe da Li? Li, me fala o nome da sua mãe que eu esqueci agora, de novo. Seu Antério está sempre lá ligado com a gente, curtindo a Sorriso FM, a Dona Marizete. Obrigada, Li! Obrigada, menina ligeira! Dona Marizete e o seu Antero, ela falou que a Roseli também tá lá curtindo a gente. Ah, Roseli, verdade, a irmã da Li Coimbra. Como que é o nome da fazenda, Li? Conta pra mim aí, pra Maria Antônia mandar um alô pra galera. A Roseli tá sempre participando com a gente também, Maria Antônia.
1: Sim.
0: E contando uns segredos da Li Coimbra aqui ao vivo.
1: Eita, se lascaram.
0: Lá na Fazenda Santa Isabel, manda um alô pro povo aí.
1: Fazenda?
0: Santa Isabel.
1: Santa Isabel, alô meu povo!
0: Bom dia, bom dia. Bora, Maria Antônia.
1: Vamos, minha filha.
0: Ó, a Maria, ela falou assim, manda o endereço da rádio. Ô, Sabrina, mas você avisa antes. Você avisa antes pra não tomar café aqui, não. Você avisa antes de você mandar o um negócio.
1: Tem que mandar na semana que vem, né? Porque hoje tu já, daqui a pouco tu já
0: daqui
1: sai.
0: Daqui a pouco eu já vou embora. Ela vai, não, ela vai mandar hoje, não.
1: Isso.
0: Manda antes das 9, que depois das 9 eu vou embora. Quando eu voltar, não tem mais nada. Manda antes das 9, tá bom, fia? Vou mandar o um endereço pra você bonitinho. Já vou aqui printar a tua conversa e servir de prova, tá? Maria Antônia, quer mandar alô pra alguém?
1: Pra essa moçada aí, rapaz, que tá cedo na lida, cedo bala, as faxineiras, as diaristas, né? Porque ontem eu esqueci. Né, pra essa povo aí que já tá cedo bala aí nos seus trampos, no seu servicinho, né? É, esse pessoal da chácara que gosta de escutar a gente, nas fazendas, nas redondezas de Sorriso. E fora também os pessoal das plataformas, redes sociais.
0: Maria Antônia, deixa eu falar aqui.
1: Que?
0: A pessoa. Ó, não tem nome. Então eu vou falar assim: bom dia pro PQPKIR. PKIR Família, bom dia.
1: Você viu que nós fizemos um vídeo um dia desse, né?
0: Aqui agora, falou o nome dele, Paulo Silva, meu filho, coloca o nome aí, meu filho. Ele falou assim, eu escutava a concorrência, mas já faz 5 meses que eu escuto vocês e já virei fã.
1: Pronto, já é nosso fã de carteirinha.
0: Seja bem-vindo aqui na loucura da Sorriso FM. Agora, depois desse comentário, sem terra, sem lei, é aí que eu... aí que tem que mudar o Brasil, aí que eu virei mais fã ainda.
1: Tem que pegar pela orelha lá e jogar fora.
0: Valeu, Paulo. Continue aí, filho. Sintonizado na melhor, na 99.1. Aqui, se tu é meio doido, tu vai ficar mais doido ainda, viu? Simbora, junto com nós nessa doideira aqui. E vem junto com a gente na Sorriso FM. Um abraço pra você, Paulo. Satisfação em tê-lo com a gente aqui na Sorriso, tá? Vamos parar de conversa, Maria Antônia. Já mandamos alô, já falamos de comida. Isso. Já ficamos com vontade, com fome.
1: Já estamos com fome.
0: E nós também já falamos do calendário. Hoje é dia da pizza. Já vou comer uma mini pizza daqui a pouco. Pior que eu não vou nem aguentar. Você fala que eu como muito, comi aquele pedacinho de bolo ali, já tô cheia. Então, simbora. Frase do dia tá pronta?
1: Daquele estilo.
0: Qual é o tema?
1: Na vida, reconstruir depois de passar por problemas é possível.
0: Opa, com certeza é possível. É sempre bom recomeçar. Então, bora lá, Maria Antônia. É sempre bom não, né? Não é tão bom não, mas é necessário às vezes.
1: É, necessita.
0: Bora lá de frase do dia com Maria Antônia.
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1: Aí, agora o bicho pega.
0: Qualquer hora dessa falando em comida, nós vai lá dar prejuízo de novo.
1: Amanhã Gauchão. Eu vou lá com Raquel.
0: Ah, palhaçada, eu não vou estar aqui.
1: Pois é.
0: Não acredito.
1: Então pronto.
0: Bora lá de frase do dia, Maria
1: Aqui Antônia. Diz assim, gente, o tema, na vida reconstruir depois de passar por problemas é possível. Se reconstruir depois de passar por problemas emocionais exige uma coragem que pouca gente consegue enxergar. Quem conhece você agora vê a luz, mas não imagina o esforço que foi acordar sem vontade. Perder o interesse pelo que antes fazia bem e encontrar forças até para coisas que pareciam simples. Ninguém viu o trabalho que deu voltar a sentir vontade, fazer planos e acreditar que ainda existiam dias bons esperando por você. Talvez seja por isso que certos

0: sorriso tenha algo diferente. Eles não nasceram de uma vida fácil. Nasceram depois de batalhas que quase ninguém viu. Quando você volta a brilhar, alguma coisa muda. Você valoriza conversas, risadas e momentos comuns porque sabe a coragem que foi necessária para senti-los novamente. No fim, as pessoas enxergam apenas a luz que voltou. Só você sabe quantas versões suas precisaram resistir em silêncio até conseguir olhar para a própria vida outra vez e querer vivê-la. Essa é a nossa reflexão do dia. Então, assim, meu amigo, minha amiga, o problema passa, não é para sempre, não. A gente acha que, meu Deus, eu estou passando por um obstáculo, estou passando por uma nuvem escura, parece que eu não vou sair desse buraco, e sai sim, tenha fé, força de vontade, porque assim, olha, tudo, para tudo na vida sempre haverá uma esperança.
1: Exatamente, só que pra você sair de lá, você tem que querer também, né, Maria Antônia?
0: Isso. A vida é como a chuva, às vezes cai mansa, às vezes vem forte. Tem dias em que ela assusta, bagunça os planos e molha o caminho. Mas até a tempestade tem propósito: regar sementes que ainda vão florescer. No tempo de Deus, até a chuva vira bênção. Essa é a reflexão de hoje.
1: Pedrada, como diz o Luciano aqui, outra pedrada, hein, Maria Antônia? Com fé em Deus, tudo acontece. Mônica, estou na escuta aqui desde as 6 da manhã, ele falou que passa o dia inteiro escutando o Luciano lá em Primaverinha, Maria Antônia.
0: Que top, Luciano. Hein, Mônica, sempre digo assim, eu tenho problemas, todo mundo tem. E eu sou uma pessoa que eu tenho muita fé, sabe?
1: Graças a Deus, né? A gente precisa.
0: Às vezes fala, ai, me chuta, eu brigo, eu falo as coisas com os outros também, porque às vezes você não é só santinho, não, tá? Eu sou uma dessas. E eu também, se de vez em quando querem me chutar, eu também. Às vezes eu chuto o balde também, mas depois digo, ah, gente. A gente vive num mundo cheio de ilusões, às vezes. Então, assim, você acha que não vai passar por aquilo que você passou, tá passando hoje. Meu amigo, ergue tua cabeça, tenha fé em Deus, tá? Porque nuvem escura, ela desaparece também.
1: Exatamente, assim como os dias nublados, as tempestades, né, Maria Antônia?
0: Isso.
1: A nossa vida da mesma forma. Tenha fé, cuidado que se você estiver no buraco ou prestes a cair no buraco, cuidado com a mão que você vai pedir ajuda, que ela pode te tirar de lá ou te jogar mais para baixo. Então tenha cuidado com isso também e queira sair de repente do cenário de onde você está para você viver algo melhor ainda. Se for preciso, recomece uma, duas, quantas vezes for necessário.
0: Quantas vezes for possível.
1: Mas não fique no lugar onde você está te fazendo mal. Um beijo, Maria Antônia.
0: Opa, amanhã tamo junto, galera.
1: Bom final de semana, amanhã é dia de você ficar das 9, das 7 até meio-dia.
0: É,
1: tchau.
0: Amanhã tamo junto, meu povo.
1: Beijo, bom final de semana.
0: Até.
1: Fechando por aqui a nossa frase do dia com Maria Antônia.

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1: E o nosso amigo Paulo, ele que diz que já tem 5 meses que tá ouvindo a gente e tá ligado com a gente todos os dias, tá pedindo essa daqui, ó. Chico Rei, Paraná, cordão de ouro. Bom dia, moçada!

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5: 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Bora aqui, bora. Seguindo por aqui, já mandar um bom dia, um alô aqui pra galera participando. Ana Maria, bom dia.
8: Bom dia. Ana, aqui do Pinheiro Zoom, quero participar do sorteio das cartelas. Uhum. E toca uma música com Zezé de Camargo e Luciano, é Flores Sem Vida. Ofereço a todos que estão no programa.
5: Ana Maria, obrigado pela sua companhia, meu amigo Emerson Godoy. Tá dando carona pra nós? Bom dia, menino. Lúcia, tudo bem? Obrigado pela sua participação. Pedrolina também tá ligada com a gente. Bom dia pra tu, menina. Já já a próxima moda vai pra você, tá bom? A Maria Barbosa também tá com a gente, tá pedindo um Nando Moreno. Maria do Socorro também tá ligada com a gente. Meu amigo Marcelo, quem mais? A Karina, a Deise, a... Cadê? Dona Palmina, bom dia.
9: Ô, Mônica, quero participar desse sorteio das cartelas da festa do colono motorista da paróquia Santa Luzia, no dia 26.
5: Beleza, tá participando, tá bom, dona Palmina? Ana Aparecida?
10: A Ana do Rota. Quero participar do sorteio.
5: Beleza, filha, tá participando a Andréia também. A Sirlene, bom dia, sua maravilhosa. Tá participando a Graciete também, tá com a gente. Bom dia, ótimo final de semana, meu amigo Loredi também tá com a gente. Tá concorrendo a cartela, a Tereza Maria de Lourdes do Jardim Tropical. O Sam também tá com a gente, o Hélio também tá. Bom dia pra você, bom dia Sabrina, tá curtindo a gente. Quem tá com a gente também aqui é a Natália, Roseni também participando. Alzirete, bom dia, ela falou bom dia Mônica e Maria. Tô aqui no meu trabalho ligadinha nesse programa maravilhoso. Ótima sexta-feira pra todos, pra você também, tá bom Alzirete? Obrigado pela sua companhia, bom dia minha amiga Flor, bom dia Gina. Obrigada, Neca. Neca tá na escuta também. Bom dia pra você, menino. Licoimbra, um abraço pra você. Obrigado pela sua companhia. Manda alô pra minha sobrinha Tana, do bairro Califórnia. A filha dela é a filha da Roseli, que sempre tá ligada também. A família toda de mamanda caducana. Bom dia, Tana. Obrigado pela sua companhia. Bom dia, Roseli, a Licoimbra, toda a família, Dona Marizete. O seu Antero, sempre ligado com a nossa programação. Gente, não vai dar tempo de atender todo mundo, não. A Franciele, a Maria Aparecida, Lacione, bom dia. O Jorge tá pedindo uma música do Pablo. Simbora, a Juscelene falou, nós somos vizinhas. Somos, nós mora pertinho uma da outra. Bem pertinho mesmo. Bora que bora, moçada. Vamos de moda, vamos de música.
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5: Vamos com eles. Os Menotti, você vai ver. Bom dia!

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9: Rádio do jeito que você gosta, menino. Simbora, seguindo por aqui. Na 99.1, quero mandar um alô pra Grazi, lá em Primaverinha. Tá pedindo uma moda romântica, bem apaixonada, do Eduardo Costa. Bom dia, Grazi. Obrigado pela sua companhia. Ela tá lá trabalhando e sempre ligada com a gente aqui na Sorriso FM. Simbora, filho. Vamos pegar uma moda aqui pra você. Bem apaixonada aqui do Eduardo Costa. Agora já peguei aqui uma. Vamos pegar aqui uma moda. Vou pegar essa aqui, liguei pra dizer que te amo, do Eduardo Costa, pra você, tá bom, Grazi? Obrigado pela companhia, Ana Maria. Quero mandar um alô aqui pra Dona Claudete, a Simone, essa galera toda participando com a gente aqui. Reginaldo, bom dia.
11: Bom dia, Branca da Sorriso FM, um bom dia pra Maria Antônia. Bom dia a todos, eu gostaria de pedir uma música do Gustavo Lima, oferecido para a Marta. É Bala Alojada, a nova música dele.
9: Valeu, Reginaldo. Não é a Branca não, filho, é a Mônica. Bom dia pra você, obrigado pela sua companhia. Astrogildo, fala comigo, filho.
12: Bom dia, Rádio Sorriso, aqui é Astrogildo.
9: Fala, menino.
12: Toca uma música aí do... Uma boa pra nós aí.
9: Beleza.
12: Quanto essa baixaria do Acre aí, essa baixaria do Acre, com café da manhã e leite quentinho...
9: Eita, menino, para!
12: Rapaz...
9: Para com isso!
12: Não tem pra ninguém, hein?
9: Para com isso,
12: vai!
9: Falou, menino! Obrigado pela companhia, um abraço pra você, tá bom, Astrogildo? Simbora, moçada! Vamos trazer aqui, vou trazer com o Leonardo e Eduardo Costa junto pra você, tá bom, Grazi? Liguei pra dizer que te amo! Bom dia!

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2: Estamos de volta com o Giro de Notícias. Sorriso recebe nesse fim de semana, dias 11 e 12, a 19ª edição da Festrilha Nordestina, promovida pelo Centro de Tradições Nordestinas de Sorriso, o CTNS, com apoio da Prefeitura por meio da Secretaria de Cultura. O evento acontece na sede do CTNS e vai reunir apresentações culturais, quadrilhas juninas, shows e gastronomia típica. A principal novidade neste ano é o primeiro Festival de Quebradeiras de Coco de Mato Grosso, que será realizado domingo em homenagem as mulheres que preservam a tradição da extração do coco babaçu. A programação também conta com o tradicional Festival de Quadrilhas, reunindo grupos de Rondonópolis, Peixoto de Azevedo e Sorriso, além de shows com artistas regionais, Nadson Oferinha e Clecinha. O acesso ao evento será solidário sábado, com doação de 1 quilo de alimento, e no domingo, entrada gratuita. Essa e outras notícias em detalhes, logo mais às 10, na Voz do Povo.
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7: Sorriso FM, 8h56.
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7: Simbora, moçada! Já chegou a gente ir embora, já tá passando a hora de nós ir embora, menino. Daqui a pouquinho vem o Padre Reginaldo Manzotti. Vamos trazendo pra você o sorteio da nossa promoção. É, a produção já fez o sorteio. Vamos saber quem são os ganhadores de hoje?
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7: Simbora, saber quem foi o ganhador ou a ganhadora? O primeiro ganhador de hoje, quem será? Final 3393, quem será o ganhador?
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7: Natália, você leva pra casa a cartela lá da Festa Santa Luzia, Festa dos Motoristas e Colônia, dia 26, tá, menina? Parabéns, tem mais ganhadora, quem será?
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7: Final 8604, quem é o final 8604? Cadê, menino? É a Andréia Zanola, parabéns, Andréia! Parabéns, aproveita, minha filha, boa sorte, quem sabe você leve algum dos prêmios pra casa, né? E tem mais sorteio, são três ganhadores, né? Final 2323!
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7: Lacione, bom dia, sua maravilhosa. Você leva pra casa também uma cartela. Você que ganhou, e olha, leva, passa aqui na Sorriso FM em horário comercial pra você retirar a cartela lá da festa da Santa Luzia. É a festança que vai acontecer dia 26 de julho. Festa do Motorista e Colono 2026, tá? Tem muitos prêmios, um show de prêmios. Um Renault Kwid 0km, uma Honda Biz, uma TV 50 polegadas, uma cervejeira e também uma Starlink, tá? Animação, comida boa, música, união da comunidade e muito mais. A animação vai ficar por conta do Luciano e Banda. Você que ganhou, boa sorte. Você que não ganhou, não fica triste, não. 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Assim a gente encerra por aqui a nossa programação com o Bom Dia Sorriso. Agradecendo ao nosso Papai do Céu por essa manhã maravilhosa, por esta semana incrível. A gente se encontra às 5 da manhã na próxima segundona para começar mais uma semana, se assim o Papai do Céu permitir. Bom final de semana, beijo, beijo e até lá.
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1: Louvado seja nosso Senhor Jesus Cristo, para sempre seja louvado. Queridos filhos e filhas, hoje, sexta-feira da misericórdia divina. Misericórdia divina que brota do seio do Pai. Eu confio em vós. Filhos queridos, sexta-feira estamos em plena novena de Nossa Senhora do Carmo, a madrinha da obra evangelizar é preciso. Então vamos dizer, Nossa Senhora, Mãe do Santo Escapulário, rogai por nós. Nossa Senhora do Carmo, intercedei por nós. Saúdo a todos a partir da Rádio Evangelizar, de onde tudo começa, as rádios irmãs, cujos nomes cito neste momento. Aqui na Sorriso FM, 99,1. Saúdo você pela TV Evangelizar, sinal digital em todo o país, em várias cidades, canal aberto, pelo YouTube Padre Manzotti Oficial, aplicativo da Associação Evangelizar é Preciso, e todas as plataformas digitais. Filhos queridos, vamos juntos, como é bom ter fé, como é bom ter fé. Rezemos em nome do Pai, do Filho e do Espírito Santo. Amém. Naquele tempo, disse Jesus a seus discípulos: eis que vos envio como ovelhas no meio de lobos. Sede, portanto, prudentes como as serpentes e simples como as pombas. Repito, disse Jesus: eis que vos envio como ovelhas em meio de lobos. Sede, portanto, prudentes como serpentes e simples como as pombas. Cuidado, cuidado. Cuidado com o quê? Deixa Jesus falar. Com os homens, porque eles vos entregarão aos tribunais, vos açoitarão nas sinagogas. Vós sereis levados diante dos governadores e reis por minha causa, para dar testemunho diante deles e das nações. Quando vos entregarem, não fiqueis preocupados com o que dizer. Naquele momento vos será indicado o que deveis dizer. Com efeito, não sereis vós que havereis de falar, mas o Espírito do vosso Pai que falará através de vós. Quando vos perseguirem numa cidade, fugi para outra. Em verdade eu vos digo, não acabareis de percorrer as cidades de Israel antes que venha o Filho do Homem. Senhor, as tuas recomendações nos são muito pertinentes. Estamos no mundo, somos parte do mundo, como em ovelhas no meio de lobos, e a lobos ferozes. Pedimos, Senhor, dai-nos esta prudência. Hoje nos fala sobre a prudência. Prudência comparada das serpentes, não no veneno, mas na esperteza. Não a esperteza do mundo de engambelar, de enganar os outros. Não se trata disso, Senhor, e bem sabemos. Mas de sermos prudentes, de avaliarmos as nossas forças, avaliarmos as nossas decisões, sermos simples como as pombas, acreditar em Deus, confiar em Deus. Senhor Deus, dai-nos esta prudência e simplicidade. Hoje, lembrando a misericórdia divina, reze comigo. Misericórdia divina que brota do seio do Pai, rogai por nós, intercedei por nós, perdão. Misericórdia divina, fonte de milagres e prodígios. Vamos juntos, solte o som. Meu primeiro amor é Jesus, meu primeiro amor é o Senhor. Senhor Deus, eu quero proclamar isso de todas as formas, principalmente com as minhas ações. Você, na misericórdia divina, quem você quer colocar em oração hoje? Tem algo que está te incomodando? Então vamos dizer: Senhor, confiando na tua misericórdia, confiando no teu amor, eu coloco esta intenção, esta causa familiar, esta causa pessoal. Olhai, Senhor, pelas nossas necessidades. Olhai, Senhor, que nada me aparte de ti. Sou do meu amado. Quero voltar ao primeiro amor. Se eu me perdi, Senhor, me leve de volta. Se eu me perdi, Senhor, resgate-me com teu amor. Resgate-me com a tua misericórdia. Coloque no centro da tua vida. A minha vida tem como centro Jesus Cristo. A minha vida tem como centro nosso Senhor. Meu coração ardeu. Eu ardo de amor por ti, Senhor. Quero sempre deixar tudo e seguir-te em missão. Diga isso. Nossa Senhora sempre disse isso. Meu primeiro amor é Jesus. Ela viveu para Jesus Cristo. Nós estamos em plena novena de Nossa Senhora do Carmo. Então, Nossa Senhora do Carmo, rogai por nós. Nossa Senhora, Mãe do Santo Escapulário, rogai por nós. Mãe do Santo Escapulário, Madrinha da obra, evangelizar é preciso. Rogai por nós. Meu primeiro amor é Jesus. Diga isto. E vamos tirar de dentro de nós tudo aquilo que é idolatria. Tudo o que não convém a um cristão. E eu renuncio, Senhor, a tudo o que é idolatria. Amado povo de Deus, é sexta-feira e, como você sabe, nós lembramos a misericórdia divina. É sexta-feira e nós estamos, neste ano, no segundo dia da novena de Nossa Senhora do Carmo. Não é um programa musical. É uma experiência de Deus que nós pretendemos fazer. Uma experiência a partir da palavra lida, a partir dos testemunhos que ecoam, a partir da partilha das pessoas. Que tal você convidar um amigo, uma amiga? 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Eu volto já, volte comigo.
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0: E eu começo com um testemunho que foi mandado, inclusive. Padre, muitos dizem, quero muito dar um testemunho, eu não consigo, eu tento, não consigo. Você pode, é só ligar e gravar um áudio. 41-3221-6060. Escute.
1: Sua bênção, Padre Reginaldo Manzotti. Eu me chamo Estefânia, sou de Ourinho, São Paulo. Eu tive envolvimento com meu esposo há 13 anos atrás. Ele era envolvido com tráfico de droga. Eu me envolvi com ele. Eu comecei a usar drogas com ele.
0: Oh, meu Deus.
1: A gente teve um relacionamento muito conturbado. Imagina. De traições, de agressões, de amizades ruins. E tudo foi tirado da minha vida. Deus me libertou do tráfico, Deus me libertou de agressões.
0: Grande libertação.
1: Deus me libertou.

0: e o companheiro nas drogas. No fundo do poço, consumiam, vendiam. Mas Deus não desiste nunca. Você escutou esse testemunho? Então não importa onde você esteja hoje, lembre-se o que Deus é capaz de fazer e onde Ele já foi por amor, na cruz redentora. Por isso, fico feliz, filha, que a obra evangelizar entrou na sua vida e sua vida foi transformada em Deus. Agora sou de Jesus, ela dizia. 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Põe isso no seu coração, faça parte desta família. Estefânia de Ourinhos, São Paulo. Dom Eduardo Vieira dos Santos, da Diocese de Ourinhos. Filha de Deus, que a paz de Jesus esteja com você. Alô? Filha de Deus?
1: Alô?
0: Alô, bom dia.
1: Bom dia, Padre, sua bênção.
0: Deus abençoe. De onde você fala, filha de Deus?
1: Eu falo de algum lugar de Minas Gerais.
0: Tá, uma filha de Deus de algum lugar de Minas Gerais. Pois não, filha.
1: Padre, é um prazer estar falando com o senhor. Há muitos e muitos anos eu venho tentando ligar para o senhor. Já estive pertinho do senhor uma vez, o senhor esteve tá. Em Minas Gerais, mas não... O senhor passou perto de mim, mas não... Graças a Deus, hoje eu consegui.
0: Isso. Só fale mais alto. O que você quer falar, minha querida?
1: Ô, padre, é que há 22 anos eu sou casada. E aí, desde então, assim, não é fácil. Só que todo ano, praticamente, eu tenho problema com meu esposo.
0: O que que acontece?
1: Ele, assim, nunca parou empregado.
0: Tá.
1: Ele entra na empresa, fica um tempo, daí a pouco para de vir, não vai mais.
0: Certo.
1: E nisso, várias empresas já fecharam as portas para ele.
0: Tá.
1: E aí eu tô na dúvida, porque, assim, diz, quando eu era mais novo, antes de eu casar com ele, ele tinha depressão.
0: Quem tinha depressão?
1: O meu marido.
0: Teu marido, tá.
1: Isso. Só que aí, quando eu casei com ele, ele me falou que Nossa Senhora das Graças tinha curado ele, que ele não tinha, que ele tinha ficado curado disso.
0: Tá.
1: Só que aí, uma vez eu levei no psiquiatra, o psiquiatra me falou que ele tinha transtorno bipolar.
0: Tá. Tô ouvindo.
1: Só que aí, eu fico na dúvida se é desânimo, se é preguiça ou se realmente é depressão, porque igual, pra você ter ideia, esse ano foi na novena de São José. Ele assinou um contrato, tava desempregado.
0: Entendi.
1: Aí começou, de poucos dias ele já parou de ir, já começou faltando. E mês de maio, ele foi poucos dias na empresa.
0: Certo.
1: Aí fica igual, a gente sempre é firme na igreja, a gente ajuda na parte da liturgia.
0: Tá.
1: E eu fico muito na dúvida, porque pra mim não é fácil.
0: Quem que sustenta a casa, minha filha?
1: Assim, o senhor já viu falar de linfoma de Hodgkin?
0: De quê?
1: Linfoma de Hodgkin, é um tipo de câncer.
0: Ah, sim. É um linfoma.
1: Com 15 anos de... Isso. 15 anos.

0: idade, eu tive, aí na época os médicos ainda falaram que eu ia viver 6 meses.
1: Tá, né?
0: Agora tá fazendo, eu vou fazer 40 anos, se Deus quiser, em dezembro.
1: Entendi.
0: Só que aí, primeiro deu no pescoço, depois no tórax e por último na cabeça.
1: Tá.
0: Aí na cabeça eu fiz rádio.
1: Certo.
0: Aí eu fiquei com sequela. Graças a Deus, assim, Deus colocou um médico muito bom no meu caminho, que aí durante todo o tratamento, eu só mantive com ele. Aí, assim, eu recebi alta da oncologia, só que aí ele me falou, qualquer coisa, você entra em contato.
1: Entendi.
0: Aí um dia eu passei mal. Eu tive uma crise convulsiva.
1: Entendi.
0: No fogão, aí eu queimei, fui pro ponto de atendimento, chegou lá, entrei em contato com ele, ele pediu pra mim lá no hospital onde eu atendia. Aí ele me falou que era sequela da rádio que eu tinha feito na cabeça.
1: Certo. Filha, eu só queria, porque o sacristão logo vai chamar o intervalo. Eu não entendi. Quem que sustenta a família? Se ele não trabalha, quem é que coloca o pão nosso de cada dia?
0: Eu recebo o auxílio doença.
1: Tá, entendi. Entendi. Filha, quando ele não trabalha, ele fica fazendo o quê?
0: Aí ele fica com, no celular, vendo, julgando, assim, fica deitado até tarde. E o problema é que, no caso, ele não gosta de me ajudar a fazer nada. Às vezes eu posso, igual foi esse ano mesmo, eu passei mal, tive outra queimadura no fogão. Às vezes eu tive assim, chamar os outros pra me ajudar aqui, fazer as coisas que eu tive que ficar um tempo.
1: E você não pode exigir que ele te ajude, pelo menos? Tudo bem, filha, ele pode ter depressão, sim, pode ter problemas, mas isso não impede de trabalhar. Isso não impede de ajudar dentro de casa. Então, me parece que vocês precisam ter uma conversa mais séria, de você dizer assim, olha, desse jeito não dá não. Você precisa trabalhar, homem. Você vai falar depressão? Quantas pessoas têm depressão e mesmo assim trabalham? Não sei se você está me entendendo. Me parece um pouco de preguiça, porque também poderia ajudar dentro de casa. E também não faz. Então aí, não é separar. Você já está 22 anos junto, vai separar? Não é separar, mas é corrigir. Você entendeu, minha filha?
0: Sim.
1: Eu preciso ir para o intervalo, eu volto com a leitura orante. Voltamos já.

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0: Eu falava com a filha de Deus e peço que rezemos por ela. Uma pessoa doente, graças a Deus está com auxílio doença. Mas o que eu disse a ela, eu repito agora e aprofundo um pouco. Conheço muitas pessoas que têm sérios problemas de depressão, de ansiedade, de síndromes, mas nem por isso deixam de trabalhar. Aqui, volto a dizer a você, filha, precisa chegar para o teu marido e ter uma conversa. Olha, não podemos. Não fala em separar, já estão 22 anos, vão separar para quê? Mas corrigir, se isso está te incomodando, e certamente incomoda, a ponto de quando você passa mal precisar chamar vizinho, já é por demais. Então você tem que dar um chacoalhão, porque senão a pessoa se acostuma, desculpe o vocabulário, na maciota. Acorda tarde, fica no celular, não dorme tarde. Então, não justifica. Repito que conheço pessoas que tomam medicação, lutam contra a depressão, mas estão ali no trabalho. Filha, fale, converse e diga: não podemos viver assim. O diálogo ajuda. É a frase de hoje. Prudente como a serpente, simples como a pomba. Só que se você ficar guardando isso, vai desandar de vez. Nós vamos para a leitura orante de 1 Coríntios capítulo 9, versículo 19. Escute o que as pessoas têm dito sobre a leitura orante.
1: Eu estou muito emocionada, sou uma filha de Deus de Minas Gerais. Sim. Eu estou muito emocionada com a leitura de hoje. Nesse momento eu estou assistindo o padre aqui na minha cozinha. É. Na leitura orante de hoje, o padre falando sobre... Os pais falam sobre os filhos, as pragas que eles jogam sobre os seus filhos. E eu descobri que minha mãe jogou uma praga muito grande em mim há muitos anos atrás. E que tem uma maldição sobre mim. E eu descobri que até está na Bíblia. E é muito importante essa leitura orante para a gente saber, definir, entender o que acontece nas nossas vidas, está na mão de Deus. E eu procurei um padre da minha paróquia e que ele está me ajudando muito.
0: Que bom.
1: Para essa libertação. Obrigada, Padre Manzotti, por todos os dias entrar no meu lar. Amém.
0: Amém. Que bom que você tomou consciência, mas filha, que isso não te influencie a ponto de achar que tudo que dá errado foi por causa daquilo que tua mãe falou. Volto a dizer, saber o diagnóstico é uma parte. Agir a partir do diagnóstico é tão importante quanto. Por isso, não se deixe influenciar por aquilo que tua mãe falou. Deus é mais forte que uma maldição, mais forte que uma palavra pesada. Se agarre com Jesus e vá em frente. E sempre, sempre na vida sacramental, que bom que um padre está te ajudando. Bíblia aberta, cartilha de oração. Capítulo 9, primeira carta aos Coríntios. Capítulo 9, versículo 19. Sou um homem livre, não sou escravo de ninguém, mas me fiz escravo de todos, a fim de ganhar para Cristo o maior número de pessoas. Escuta de novo. Sou um homem livre, Paulo era, romano por direito, por nascimento, ter nascido em Tarso, judeu, ele era livre. Mas olha que consciência, me fiz escravo de todos, quer dizer, me coloquei a serviço de todos. Não me vangloriei dos meus títulos. Para ganhar para Cristo o maior número possível de pessoas. Será que nós temos esse desprendimento? E aqui me vem claramente aquele momento do lava-pés, quando nosso Senhor disse: se eu que sou vosso mestre, lavei vossos pés, lavai os pés uns dos outros. Como nós temos dificuldade de servir, dificuldade de servir e não ser visto. Aqui está o segredo. Quando trabalho entre os judeus, vivo como judeu a fim de ganhá-lo para Cristo. Diz Paulo: não estou embaixo da lei de Moisés, mas quando trabalho entre os judeus, vivo como se estivesse debaixo da lei, para ganhar os judeus para Cristo. Olha aí a prudência da serpente, no contexto do evangelho de hoje. Assim também, quando estou com não-judeus, vivo fora da lei de Moisés, a fim de ganhar os não-judeus para Cristo. Percebe qual é a motivação, começo e fim da vida de Paulo? Cristo. Isso não quer dizer que eu não obedeço à lei de Deus, pois estou de fato debaixo da lei de Cristo. Versículo 22. Quando estou entre os fracos na fé, eu me torno fraco também a fim de ganhá-los de Cristo. Assim, eu me torno tudo para todos o fim de poder, de qualquer maneira possível, salvar alguns. Olha a sabedoria de Paulo, a prudência de Paulo, sagacidade de Paulo. E isso, como cristãos, como evangelizadores, você como pai, como mãe, também tem que ter. Versículo 23, escute que máxima: faço tudo isso por causa do evangelho, a fim de tomar parte de suas bênçãos. Faço tudo isto por causa do evangelho, a fim de tomar parte de suas bênçãos. Faço tudo pelo evangelho. Sou livre, mas me faço escravo do Senhor. Escute agora, preste atenção no que vem. Versículo 24. Vocês sabem que numa corrida, embora todos os corredores tomem parte, somente um ganha o prêmio. Portanto, corram de tal maneira que ganhem o prêmio. Vou parando por aqui. Amanhã nós vamos desenvolver essa segunda parte do tema. Mas olha o conselho de Paulo: faça tudo por causa do evangelho. Repita comigo: Senhor, que toda a minha vida seja em favor do evangelho. O meu ser padre, você diga, o meu ser mãe, ser pai, ser um cristão, ser um católico, ser um empreendedor, tudo pelo evangelho, para que eu possa tomar bênçãos. Senhor, eu também tomo essa palavra e peço ânimo, coragem, fortaleza. Corram de tal maneira para conseguir o prêmio. Senhor, dai-me esta graça, Senhor, de conseguir chegar ao fim. Se eu não conseguir chegar em primeiro lugar, mas que eu tenha a graça de chegar no ponto final da minha jornada. Não preciso ser o primeiro do pódio, mas quero ter chego. Amém. Esta foi a leitura orante de hoje. Eu volto já.
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0: No momento, fique com essa imagem. Eu sou um atleta de Cristo e quero chegar até o final nesta caminhada. É verdade que para Deus não importa se eu chego primeiro, segundo, terceiro, vigésimo, quinquagésimo, mas chegar em Cristo. Amanhã, não perca a leitura orante, porque ele vai falar dos exercícios de um atleta. Paulo certamente viu as Olimpíadas. Ô padre, sim, Paulo viveu em Tarso. Paulo viveu o mundo helênico, mundo grego, e deve ter visto muitos atletas competindo. E ele usa deste fato para falar das coisas de Deus. Perdeu às 10 da manhã, 10 da noite. Se não, vai lá, YouTube Padre Manzotti, leitura orante. Todos os dias, leitura orante da palavra de Deus. Faça essa leitura orante. 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Mês que vem, sábado e domingo, estarei em Henderson, Massachusetts, pregando um retiro, missão Estados Unidos. Será no Clube Português, no sábado, das 8h30 e 5 da tarde, e no domingo, das 8h30 e 5 da tarde. São palestras diferenciadas, missa, adoração com o Santíssimo Sacramento. Espero por vocês, povo querido amado. 15 e 16 de agosto. As inscrições já estão abertas? Sim. Onde que faz, padre? Vai no site padrereginaldomanzotti.com.br ou vai no Instagram missão.usa. missão.usa. 15 e 16 de agosto, sábado e domingo, em Henderson, Massachusetts. Dia 22 de agosto, estarei em Delran, New Jersey, na Escola Católica da Sagrada Cruz, das 8 às 5, também pelo site padrereginaldomanzotti.com.br, missão.usa. Cleusa, que a paz de Jesus esteja com você. Deus abençoe, Cleusa. Você fala de onde?
1: Joinville,
0: Santa Catarina. Como é que você me acompanha aí?
1: Pela Arca da Aliança.
0: Arca da Aliança. Você consegue falar mais alto? Tá bem abafado o som.
1: Tá bom, vou tentar.
0: Arca...
1: Arca da Aliança.
0: Tá bom, Arca da Aliança. Pois não. Você quer dar um testemunho?
1: Quero, quero dar um testemunho sobre a minha nora.
0: Sua nora.
1: É, o meu filho, ele casou com ela bem novinho.
0: Filha, tinha... a ligação está muito ruim, muito.
1: Sim, meu padre, deixa eu trocar o telefone.
0: É, eu acho que você está em viva voz, você...
1: Não.
0: O que está acontecendo,
1: não,
0: filha?
1: Eu acho que não. Vê se melhorou, padre.
0: Vai lá, é, não dá para entender, vamos lá.
1: É que o meu filho, ele casou muito novinho. E a esposa dele era de outra religião. Aí eu falei para ele, que isso não importa, desde que cada um siga a sua. Só que ele casou com ela, padre, e ela não ia na dela. Aí ela começou a acompanhar nós, na nossa igreja. E de repente ela foi se interessando, e ela foi falar com o padre, e pediu para fazer todo o sacramento.
0: Louvado seja Deus. Amém. Filha, não vai dar para a gente continuar. Está muito ruim. Peço desculpas. Repita comigo: graça recebida.
1: Graça recebida.
0: Graça testemunhada. Volte à linha e pegue os testemunhos. Se ela pede pedidos de oração, por favor. Aconteceu alguma coisa, equipe, não sei o que aconteceu ali, mas a Cleusa de Joinville não dava para entender. Mas pelo que eu entendi, o filho dela casou com uma pessoa que era de outra religião, mas graças a Deus agora ela pediu o catecumenato. TV Evangelizar, Joinville 49.1, Arca da Aliança FM, diretor Giovanni Alves, Dom Francisco Carlos Bach de Joinville. Jaqueline, tomara que esteja boa a ligação. Jaqueline.
2: Oi, padre, bom dia.
0: Bom dia, Deus abençoe. De onde você fala?
2: Eu falo de Itaipu, Rio Grande do Norte.
0: Itaipu, Rio Grande do Norte. Muito bem. Como é que você me acompanha?
2: Eu lhe acompanho pelo YouTube.
0: YouTube, tá bom. Diga lá, minha filha.
2: Eu tenho uma graça, padre, a testemunhar.
0: Diga.
2: Há 4 anos atrás, eu escutando o seu programa, num momento de aflição muito grande, porque eu trabalho fora, pago passagem, pagava aluguel. E meio um aperto, eu pedi a Deus que me desse uma luz, uma solução para me comprar minha casa. Para mim, pelo menos, sair do aluguel.
0: Sim.
2: E o Senhor, com seus conselhos e suas orações, pediu para, se a gente tiver fé, pedir com fé a Deus. E à noite, quando eu fui me deitar, eu disse, Deus, se eu conseguir comprar minha casa, eu testemunharei no programa do padre Reginaldo.
0: Amém.
2: E menos de uma semana, padre, eu consegui. Eu não tinha dinheiro junto nenhum.
0: Deus seja louvado.
2: O meu FGTS, que o Senhor sabe que a gente só consegue quando sai do trabalho.
0: Sim.
2: E o meu junto com o meu marido. E dentro de uma semana a gente conseguiu esse dinheiro. E há 4 anos, há 3 anos, né, a gente conseguiu nossa casa. E há 3 anos que eu tento falar com o Senhor para lhe dizer essa graça.
0: E era para ser hoje. Então, graça recebida.
2: É graça testemunhada. Glória a Deus, Pai.
0: Toca o sino, diga.
2: Toca o sino, sacristão. Estou muito feliz, Pai, em falar com o Senhor.
0: Filha, amém, amém, amém. Jaqueline. Jaqueline.
2: Senhor.
0: Quer deixar alguém em oração?
2: Eu quero pedir oração pela minha família, pela minha mãe Raimunda, pela minha irmã Juliana, que mora na Bahia, pelo meu filho Mateu, pelo meu marido Lentini, e pedir, Senhor, muitas, muitas bênçãos ao Senhor, Padre, que
0: Obrigado.
2: É um homem abençoado.
0: Reze por mim, tá bom? Que Deus abençoe. Meu abraço, Jaqueline, de Itaipu, Rio Grande do Norte, pelo YouTube. Dom João Santos Cardoso, da Arquidiocese de Natal. Escute esse testemunho, por favor.
3: Me chamo Ieda Maria, sou de Goiás.
0: Pois não.
3: Quero deixar meu testemunho do batismo do meu neto Mateus.
0: Opa!
3: Porque eu tenho 3 netos, mas 2 ainda não tinham sido batizados, filhos da minha filha. E estava difícil, todos os pais punham obstáculo.
0: Sim.
3: Então, no último dia da novena de Nossa Senhora de Fátima, o Senhor perguntou qual a graça que a gente queria, e eu falei que meus netos sejam batizados.
0: Isto.
3: E quando foi à noite, eu senti um pedido de Nossa Senhora no meu coração, que perguntasse se ele queria ser batizado, e eu perguntei.
0: Eu
3: fiquei meio assim, mas depois eu perguntei. E ele falou que sim, vovó, eu quero ser batizado. E aí ele começou a chorar, que queria ser batizado, que era para batizar, que ele queria ser batizado. Aí eu falei para ele, fala com a mamãe, porque eu já tinha falado várias vezes, né? Ela não me ouvia. Aí ele foi falar com ela e ela prometeu, né? Depois que ele chorando muito, prometeu que iria batizá-lo. E assim foi, fizeram o curso. E quando foi no dia 7 de setembro de 2025, ele foi batizado, para a honra e glória de Nosso Senhor Jesus Cristo. E agora o outro mais velho, né, que chama Tiago, também está fazendo a catequese, porque já tinha mais de 7 anos.
0: Certo.
3: Então está fazendo a catequese para poder ser batizado também. E eu fiquei muito feliz com essa graça, agradeço muito Nossa Senhora de Fátima.
0: Amém.
3: E graça alcançada,
0: graça
3: testemunhada.
0: Deus seja louvado, Ieda Maria de Goiás. Graça sobre graça, bênção sobre bênção, gente. 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Inclusive, quero chamar a atenção hoje, na página 131, a restauração divina e ressignificação. Olha esse subtítulo aqui, ó. Restauração divina e ressignificação. A dor não é anulada, mas fecundada. O sofrimento que parecia estéril gera um novo modo de existir, mais compassivo e terno. Leia, dê de presente o livro Inabalável. Com fé, a tempestade vai passar. Eu volto já, volte comigo.
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Hoje é aniversário de Dom Manuel Delson Pedreira da Cruz, da Diocese de Paraíba, Arcebispo Dom Wilson Tadeu Jonck, da Arquidiocese de Florianópolis, Santa Catarina. Aniversário da rádio Acreditar FM, Itumirim, Minas Gerais, Conselheiro FM de Nova Friburgo, Rio de Janeiro, CRNAM, Itatiba, São Paulo, Nativa FM, Nova Monte Verde, Mato Grosso, Rio Doce, Canal Governador Valadares, Minas Gerais. 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Mais uma vez, povo dos Estados Unidos, faça a sua inscrição, não deixe para a última hora. 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E agora, vamos juntos à novena? Nossa Senhora do Carmo, segundo dia. Nossa Senhora do Carmo, que deixaste o santo escapulário como sinal de vosso amor e proteção, sois reconhecida como assistência na vida e consoladora amável na hora da morte. Eu, vosso filho e devoto, pronto a vos servir, disposto a vos amar, me apresento a vós e nesta novena, hoje, segundo dia, faço o meu pedido. Qual o seu pedido? Coloque por intercessão de Nossa Senhora do Carmo. Nossa Senhora do Carmo, nunca se ouviu dizer que alguém necessitado, tendo recorrido a vós, tenha ficado desamparado. Com confiança, Mãe do Santo Escapulário, intercedei junto ao vosso Filho Jesus Cristo por mim, por aqueles por quem devo rezar sempre e por aqueles que se confiaram às minhas orações. Diga o nome das pessoas que pediram oração, que você sabe que estão precisando de uma graça.
que mandaram um WhatsApp para você, que passaram por você e disseram: reze por mim. Mãe amável, sede-nos propícia e rogai por nós a Deus para que sejamos dignos das promessas de Cristo. Nossa Senhora do Carmo, rogai por nós. Mãe do Santo Escapulário, rogai por nós. Madrinha da obra Evangelizar é Preciso, intercedei por nós. E você, mantém o hábito de colocar o recipiente com água? Coloque agora. Pegou os remédios? Pegou a foto de família? Depois, quando passarem na tua casa, chegar teu neto, tua neta, alguém, ou você mesmo, dê de beber aos outros essa água benta. O Senhor esteja convosco. Ele está no meio de nós. Abençoai, Senhor, a água que nos lembre o batismo e a quem pertencemos. Abençoai os remédios, as roupas dos enfermos, as fotos de família, por intercessão de São Pio, Nossa Senhora do Carmo, nos méritos das santas chagas, em nome do Pai, do Filho e do Espírito Santo. Amém. E eu me despeço nesta sexta-feira com o clipe Meu Primeiro Amor, YouTube Padre Manzotti, prestigie, peça para tocar na sua rádio. Evangelizar é Preciso.

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1: Olá, sorriso! Alô, você cidadão! Alô, você cidadã, queridos e queridas sintonizados nesta potente emissora. É Sorriso FM, o canal 99.1, é o mais querido da região, né? O mais forte, o que vai mais longe, pelo qual temos a satisfação de iniciar a edição desta sexta-feira do programa Voz do Povo. Sextando com você nesse 10 de julho de 2026. Dia saboroso hoje, moçada. Hoje é o dia da pizza. Também é o dia do engenheiro de Minas. É o dia mundial da lei. E olha a importância disso aqui agora. Dia da saúde ocular. Como estão os seus olhinhos aí, seus belos olhos, né? Seja bem-vindo à Voz do Povo, um espaço de informação, reflexões, troca de informação. E a gente chega com a equipe cumprimentando você já nos estúdios conosco, Milena Moraes. Bom dia.
2: Bom dia, Marlene. Bom dia, Raíssa. Bom dia a todos os ouvintes. É, sextou, graças a Deus, né? E a gente começa a nossa programação pedindo para você acessar a nossa rede social. Nós estamos ao vivo pela live da página da Sorriso FM 99. Nós também estamos ao vivo pelo site r9news.com.br. Lá você pode nos assistir também. E é claro, você pode baixar gratuitamente o aplicativo da Sorriso FM aí no seu celular pela Play Store e também pela Apple Store.
1: Por aqui também, trazendo seus cumprimentos na manhã, Raíssa Ávila, bom dia.
3: Bom dia, Marlene, bom dia, Milena. Um excelente dia para você que está aí do outro lado nos acompanhando. E também eu mando um grande abraço para quem já está ligadinho através da TV Cidade Verde, canal 12.1, filial da Jovem Pan, e a Rede TV, canal 3.1.
1: 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É hora de você também chegar mais pertinho, aumentar o volume do seu rádio, do seu aparelho, para acompanhar principais destaques da Voz do Povo nesta sexta-feira.
2: PM prende mulher por guardar arma para facção. Revólver pode ter ligação com homicídios em Sorriso.
3: Visita técnica acompanha o andamento da duplicação da BR-163 no médio norte de Mato Grosso.
2: Autoridades acompanham o andamento da montagem do GAF de 2026.
3: E Festrilha Nordestina chega à 19ª edição com shows, gastronomia típica e festival inédito em Sorriso.
1: Todas estas e muitas outras notícias a partir de agora no programa Voz do Povo, que já está no ar para você. Bora fechar a semana com uma rápida reflexão por aqui. É importante que a gente nunca perca a capacidade de ser paz quando o mundo insiste em espalhar conflitos, né? De todos os lados que se olhar. Escolher a gentileza quando a indiferença parece ser o caminho mais fácil. A compreensão quando o julgamento for uma tentação, né? E a generosidade mesmo quando não estivermos sob aplausos. O bem que nós fazemos não precisa de plateia, não, porque o seu maior destino é transformar, antes de tudo, o nosso próprio coração. Sempre ganhamos quando ofertamos o melhor de nós, sem esperar nenhuma recompensa por isso, reconhecimento, gratidão, enfim. A verdadeira bondade não é moeda de troca, é uma escolha diária que revela quem de fato nós somos. Cada gesto de respeito, cada palavra de incentivo e cada mão estendida constrói aquele mundo melhor que o Mestre Jesus nos recomendou auxiliar, né? Mesmo que nem sempre nós possamos ainda ver rapidamente os resultados. No final das contas, o que vai permanecer não é aquilo que nós receberemos, mas aquilo que nós formos capazes de semear em nossas vidas. A consciência vai ser sempre a nossa companheira mais fiel e nela vamos encontrar a paz de saber que fizemos o que era certo ser feito. Os outros vão agir conforme a história que carregam e oferecerão aquilo que tem dentro de si. É só o que se pode dar, né? O que temos em nós. Porém, nós sempre podemos decidir, todos os dias, a todo momento, o que levaremos conosco e o que deixaremos também como marca em cada uma das vidas que cruzar o nosso caminho. Pense nisso. Seja bem-vindo à Voz do Povo nesta sexta-feira. Sexta-feira, pois, é dia de espiar o tempo um pouquinho além, né? A Raíssa tem as informações, vamos ver como fica o clima também nesse fim de semana.
3: Vamos lá, então, para hoje, sexta-feira, muitas nuvens o dia todo e algumas aberturas de sol. A temperatura mínima registrada hoje pela manhã foi 21 graus e hoje à tarde a temperatura máxima pode chegar aos 33 graus. Os ventos podem chegar a 3 km por hora e a umidade do ar hoje está em 80% e zero chances de chuva aqui para Sorriso nesta sexta. Sábado muito semelhante, sol com algumas nuvens durante o dia e períodos de céu nublado. Noite com muitas nuvens também. Temperatura mínima será de 22, com máxima de 33 graus e lua minguante para o sabadão. Domingo, sol com muitas nuvens e períodos de céu nublado e à noite pode ter chuva aqui em Sorriso. Temperatura mínima será de 22, com máxima de 31 graus e 63% de chances de chuva para o domingão. Será ainda na lua minguante. Nesse momento aqui em Sorriso, segundo o Climatempo, a temperatura é de 29 graus.
1: Bora lá, curtir o fim de semana, né, moçada? Com muito cuidado sempre. Milena Moraes Apostas aqui trazendo agora pra gente cotações agropecuárias.
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2: Indicadores para esta sexta-feira: soja disponível R$ 112,40 a saca. Milho disponível R$ 40,20 a saca. Algodão pluma R$ 126,74 a arroba. Caroço do algodão cotado em R$ 914,60 a tonelada. Arroz R$ 96 a saca. Suíno confinado R$ 5,53 o quilo. Boi gordo R$ 308 a arroba. Frango vivo R$ 5,20 o quilo. Ovo branco, caixa com 30 dúzias, cotado em R$ 145,00. Já o dólar, a última atualização às 10 horas, horário de Brasília, a moeda norte-americana estava sendo cotada em R$ 5,12. A fonte é do IMEA MT e AgroLink Sorriso.
1: Juntinhos até às 12. Tem muita notícia hoje para você aqui. Vamos falar do andamento da duplicação da BR-163. É uma grande expectativa de toda a comunidade regional, né? Não apenas de Sorriso. Visitas técnicas realizadas ontem. O colega Rafael Silva acompanhou, vai trazer os detalhes daqui a pouco. Vão dar notícias, informações sobre este andamento das obras, bastante adiantadas, por sinal, e segue em alta expectativa de finalizar até dezembro deste ano essa duplicação. Mas a gente começa falando de segurança para todos nós. Ontem chamamos o secretário de obras aqui para falar, inclusive, sobre a queimada no chamado lixão, aterro sanitário, enfim, que tem incomodado com a fumaça. E por mais que a gente alerte, né, que no meio urbano é proibido usar o fogo para qualquer coisa, ontem, por pouco, um senhor não causou uma tragédia lá no bairro JK, queimando folhinhas de limpeza de um terreno. Acabou quase atingindo residências, precisou acionar bombeiros e não fosse a ação rápida da vizinhança, poderia ter havido uma tragédia por ali. Vamos ouvir o que diz o bombeiro, inclusive em entrevista ao colega Rafael Silva.
4: Um incêndio em um terreno baldio mobilizou equipes do Corpo de Bombeiros na tarde desta quinta-feira, no residencial JK, nas proximidades da BR-242, sentido Ubiratã. Segundo informações, um morador teria colocado fogo em um monte de lixo. As chamas se alastraram rapidamente pela vegetação seca, consumindo parte do terreno e atingiram uma cerca de madeira. Assustados com a situação, moradores da região iniciaram o combate ao incêndio até a chegada dos bombeiros. Quando a equipe chegou ao local, o fogo já havia sido controlado.
5: Segundo informações, um senhorzinho estava limpando ali o terreno ali na casa dele. E na limpeza ele colocou fogo num pouquinho de folha e devido talvez ao horário, o vento forte, né? Esse fogo pulou e pegou um terreno do lado ali da casa dele e acabou pegando fogo na mata, na cerca ali, como é que separava a casa e tal. Mas os próprios vizinhos viram o fogo e conseguiram fazer o combate com as águas das residências. Aí com a chegada do Corpo de Bombeiros aqui, a gente começou a fazer apenas o rescaldo, né? A gente está fazendo o rescaldo ali no fundo nesse exato momento. E fizemos a orientação para esse senhorzinho da questão da proibição, né? Da proibição de queimada, dos riscos, né? E das possíveis sanções. Então agora ele está devidamente orientado. Aí eu orientei o filho dele que também encaminhasse ele de volta lá para a residência dele, né? E é isso. Agora acabamos de fazer o rescaldo ali e retornar à base.
4: Comandante, uma das preocupações de vocês era que o fogo atingisse, né, algumas residências aqui. A gente observa que tem casa ao redor desse terreno baldio, uma cerca de madeira também.
5: Positivo. Em volta aqui, mas tem algumas casas, né? Tinha cerca de madeira, tem depósito ali de que eles usam para colocar os materiais de obra também de madeira, né? Então a ocorrência poderia ter sido mais grave se não fosse a participação rápida aí dos vizinhos.
1: Pois é, fumaça e etc, todo mal que faz. Gente, olha, eu acho que não dá para passar a mão na cabeça não, né? Se você penaliza quem bota fogo de forma criminosa, tem que penalizar quem toma esse tipo de atitude. Porque, por fim, nem limpou o lote, que tá aí a sujeira para quem quiser ver ainda, né? E causou todo esse transtorno, mobilizou a equipe de corpo de bombeiro, colocou pessoas em risco. Me desculpa esse senhor aí, mas hoje em dia não dá para alegar desconhecimento de causa, não é? Você não tem um celular desses que traz todo tipo de notícia, geralmente vai tem uma TV para assistir, um rádio para ouvir, todo dia está sendo feito alerta em todo tipo de meio de comunicação e você não sabe, pergunta, não pode, é proibido o ano inteiro, não é porque estamos no período proibitivo de queimada agora em virtude da seca que não pode, na cidade nunca pode, nunca, é crime colocar fogo em qualquer pouquinho de folha, como colocou aí palavras do próprio bombeiro. Por que não juntar como tem que ser juntado, no saco para ser recolhido, da forma adequada e correta, ou enterrar e fazer virar adubo num terreno que tem espaço também? Seria até bem mais viável, inclusive, para o meio ambiente. Então, quem se ofende aí quando a gente, às vezes, traz um alerta mais pegado aqui, só vamos dizer aí, se fosse a sua casa, você não ia querer também o fogo perto, com certeza, né? É por aí o negócio.
2: É verdade, aconteceu situação aí de vizinho colocar fogo no lixo aí e o vizinho ao lado não está e pegar fogo na casa.
1: Pois é.
2: Você
1: está
2: viajando e simplesmente sua casa pega fogo.
1: Chega em casa, cadê?
2: Por imprudência de uma pessoa que mora ao lado.
1: Então, se ainda não sabe, converse com o pessoal, né? Mas não façam isso, por favor. É um apelo da própria autoridade que a gente tem buscado replicar aqui, trazer com força, justamente porque nesse tempo é um segundo, tá? Não tem controle pro fogo em tarde quente, como estava ontem, calor forte. A Raíssa traz todo dia previsão do tempo, à tarde aqui faz mais calor. Tem um ventinho lá, pronto, se foi, né? Não tem controle. Fogo, como é que é? Fogo abaixo, a água morra abaixo e fogo morra acima, não é? Não dá pra segurar?
2: Não dá
1: então,
2: pra segurar.
1: Fica o alerta aí, tá, moçada? Vamos falar dos parceiros?
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2: Mandar um abraço aqui para quem está na live com a gente. Nós estamos sendo ouvidos lá em Santa Terezinha de Itaipu, no estado do Paraná. Um abração para Ivone Corbari do Nascimento, ligadinha aqui pela live com a gente. Obrigada pela sintonia aí, Ivone. Francisco Pereira também ligado, recebe o nosso carinho, bom dia, e os demais, né, que nos acompanham pelo meio que for. Trazendo mais informações de segurança pública, uma apreensão de arma ontem mostra avanço nas investigações em relação aos crimes contra a vida aqui em Sorriso. Ontem a gente comentava aqui de mais um homicídio registrado, lamentavelmente, muito possivelmente ligado à tal da guerra de facções que rola já há alguns anos aqui na cidade. E a Polícia Militar ontem efetuou a prisão de uma mulher lá no bairro Boa Esperança com uma arma de fogo. Segundo os primeiros levantamentos, ela guardava esta arma para um grupo criminoso. E esta arma de fogo possivelmente foi utilizada no mais recente homicídio registrado que vitimou o Irenildo, que nós noticiamos ontem aqui. Vamos ouvir os detalhes com a colega Raíssa Ávila.
1: Após o levantamento da Polícia Militar, a equipe de Força Tática chegou até uma residência no bairro Boa Esperança, em Sorriso. No local morava uma mulher e ela escondia uma arma de fogo a mando de um grupo criminoso de Sorriso. O revólver e as munições estavam escondidos em uma mochila e possivelmente foi utilizado no homicídio que vitimou Irenildo Vage. Foram dois homicídios registrados em Sorriso no início de julho. A polícia acredita que ambos possam ter ligação. Além disso, uma tentativa de homicídio também foi registrada. E em poucos dias, os militares deram uma resposta à comunidade, localizando os responsáveis pelo crime. As denúncias podem ser feitas de forma anônima via 190 e a participação da comunidade é sempre importante.
3: A equipe da Polícia Militar continua em diligências, né, em virtude da ocorrência do homicídio que ocorreu aqui na cidade de Sorriso na data de ontem. Fez um levantamento de informações, um trabalho integrado de inteligência que culminou com a apreensão desse revólver. As informações preliminares que a gente tem é que esse revólver pertence à facção criminosa, o Comando Vermelho. Muito possivelmente pode ter relação, envolvimento com homicídios relacionados aqui na cidade. A mulher foi presa, encaminhada para a delegacia, para providências, e os detalhes posteriores a gente deixa a cargo da Polícia Civil para estar prestando maiores informações. Mas o que a gente sabe é que esse revólver estava na mão, né, da facção do Comando Vermelho e sendo utilizado em situações relacionadas a homicídios aqui na nossa cidade de Sorriso. O revólver estava na casa dessa mulher, sob a posse dela. Ela recebeu da facção essa possibilidade, aliás, a responsabilidade, né, de ficar com esse revólver. Então, ela já foi enquadrada nesse crime de promover ou constituir organização criminosa e está sendo presa em flagrante. Então, a gente desconfia que possa ter alguma conexão, porém ainda é um pouco prematuro. Mas a gente sabe que a arma de fogo, assim como ações desse tipo, né, de auxiliar a organização criminosa em algum sentido, são condutas que facilitam, né, a ocorrência desses tipos de crimes na nossa cidade. Por isso a gente sempre reitera para a população para estar ligando no 190 e estar repassando informações relacionadas a esse tipo.
2: Muito bem, a investigação está em andamento, daí o pequeno volume talvez de detalhes, né, em relação a tudo isso, mas o importante é que está avançando para a identificação destes elementos, né? E de fato, como bem colocou aí nosso querido responsável pela equipe da Força Tática, né, o tenente-coronel Vitor Hugo, é importantíssimo que a comunidade contribua com a autoridade, trazendo informações para avançar também nessa investigação. Intervalo 10h21, rapidinho, daqui

Daqui a pouco tem equipe Cresol aqui nos estúdios, novidades sempre novas, boas novas para você que está ligado com a gente. Hoje tem muitos assuntos ainda, então não sai daí, nós já voltamos. Inclusive, fez trilha nesse fim de semana, é notícia daqui a pouco, não sai daí.

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8: Bora juntos até o meio-dia, são 10 horas e 26 minutos agora. Nós vamos trazendo informações importantes para o campo nesse momento, né? Recebendo aqui nos estúdios a gerente de negócios agro, não é? Ou para o agro, a Natália Procópio, da equipe Cressol de Sorriso, é isso? Bom dia, bem-vinda, Natália.
9: Bom dia a todos os ouvintes. O pessoal do campo que nos escuta, o pessoal da cidade, os empresários. É um prazer enorme estar aqui e conversar um pouquinho sobre a Cressol, sobre o Plano Safra. A Cressol é uma cooperativa de crédito que está há mais de 30 anos, né, atuando. E então a gente atende todos os públicos, né, desde o PF, PJ, o agro. E aqui em Sorriso nós estamos há mais de 5 anos, atendendo os produtores rurais, as pessoas físicas, jurídicas, atuando com todo o portfólio. Nós temos desde conta corrente, investimentos, consórcios, seguros, cartão de crédito, tag para veículos. Então, uma cooperativa completa para atender todos os públicos aqui no município.
8: Muito bem. E nesse momento, o foco realmente é esse grande plano, que é o Plano Safra 26-27. É momento do pessoal negociar crédito para plantar as próximas safras. É isso, Natália?
9: Exatamente. Nós temos muito orgulho de anunciar, né, o novo Plano Safra 26-27, onde a Cressol visa ali, está trabalhando em torno de 18 bi, né, de plano safra, tanto de linhas de custeio quanto investimento. Dentro da Cressol, nós atendemos todos os públicos, o público do Pronaf, o público do Pronamp e o público do Demais. Temos linhas para estar atendendo todos os segmentos, desde o custeio e o investimento. O que, que a gente fala? O produtor venha procurar nós da Cressol para a gente conversar, entender qual que é a realidade dele, a principal linha para a gente estar encaixando ele, se a demanda dele é um custeio, é um investimento, fazer uma consultoria mesmo. E nós da Cressol, nós prezamos o atendimento olho no olho, né? Tá próximo do cooperado, entender a realidade, visitar para conhecer como que é a estrutura, dar uma consultoria financeira mesmo para o produtor.
8: O objetivo do Plano Safra é realmente fomentar o desenvolvimento no campo, né?
9: Exatamente. E dentro do Plano Safra, ali no Pronaf, nós temos diversas taxas, de acordo com o segmento do produtor, de acordo com o que ele trabalha. Se ele trabalha com produtos orgânicos, ele tem uma taxa. Se ele é bovinocultura de leite, outra taxa. Se é bovinocultura de corte, outra taxa. Por exemplo, para a pecuária de corte, a taxa pro Pronaf do plano safra anterior para essa, ela diminuiu de 8 para 7,5. Então, isso impacta no bolso do produtor, né? Hoje nós estamos com custos muito elevados, então uma redução de taxa faz toda a diferença na hora de fechar a conta final.
8: Perfeito.
9: Temos linhas de investimentos também, né? Tanto para infraestrutura, para pastagem, e também tivemos redução de taxa. Então, a gente fala que como que a gente atende, a gente precisa conhecer o produtor, entender a realidade dele, qual que é a necessidade do produtor para a gente enquadrar ele no melhor linha de crédito. Dentro do Pronaf, que é especificamente a linha que eu atendo, nós temos diversos programas. Pronaf Jovem, Pronaf Mulher, para infraestrutura. Então, cada um tem uma taxa que vai ser enquadrado de acordo com a renda do produtor, com o que ele trabalha, como que é a estrutura dele. Então, a gente gosta de fazer esse trabalho consultivo ali com o produtor rural.
8: Pronaf é principalmente a agricultura familiar.
9: Exatamente. Para atender, acessar o Pronaf, a pessoa precisa abrir uma conta conosco, né? Seu cooperado Cressol. Ele precisa ter a CAF ativa. E ele tem enquadramentos de renda para ele estar acessando o Pronaf. Com a renda bruta ali até de 500 mil. E aí ele vai ter acesso, ele pode ter acesso, né? Até 250 mil de custeio, por exemplo.
8: Pega vamos dizer assim, uma grande quantidade de propriedades com essa renda de até 500 mil. É anual, né?
9: Isso,
8: anual. Esse levantamento aí, no
9: isso
8: caso.
9: Isso, é anual. E tendo a CAF ativa.
8: Muito bem. A primeira providência para quem está nos ouvindo aqui, então, que talvez tenha o interesse de ampliar alguma coisa que atua na propriedade ou quer realmente financiar plantio de uma próxima safra ou ampliação, como você falou, na pecuária com taxa especial, é procurar vocês pessoalmente, de preferência.
9: Exatamente.
8: É isso?
9: Pode nos procurar através, tanto presencialmente na agência ou pelos nossos canais de contato, né? E aí a gente vai conversar, vai entender, vai abrir a conta do cooperado e direcionar ele para a melhor linha de crédito ali dentro do Plano Safra.
8: Muito bem. Você dá um minutinho de licença para nós, para falarmos de parceiros aqui. A gente já volta a conversar. Só um minutinho, sim. Natália.
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8: Agora 10h33, a gente segue conversando aqui com a Natália Procópio, ela que é a gerente de negócios do agro da equipe Cressol em Sorriso. Estamos falando do Plano Safra. Em relação a anos anteriores, o que, que mudou principalmente e vocês acreditam que está adequado à necessidade do mercado?
9: O que, a principal mudança foram as taxas, né?
8: Redução.
9: Redução das taxas de juros do Plano Safra anterior para esse plano.
8: Certo.
9: Então, hoje, num cenário que a gente vive, onde os custos estão muito elevados, a gente tem uma taxa de juros alta, uhum, a redução de taxa do Plano Safra, ela fica melhor para o produtor, né? Que, uhum, vai minimizar o custo dele final ali. Então, essa é a principal mudança.
8: Perfeito.
9: E falando um pouquinho sobre de Cressol,
8: vamos lá.
9: Nós atendemos de segunda a sexta, das 9 às 14 horas. A agência está aberta, nós ficamos ali na Avenida Blumenau. Então, nós convidamos a todos os ouvintes para ir lá fazer uma visita. Não só os produtores rurais, também as pessoas físicas, as empresas, que nós temos produtos para todos os públicos. Então, nós gostaríamos de convidar todos.
8: Perfeito.
9: E hoje, de maneira especial, nós estamos tendo um café Julino lá.
8: Sexta-feira especial de café Julino.
9: Então, nós gostaríamos de convidar a população para passar lá na agência e tomar um café conosco.
8: Até meio da tarde, até as 14 horas,
9: atendendo com carinho lá.
8: Muito bem. Ainda do Plano Safra, você falou de várias linhas, uhum, de financiamento. Tem alguns incentivos também para irrigação, por exemplo, para armazenamento, para aquisição de máquinas dentro dessas linhas de financiamento do Plano Safra?
9: A gente tem linhas no Plano Safra, tem créditos específicos, tem algumas que com as taxas diminuíram, outras manteram. Por exemplo, os tratores, a taxa se manteve, 5% ao ano.
8: Mas está disponível, uhum, também para quem
9: tem
8: esse interesse
9: também
8: com, uhum, vocês lá.
9: Exatamente, também está disponível lá para quem tem interesse, quem tem demanda. Vamos lá, vamos conversar, vamos entender como que está a documentação, como que está tudo certinho para a gente atender esses produtores.
8: Já está 100% regulamentado essa questão do Plano Safra, ainda falta sair alguma notícia a respeito, algum complemento do governo?
9: Algumas coisas estão sendo publicadas, né? Foi anunciado o Plano Safra, até alguns ajustes sistêmicos ali estão ocorrendo.
8: Perfeito.
9: Mas a previsão da gente já começar de liberar recurso é na próxima semana.
8: Semana que vem, uhum, já pode estar com o dinheirinho na conta, quem agilizar aí o procedimento com vocês.
9: Exatamente. Então, semana que vem. Mas, como que a gente diz? Quem chega cedo, toma água limpa, né?
8: Uhum.
9: Tem muitas propostas que a gente já abriu a conta, já analisou, já está com o projeto na fila de contratação, iniciando as portarias ali de contratação, os processos já vão estar sendo liberados, né? Vindo as cédulas de crédito para a gente pegar a assinatura dos cooperados.
8: Para quem nunca fez essa burocracia, vocês ajudam em tudo?
9: Ajudamos, né? A gente explica para eles todo o processo, como que é para abrir a conta, como que é para acessar, quais documentos são necessários, quais órgãos que emitem esses documentos, né? No caso, por exemplo, da CAF, tem algumas instituições que emite a CAF. Então, a gente explica para o produtor onde ele tem que ir,
8: legal,
9: se ele teria ali o perfil para estar acessando essa linha, ou se ele não vai acessar um Pronaf, às vezes ele pode acessar um Pronamp. Então a gente conversa, explica tudo isso direitinho. A gente já tem outros parceiros, né, que faz a CAF, faz o projeto ali para o produtor, que são empresas de assistência técnica, né?
8: Já vai encaminhado, então, no caso.
9: É, a gente conversa, a assistência técnica é o produtor que escolhe, mas tem uma gama de assistências técnicas que são credenciadas na Cresol para estar atendendo ali o produtor rural.
8: Muito bem, então o convite aqui hoje é, além do café, né, você pode reforçar aí, fica à vontade, reforça aí também o seu endereço, mas que o produtor procure quanto antes, não é, para poder acessar esse crédito visando aí uma boa safra 26-27, né?
9: Sim, sim. E também nós gostaríamos de convidar os produtores para estar participando do dia 23 ao dia 26 do Gafi conosco.
8: Estarão lá também no
9: Gafi? Também vamos estar lá.
8: Um stand da Cresol.
9: Vamos ter o stand da Cresol lá. Então nós gostaríamos de convidar todos os produtores, né, todas as pessoas de Sorriso e região, para passar no nosso stand, conversar. Nosso time vai estar lá disponível também para tirar dúvidas, para direcionar os produtores, explicar mais. Às vezes tem uma dúvida ali, não conseguiu ir na agência, nós vamos estar lá na feira também conversando e explicando para a população, além de condições especiais que estão sendo preparadas com muito carinho para a feira.
8: Para a feira também, muito bom então. Obrigada, Natália, sempre bem-vinda aqui à equipe, né, da Cresol. E reforça então, hoje até as 2 da tarde, esse café especial que já está rolando
9: já
8: lá.
9: Já está rolando.
8: Um café julino, diferente.
9: Julino. Uhum.
8: Muito bom.
9: Bastante coisa gostosa. E nós agradecemos, né, uma oportunidade de estar aqui e quem está nos ouvindo também.
8: Obrigada. Essa é a Natália Procópio, da equipe Cresol de Sorriso. A gente falou aqui sobre Plano Safra, mas mais importante é destacar que você deve ir lá, né, amigo? Você que precisa do recurso e também para conhecer a Cresol, os demais todos convidados. Né? Aproveitar essa cesta de um café especial, né, Natália?
9: Muito obrigada.
8: Eu que agradeço. Agora 10h38, em tempo, a gente dá um pulinho na Gazin, né, produção? 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
8: 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Vamos para o intervalo já rapidinho, daqui a pouco tem mais entrevista, vamos falar hoje sobre vacinas, não é? Você sabe o quanto é importante a vacina para a gente cuidar da saúde? É, entre outras situações. Daqui a pouco também visita técnica sobre a duplicação da BR-163, acompanhando esse andamento aqui no Médio Norte, entre outras situações. Voltamos já.

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11: Bora acertar o reloginho agora, 10h46.
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11: Voz do Povo recebendo agora aqui na bancada, nos estúdios, a enfermeira Danaile Angelim, que é a coordenadora da sala de vacinas lá do Rota, né? Seja bem-vinda, Danaile. Ótimo dia para você, tudo bem?
12: Muito obrigada pelo convite, tudo
11: Nós
12: bem?
11: Nós que agradecemos, graças a Deus, até aqui. Vou falar um pouquinho de vacina, né?
12: Sim.
11: Vamos falar primeiro de tudo, pergunta que não quer calar, vacina da gripe. Em que pé Sorriso está? Já conseguiu a meta necessária para liberar para a população em geral?
12: Olha, infelizmente não conseguimos atingir, né, a porcentagem, principalmente para os grupos prioritários, né, que a meta era atingir mais de 30 mil pessoas vacinadas, mas entre os grupos prioritários, que são gestantes, crianças e idosos, não conseguimos atingir, está ali entre 40% e 56%, né? Um pouquinho mais, só da metade.
11: Nossa, então, falta muito ainda, hein?
12: Falta bastante. Então, assim, teve muita pouca procura, né? E principalmente nessa época que costuma mudança climática, né? Época de seca, é a época que as doenças respiratórias costumam aparecer, né? Então, a procura está bem pouca. E justamente por essa baixa procura e baixa cobertura vacinal dos grupos prioritários, que não temos previsão de liberar a vacina para a população geral, né? Que é o que muita gente está procurando também.
11: É, e essas pessoas que gostariam de tomar não tem como furar esta fila. Então, o chamamento Sim. aqui é para quem está no grupo prioritário, né, Natália? Além de idosos, crianças, gestantes, tem outros também que estão nesse grupo?
12: Tem, além dos grupos, né, de prioridade, que são gestantes, crianças até menores de 6 anos e idosos, tem profissionais da saúde, professores, diabéticos, né, ou algum outro paciente que tenha alguma comorbidade, que tenha um pedido médico. E quando tem essa, além desses grupos, esses três grupos prioritários que tem essa, uma necessidade, a gente pede uma comprovação, né? Seja o cartãozinho de profissional, seja um laudo médico, né? Que a gente possa pelo menos anexar e lançar em prontuário, né? Que é como a gente lança como se fosse uma vacina especial, né? Uhum, que além do grupo de prioridade.
3: Muito bem. São os grupos que deveriam já estar, né, vacinados, porque geralmente são eles, né? São prioritários justamente porque são eles que têm risco maior.
12: Exatamente, né? Por isso que a gente primeiro começa com os grupos prioritários, porque são a população que tem maior vulnerabilidade de adquirir as doenças respiratórias, né, e evoluir para um caso mais grave, e está bem um pouquinho mais da metade, né, então a gente está bem preocupado, né, a gente está desde que? De abril?
11: Sim.
12: Né? Do início de abril.
11: Esperando esse povo ir vacinar, né?
12: É, e está bem, bem pouco, a gente até se surpreendeu, né, então por isso que não abriu ainda, não temos previsão de quando que vai abrir para a população geral.
11: E como é que é o funcionamento? Em dias normais nas unidades, todas as unidades têm essa vacina disponível?
12: Sim.
11: Só chegar e tomar?
12: Sim, nunca chegou a faltar, né, a vacina da gripe, a dose, né, da influenza aqui no nosso município. Quando, né, geralmente as distribuições são feitas nas segundas-feiras para as unidades, né, se o caso faltou, a gente pega remanejamento ali para a central de vacinação. Então, nunca faltou, né? Mas funcionando normalmente, né? Das 7 às 11, das 1 às 5 da tarde. Né? Tem algumas salas de vacinas que encerram ali um pouco antes das 11 para conseguir fechar, né? Não ter nenhum impedimento de horário. Mas, normalmente, todos os dias, de forma normal, né?
11: Então, por que que essa vacina é importante? Vamos falar um pouquinho sobre isso, Danaile. O que pode resultar para a pessoa? Principalmente esses grupos prioritários aí que deixam de aproveitar essa oportunidade, já que é gratuita essa vacina. Se você for para uma farmácia e buscar medicação para qualquer situação de uma gripe mais forte, é uma pancada de dinheiro que vai, né?
12: Sim, quando a gente fala em gripe, né, a gente pensa em algo muito superficial, né? Um sintomazinho, uma gripe, um resfriado, uma coriza ali, uma dorzinha no corpo. Mas não, quando a influenza, né, que tem vários tipos de vírus, né, que causam a gripe, né, não só...
11: Que essa vacina cobre todos eles.
12: Cobre, né, a do SUS, ela cobre, se eu não me engano, é quadrivalente, né, então cobre quatro tipos. Então, a gente pensa assim numa coisa mais superficial quando falamos de influenza, né? Mas não, como é uma doença respiratória, assim como a COVID, né, pneumonia, é uma doença que acomete as partes respiratórias, tanto superiores quanto inferiores, e quando não tratada, né, não prevenida, e deixando os sintomas acumularem, né, principalmente a população de risco, gestantes, crianças, idosos, podem evoluir para casos mais graves, terem sequelas e até mesmo levar a óbito.
11: Infelizmente, temos visto isso pelo Brasil, inclusive nos últimos 5 meses, e agora com o frio mais intenso no sul, muito frio aqui, que já não é costume, tá ventando gelado de vez em quando, né? Isso acaba ainda piorando a situação.
12: Sim, né? O frio é muito comum, né? Por isso que lá no sul essa influenza, né? A gripe é disseminada bem maior do que aqui no Mato Grosso, mas aqui é uma região quente e quando tem essas frentes frias, a gente sofre bastante por conta da disseminação do vírus, né? E a época seca também tende a ter uma maior disseminação dos vírus que causam a gripe, né?
11: Agora vai se intensificar, inclusive, essa baixa umidade no ar acaba sendo mais um agravante para ter mais essa tensão ainda, né?
12: Exatamente.
11: Então, o chamamento é, de fato, quem está nos grupos prioritários, às vezes a pessoa pensa que iria depois porque estava gripada, esquece, não vai
12: Sim.
11: nunca mais, né?
12: A questão dos sintomas de gripe não é um impedimento para tomar a vacina. O que pode acontecer? A vacina, a consequência dela, não é como se fosse um... é uma reação mesmo, é sintomas gripais, né? Então, uhum. pode ser que se intensifique, que não pode estar com febre, uhum. né? Então, a gente
11: orienta... Se não tiver com febre, mesmo com uma coriza, um sintoma gripal, sim, pode tomar a vacina,
12: pode,
11: então?
12: Pode, não é um impedimento. A gente orienta que quiser esperar para melhorar, para não ter essa intensificação dos sintomas, a gente não tem problema também. Mas a gente procurar a unidade, caso esteja sem cartão de vacina, perdeu, né? A gente faz o novo, a gente olha no sistema para ver como que está o histórico vacinal dessa pessoa. Se tiver, quando for um adulto, né? A gente completa o esquema ou reinicia o esquema do adulto. Se tiver sem o cartão do SUS também, a gente pode emitir um novo na unidade. Então, não tem o cartão de vacina, não tem o cartão do SUS, não é um impedimento para tomar, né? A gente emite novo, faz um novo cartão e é só basta chegar com seu documento pessoal com foto que a gente faz todo o processo adicional.
11: É fácil, é rápido, é só boa vontade, né? Vou pedir uma licencinha aqui para nossa convidada, da Naile. Nós vamos falar de uns parceiros, mas a gente já volta, porque tem outras vacinas ainda que a gente quer abordar aqui na nossa conversa.
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11: Agora 10h50. A gente segue conversando aqui com a enfermeira da Naile Angelim, coordenadora da sala de vacinas lá do Rota, nossa convidada hoje, para a gente falar um pouco mais sobre vacinas, além da vacina da gripe, que nesse momento o objetivo é realmente chegar nesses 30 mil para que toda a população tenha acesso, né? A gente já fechou, vamos dizer, essa etapa de certa forma. Que outras vacinas preciso chamar a atenção, que de repente, com essa mania de dizer que vacina faz mal ao invés de fazer bem, as pessoas deixam de usar, de fazer uso, de levar a criançada, que seja, e acaba colocando a população em risco desnecessariamente, né?
12: Exatamente, né? Então, uma específica, a gente sempre abrange o calendário vacinal como um completo, né? Como prevenção desde o nascimento até a fase da velhice, né? Para prevenir a população, tanto de disseminar as doenças quanto de proteger a pessoa mesmo, né? A vacina não é proteção só para a pessoa que toma a vacina, mas para a sua coletividade, né? O ambiente que ela convive. Uhum. A gente está aí com a vacina da Pneumo 20, que chegou agora para a unidade do SUS, né? Nosso município recebeu uma quantidade de doses, mas já se encerrou todas as vacinas, né? Acabou as vacinas da Pneumo 20 nas unidades. Nós estamos com previsão de chegada das vacinas agora para o dia 22 de julho. Não sabemos o quantitativo dessas vacinas, mas é uma previsão que vai chegar dia 22 agora para conseguir reabastecer pelo menos um pouco das unidades e voltar ao esquema que nós fazíamos antes, né? Certo. Essa pneumonia é uma vacina muito importante, não protege somente vacinas, doenças de pneumonia, né, que causam doenças pulmonares, mas também abrange a proteção contra meningite também, porque protege contra até 20 tipos de bactérias e dessas bactérias que podem causar a meningite. Exatamente. Então, não é só a pneumo, né? Mas sim também a meningite. Uhum. E essa vacina veio para substituir a pneumo 10, né? Então, não é uma vacina de reforço adicional. É só para substituir a pneumo 20 do tipo, a pneumo do tipo 10, que nós tínhamos já na unidade. Uhum. Né? Então, é só para substituir mesmo e até que realoque que esses lotes de pneumo 10 se encerrem, a gente vai só trabalhar apenas com a pneumo 20.
11: Muito bem. E aí, quem precisa de tomar essa vacina, no caso, a partir do dia 22, porque hoje está sem dose, né?
12: Sim. Como eu falei, a pneumo 20, ela veio para substituir a pneumo 10. Como veio como a substituição, o esquema vai permanecer o mesmo que trabalhávamos com a pneumo 10, né? Que são crianças de 2 meses, toma a primeira dose, 4 meses a segunda dose e com 1 aninho nós fazemos um reforço. Como que era o esquema básico de pneumo 10? Era assim, né? Com 2, 4 meses e reforço com 1 ano. Com a pneumo 20, nós fazemos uma primeira dose com a pneumo 20, com 4 meses nós fazemos
3: o reforço.
12: O reforço com a pneumo 10 e com o aninho também com a pneumo 20. Agora que nós estamos sem dose, nós vamos fazer essas crianças que fizeram o reforço com 2 meses, fazer com a pneumo 10 e quando elas retornarem com o aninho, farão com a pneumo 20, exatamente.
11: Muito bem. Importante é dar esta cobertura, né?
12: Exatamente. Então, a gente não atende assim. Caso tenha uma criança que esteja com esquema atrasado até 4 anos, 11 meses e 29 dias, que é a idade máxima para tomar a pneumo 10, né, e barra pneumo 20, nós vamos completar esse esquema. Caso tenha alguma pessoa, né, de criança, adulto, fora dessa faixa etária que já tenha tomado, que precise fazer um reforço, a gente encaminha para o CRI, que é o Centro de Imunológicos Especiais lá de Cuiabá, né? Uhum. Que nós mandamos a documentação para lá com o pedido e o CRI
11: manda, vem
12: de forma especial, especialmente para aquele paciente.
11: Perfeito, ninguém fica sem essa cobertura se buscar, né? Tem que buscar isso,
12: tem que,
11: né,
12: buscar, caso tenha indicação, né? A gente manda para o CRI.
11: Muito bem, Danaile. O que mais você gostaria de dizer a respeito das vacinas? Como eu disse antes, existe muito preconceito, né? Talvez
12: Sim.
11: por falta de informação.
12: Exatamente.
11: E você já citou aqui o fator de que eu não estou cuidando só de mim quando eu tomo a vacina. É como você dizia na época da Covid, que foi justamente onde surgiu esse preconceito gigantesco com a vacina. Não era para mim somente a vacina, era para fazer um bloqueio. Assim como é a da gripe também e outras vacinas, né?
12: Exatamente. Vamos puxar o gancho da meningite, né?
11: Uhum.
12: Que nós tivemos alguns casos, né, no Mato Grosso. E a vacina da meningite, ela, nós temos disponíveis na unidade do SUS, né, no nosso Sistema Único de Saúde. E como que funciona o esquema? Nós temos da meningite em si, da pneumocócica, a do tipo C e tipo ACWY. A do tipo C é nos nenenzinhos de 3 meses que faz a primeira dose, 5 meses a segunda dose e um reforço com o aninho, mas fazemos com a ACWY, que é um tipo que abrange mais tipos da meningite. E também com 11 anos de idade nós fazemos um outro reforço também com a meningo ACWY. Nós tivemos muitas situações, né, com essa loucura que foi dos casos da meningite, muita procura, e nós pegamos vários cartões de vacinas em atraso, né? Então a gente vê que a busca pela vacina acontece mais quando tem esses casos, esses surtos.
11: O povo fica com medo mesmo da doença.
12: Isso, pelo medo.
11: Já poderia estar tranquilo e seguro se tivesse seguido o calendário vacinal.
12: Sim, igual o exemplo como nós fazemos o reforço com 11 anos de idade, né, na fase da adolescência, pegamos cartões com adolescentes já com quase 15 anos sem essa vacina, né? Então, que foram lá justamente por conta do medo, né, e acabaram regularizando. Mas que bom que pelo menos foram, né, para regularizar.
11: Sim, sim. Adultos também ficam, esquece que tem cartão de vacina para adulto, né?
12: Sim, nossa. E a gente pega muito adulto que perdeu o cartão de vacina, né? Por mais que era o de criança que tomou lá quando nasceu, a gente pede para guardar, porque é um documento, né?
11: Sim.
12: E chega sem esse cartão, a gente tem que reiniciar o esquema de adulto novamente, né?
11: Você não sabe se ela tomou ou se ela não tomou aquela vacina.
12: Sim, e a da meningite, né, a gente não tem só essas vacinas meningocócicas que protegem contra a meningite. Uhum. Como falei, a pneumo 20, ela abrange 20 tipos de bactérias que causam a pneumonia, mas também causam as formas da meningite, que causam a meningite. Temos também a BCG, que é uma vacina que se faz ao nascimento, aquela que fica a marquinha no braço, né, que é uma vacina que protege contra formas graves da tuberculose, e também tem a meningite tuberculosa, que é uma forma que, como se a bactéria atingisse, né, e causar essa inflamação da nossa meningite, que causa a doença da meningite.
11: Então, é gravíssima essa doença de pensar,
12: sim,
11: né? E é prevenível. O que mais é triste é isso,
12: exatamente,
11: né?
12: É prevenível, né? Tem muitas doenças que foram erradicadas ou eliminadas ou pelo menos diminuídas graças à vacinação. Né? E tem pessoas que ainda têm esse preconceito, né? Igual você falou, muitas vezes por falta de informação.
11: Sim.
12: Né?
11: Na dúvida, pode procurar vocês na sala de vacina. Eu não sei se eu preciso tomar ou não, mas eu posso ir lá.
12: Claro, pode ir lá, né? Eu queria ver se está tudo certinho no meu cartão, mas eu não tenho cartão de vacina. Não tem problema. A gente olha no sistema, que nós, agora, as vacinas que foram feitas do Covid para cá, né? Que nosso sistema.
11: Estão lançadas no sistema,
12: que o sistema ele é novo, né? Então nós olhamos lá, caso tenha faltando alguma, a gente completa. Ou, igual eu falei, como chega adulto sem cartão de vacina, a gente faz o esquema de tudo novamente e fica tudo registrado. Então, sem cartão de vacina não é um empecilho para você não procurar a nossa unidade.
11: Fico feliz de poder conversar contigo hoje. Agradeço o seu tempo aqui, Danaile, para a gente alertar sobre isso. Porque quem ama, cuida, né? E criança não vai sozinha para o posto vacinar, né?
12: Exatamente. Então, a gente tem que cuidar. As escolas também, tá? Com esse trabalho de cobrar
11: orientação.
12: Os pais, né? Orientação para, né? Precisa da declaração de vacinas em dia para conseguir, né, garantir a vaga da criança, tudo certinho. Então, isso faz uma busca maior, né? A gente acaba abrangendo mais crianças. Então, é muito importante, né? Vá, procura o seu posto de referência próximo da sua casa. Ah, não sabe, mas procura o que você conhece para pedir informação, né? Mas não fique sem a imunização que protege você, a sua família, nem, né, as pessoas do seu convívio do cotidiano.
11: Perguntaram agora aqui se quem tem diabetes pode tomar a vacina. Da gripe, provavelmente.
12: Pode dar. Ah, o diabetes, ele é um tipo de... Comorbidade que entra pro grupo de prioridade, né? Uma vacina especial. Então, sim, só levar ou a receita que tem, que toma o medicamento.
11: O remédio,
12: né?
11: Ou o receituário do médico.
12: Isso,
11: também.
12: Exatamente. Que a gente faz, só levar um comprovante e faz, sim.
11: Perfeito. Obrigada. Algo mais que você queira falar, Danaile, sobre o tema?
12: Que só, né? Muito, já destaquei muito sobre a pneumovinte, né? A meningite, sobre a da gripe, né? Que a gente está querendo pegar.
11: Corre,
12: mais,
11: gente, vacinar para poder liberar para todo mundo.
3: Esse mês, inclusive, é comemorado o dia da vacina BCG, né?
12: Sim, e por isso que deu uma ênfase, né? Por conta que é uma vacina muito importante. Uhum. E acontece, né, de crianças... O ideal é que se faça na maternidade ainda, né? Mas caso não feito, pode procurar o posto de referência que façamos até ali nos primeiros dias de vida, que é o ideal, porque é a fase de mais vulnerabilidade da criança, né? Mas ela pode ser feita até 4 anos, 11 meses e 29 dias, caso a criança não tenha feito também, antes, né? Aí, se não fez, a gente pode fazer até essa idade. Mas se fez, tá tudo certinho. Então, procure uma vacina que não protege só contra as formas graves da tuberculose, mas também formas da meningite, né? Que causam a bactéria que pode provocar a meningite também.
11: Muito bom. Obrigada. Obrigada pela sua vinda aqui, Danaile. E Deus abençoe o trabalho de vocês lá. E pessoas, vamos atender esse convite aí, porque não é só para vocês, né? Tem que cuidar de todo mundo em conjunto, fazer o bloqueio aí, né?
12: Exatamente. Muito obrigada pelo convite. Foi uma honra.
11: Eu que agradeço. Agradecer aqui também Rede TV Cidade Verde, né? Até aqui telespectadores acompanharam a Voz do Povo e vão seguir lá com o Sorriso Acontece no comando do colega Ivan. Abraço, bom trabalho. Nos vemos segunda-feira, né? A Voz do Povo segue pelo rádio, pela nossa live. Vamos direto pro intervalo daqui a pouquinho. É uma pauta dançante e gostosa aqui, né? Vamos falar de festrilha e sorriso nesse fim de semana. Voltamos já.

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10: Vamos lá, moçada. 11:08 agora, já com as provocações. Vamos lá, bora lá. Esse fim de semana tem o quê? Tem o quê, Francisco?
11: Oh, bom dia. Bom dia, Marlene Maria, Milena, Branca, todos na técnica e os ouvintes aqui da Rádio Sorriso. Nós temos a 19ª edição da Festrilha Nordestina do CTNS de Sorriso.
10: Perfeito. E além do Francisco, que é o nosso secretário adjunto de cultura, temos aqui nos estúdios hoje a honra de receber o presidente, não é, do CTNS, CTN de Sorriso, Claudiano Silva. Bom dia.
12: Marlene, bom dia, Milena, bom dia aos ouvintes da Rádio Sorriso. Mais uma vez aí, né, aqui nos microfones da rádio, para falar de Festrilha Nordestina, a 19ª edição da Festrilha Nordestina, uma festa que resgata a tradição nordestina de Sorriso, do nordestino, e é, infelizmente, Sorriso foi que criou o primeiro CTN no estado do Mato Grosso.
10: O primeiro?
12: O primeiro.
10: Olha que legal, de quando que é o CTN daqui, a fundação dele?
12: Eu fundado tem 20 anos.
10: 20 anos, 20 agora. Anos. Ano que vem 20 anos, esse isso. Ano.
12: É, vai fazer 20 anos ano que vem. É.
10: Muito bem, e desde então vem sendo realizado, já que é a 19ª edição do Festrilha, todo ano faz?
12: É, todo ano a gente faz essa grande festa com a parceria da Prefeitura Municipal de Sorriso, né? Uhum. Que nos ajuda e apoiando essa cultura nordestina, que é uma cultura muito tradicional da região do Nordeste.
10: Muito bem. Lá no Sul também tem festa junina, mas eu acho que é diferente da festa junina daqui, né? Então vamos falar um pouco, Claudiano, do que tem nessa festrilha para o povo.
12: Então, nós... esse ano a gente vai fazer um festival, né? Que a festa começa neste sábado, viu, gente? Não esqueça.
10: Amanhã já. Por isso que a gente chamou o povo aqui hoje para falar disso, né?
12: Amanhã nós começamos a abertura da festa, né? Vamos dar início aí às 19h da noite, né, Francisco? 19h nós abrimos os portões, às 20h30 a programação, a abertura oficial. E a gente vai começar com as apresentações do primeiro festival depois da pandemia, o primeiro festival depois da pandemia, né? Com a presença marcante de juninas de Rondonópolis, Peixoto de Azevedo.
10: Olha, tá chique o negócio, então.
12: Tá, e as juninas daqui do nosso município, né?
10: Juninas do estado e de Sorriso, e que de Sorriso também tem presença marcante,
12: tem,
10: nisso, né?
12: Marcante, tanto nas quadrilhas como o Bumba Meu Boi também, entendeu?
10: Bumba Meu Boi.
12: É a tradição, nossa raiz, né? Faz parte.
10: Eu vi um negócio, espiei na programação lá, Claudiano, quebradora de coco, como é que é isso?
12: Esse é o...
10: Vamos falar um pouquinho disso.
12: Lá no Nordeste, antigamente, lá assim, a nossa tradição nordestina, para quem é nordestino mesmo, sabe que Mato Grosso, ele é um incentivador do agro, da soja, do milho, do algodão, arroz, tudo, né?
10: Mas, sim.
12: Lá no Nordeste, o que fortalecia uma fonte de renda, o coco babaçu, né?
10: Coco babaçu.
12: Isso, que extrai o leite, o azeite, né? Uhum. Pra temperar um feijão, um arroz. E pensa um cheiro gostoso que dá.
10: É, nossa senhora.
12: Mas é muito bacana. E a gente...
13: Esse óleo de babaçu na feira do São Domingo.
12: Exatamente, o pessoal tá buscando as tradições nordestinas para Sorriso, isso é maravilhoso, a gente gosta muito, né?
10: Porque que legal.
12: É o feijão de corda, a farinha de polvo, a rapadura, tudo já tem na nossa cidade aí. O pessoal tá um atrativo mesmo, as tradições nordestinas mesmo.
10: Tá, mas você falou de quebrar coco, que é uma tradição de lá, mas o que tem a ver com a nossa festrilha aqui? O que vai acontecer na festrilha?
12: Aí, fechando ali a programação dessa, igual nós estávamos falando, da quebração de coco, então assim, nós conseguimos montar um festival.
10: Festival.
12: É, porque o coco, ele é cronometrado. Então, é assim, aquele que quebrar mais coco naquele período de 10 minutos...
10: Vem, Maria, quebrar coco?
12: Chama a Maria.
10: Maria é boa.
12: E aí ele vai para uma pesagem. Os três melhores...
10: Quem tiver um peso maior resultado isso, aí, que ganha.
12: Os três melhores vão para uma disputa, se ficar pesos meio um perto do outro. Aí vai para uma disputa de peito a peito, entendeu? Para sair, para ver quem que vai ganhar.
10: Tem que ser bom.
12: Bom no machado e na marreta. A Maria sabe, né?
13: Diz que tem lugar, inclusive, que não pode lascar o coco. Né? Tem que sair inteirinho.
12: Ainda tem a sorte ainda de pegar um coco com 3-4 bagues. Quando quebra um que só tem um dentro, aí fica difícil.
10: Rende pouco daí, no caso.
12: Rende pouco, é verdade.
10: Um bom quebrador de coco, então, tem o braço forte.
12: Rapidez, agilidade, né?
10: É jeito. Esse festival vai acontecer durante o evento da Festrilha.
12: É da Festrilha, no domingo.
10: Primeiro festival do estado de Mato Grosso. Inclusive.
12: Exatamente. Então a gente vai buscando novas culturas, né, para mostrar para a população.
10: E os quebradores de coco já estão inscritos ou vai inscrever só
12: para as mulheres. A inscrição vai estar aberta, não paga nada para participar desse festival. Uma hora antes pode se inscrever, levar seu machadinho.
13: Já vou me inscrever, eu e a Maria.
12: Aí vai dar certo.
13: Você sabe como é que quebra o coco?
10: Nunca ouvi falar disso.
13: Coloca o machado no chão, o machado fica no chão, com a parte do corte pra cima. Uhum. Aí você põe o coco e vem com um porretinho em cima, assim, um pedacinho de pau e pá. Aí você tem que ter prática, né?
14: Mas não é só isso não, né, Marlene Maria? Tem a parte melhor, que eu acho que a Maria... Agora que a Maria vai quebrar coco mesmo.
12: É isso aí.
14: Como o Claudiano falou, é o primeiro festival, primeiro concurso de quebradeiras de coco babaçu do estado do Mato Grosso, com dinheiro, premiação em dinheiro.
10: Legal.
14: O município de Sorriso está investindo R$100 mil em premiação, que vai ter desde as quadrilhas juninas, eles vão ter uma ajuda de custo, para dar uma folga aí nas despesas que eles já têm, e é grande, você produzir figurino, maquiagem, sim, cenário.
10: Porque é tudo muito luxuoso, né?
14: Dos grupos de Junina. Mas também, já que é o primeiro festival das quebradeiras de coco babassu do estado do Mato Grosso, tem que ter um incentivo, né?
10: Claro.
14: E o melhor incentivo é premiação em dinheiro, viu, Maria?
10: Cadê o Pix?
14: A mulher que mais quebrar coco na hora da pesagem lá vai receber sozinha um Pix de R$2.000.
10: Eita,
14: em dinheiro.
12: Aí sim.
14: Né? E tem 4 premiação. R$2.000 para o primeiro lugar, e é só mulheres. R$1.000 para o segundo lugar, R$500 para o terceiro, quarto e quinto, R$250. Não sai de lá de mão abanando. Então, mulheres, vamos praticar, vamos quebrar coco, que a premiação é em dinheiro.
13: Mandar buscar minha tia lá da Bahia, que eu não sei quebrar coco. Eu sei a técnica, mas não sou boa.
10: Dá um minutinho de licença aqui, a gente já segue no papo, porque não é só isso que vai ter lá. Tem muita coisa para todos os gostos, né? Mas a gente já vai falar disso. 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
10: 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Na Tancredo Neves, a farmácia do Chiquinho. 11h16, sigo aqui falando com o nosso querido Claudiano, com o nosso querido Francisco. Juninas, o que vai ter lá? Vamos focar um pouco nisso agora, a nossa Joias do Cerrado.

0: Orquestra.
1: E qual que é a diferença? O grupo do Claudiano vai se apresentar.
2: Traduz aí pra gente, eu quero saber.
0: O bonde matraca, ele é induzido com figurinos e batendo nas tabinhas.
2: Ah, uhum. Entendi. É o som, que a sonoridade que é a diferença
0: E a orquestra, caso, né? Ele é boi com música, é diferente, e a dança é mais solta.
2: Então daqui é boi com música.
0: Os dois.
2: Tem os dois.
0: Vai dançar no domingo os dois bois, né? Não dança no sábado.
1: Muito bem.
0: Devido à programação que tá muito cheia no sábado, né?
2: Entendi.
1: Uma então os grupos estão sim, duas Juninas de Sorriso, as principais, né? Hoje em atividade e competição, Juninas Joia do Cerrado e Junina Arrasta Tudo, e também as duas Juninas convidadas que vêm do município de Rondonópolis e de Peixoto, de Azevedo, e vão participar, entre elas vão disputar esses prêmios, mas também são quatro premiação, ninguém vai sair daqui.
2: Todo mundo sai premiado.
1: Claro que
2: o espetáculo é pro povo, né?
1: Com certeza, gente? Né? A disputa entre eles, bonita, organizada e dentro do regulamento, é pelo prêmio de R$8.000, mas também tem o segundo lugar R$4.000, terceiro lugar R$3.000 e o quarto lugar R$1.000. Todos vão poder participar e vão sair realmente com premiação. Mas também tem outras atrações, como dois shows nacionais, né, Claudiano?
0: Sim.
1: Primeiro show nacional.
0: Então, nós vamos ter no sábado, depois das apresentações, nós vamos ter um grande show nacional com o cantor Nadson Ferinha, né?
2: Nadson Ferinha,
0: que vem de fora, lá do Pernambuco. E a entrada lá é 1 quilo de alimento.
2: Olha, que muito lindo.
0: É, isso é importante, a arrecadação desse alimento.
2: Só o quilo de alimento, não paga mais nada.
0: Não.
2: E no domingo?
0: No domingo vai ser portaria liberada, o show também é mais cedo, nós vamos ter a presença aí do show da Clecinha, Rainha da Sofrência, vai estar lá, portaria aberta.
2: Ah, nós sofri lá. Pode dançar também?
0: Ave Maria.
2: O povo pode dançar. E a comida? Vamos falar da comida.
3: Também, quero saber da comida. Saber
1: que então, vai. Puxada de bode vai ter?
0: Deixa eu falar uma coisa. Nós estamos, hoje nós amanhecemos meio triste devido ao nosso fornecedor da buchada de bode. Nós fizemos uma propaganda muito grande dessa buchada.
2: Deu para trás?
0: Não, ela veio.
2: Veio.
0: Ela está com nós lá, até inclusive hoje. Depois do almoço a gente vai fazer um vídeo explicar para a população o que aconteceu.
2: Uhum.
0: Eles não falaram porque nessa época eles passam, um fornecedor de fora, ele passa para vários CTN.
2: Atendendo as festas.
0: Isso, atendendo as festas. Então nós recebemos uma notícia ontem já à noite que essa buchada não poderia ir à praça de alimentação. Até agora não explicaram e já tem tempo para falar com eles agora há pouco. E eles estão passando recolhendo, que diz que teve um problema com dois clientes, né?
2: Eles meio que o quê? Uma vigilância que falou?
0: Eu acho que deve ter sido. Daí hoje nós já fizemos uma vistoria, inclusive, Francisco, quando nós sair daqui, quero que você dê uma olhada.
1: Tranquilo.
0: O material, a gente tem uma visão que ele é um material que ele está perfeitamente. Não entendemos por que nós não conseguimos botar ele na praça de alimentação. Ficamos muito tristes por isso, né?
2: Mas ainda vai tentar liberar isso?
0: Não, ele já está suspenso.
2: Não tem como, já está suspenso. Então vai passar a vontade da buchada.
0: Mas
2: outras coisas.
0: Nós estamos buscando
1: dobradinha,
0: panelada. Dobradinha, panelada, sarapatela.
1: Sarapatela é bom também.
0: Nós estamos com a buchada.
2: É só comidinha fraca para dançar a noite inteira.
1: Para aguentar
0: mas você viu uma coisa, que nós estamos com a buchada lá, a buchada veio do Pernambuco, e nós estamos com ela lá encaixada, toda no gelo.
2: Não vai poder usar.
0: E nós não podemos usar. Que tristeza que deu.
1: É melhor prevenir, né, do
2: sim,
1: que depois remediar.
2: Vamos evitar problemas.
1: Tem mais coisa, a festa é linda, bonita.
0: Fizemos uma reunião com o grupo.
2: Vai ter tripa seca também?
0: Tripa seca também? Acho que é bem fácil ter. Então, tivemos uma reunião com o grupo, havia aquela possibilidade da gente fazer uma ou duas para nós experimentar, mas havia uma preocupação de quem queria experimentar essa puxada, entendeu? Então, assim, a responsabilidade é nossa, que nós compremos o material, como da empresa lá, que como nós tivemos a suspensão da buchada de bode, que não pode botar na praça de alimentação. Eu quero pedir à população que nos desculpa aí por isso, mas não
2: é porque vocês querem, a gente entende. Mas vamos aproveitar e conhecer esses outros pratos típicos que vai ter lá.
0: Vai lá,
2: né?
0: Um sarapatezinho, uma dobradinha, essas comidas tradicionais do Nordeste, maravilhosa.
2: Isso no sábado e também no domingo.
0: Domingo vai ter.
2: Então o povo vai sem janta, tá? Vai de estômago de barriga vazia.
0: Sem contar que lá dentro vai ter até acarajé, né? Vai ter.
2: Olha,
1: o pessoal dos MEI vão estar lá.
2: Escondidinho, cuscuz.
0: Ixi, Maria.
2: Tá, nós falamos de tudo isso que vai ter aonde exatamente, nós não falamos aonde
0: exatamente,
2: que vai ser, né?
0: Então,
2: onde que vai ser?
3: Estratégia de marketing.
2: Para ninguém esquecer, né? Onde que vai ser tudo e toda a entrevista. Agora você vai saber onde que vai acontecer essa festa.
0: Saber. Pessoal, para quem nunca foi lá no CTN está localizado ali no bairro Industrial, na rua da Igreja Santa Luzia, né? Pra indicação melhor, né?
2: Uhum.
0: É, na rua Turmalina, número 1433, atrás da do Colégio Inácio Chevisky e também da Praça Céu. Não, não, é pertinho aqui da região.

0: Segurança, tudo bonitinho, ah, passei uma festa bem tranquila
1: segurança,
0: lá pra todo mundo.
1: Segurança, brigadista, vai ter tudo lá, tudo especialmente banheiros químicos, tudo para atender a nossa população com o maior carinho.
0: Muito bem, então amanhã já a partir das 7 da noite, é
1: todo
0: isso?
1: Todo mundo convidado, portaria, 1 quilo de alimento para assistir as quadrilhas, o boi, comer uma comida tradicional e assistir o grande show nacional com o Nadson Ferinha.
0: Legal, obrigada Claudiano, obrigada Francisco, parabéns, né, pela parceria aí nessa organização deste evento tão tradicional, 19ª edição. Nenhuma festa sobrevive tantos anos se não for a festona, né, que o povo gosta.
1: Exatamente, né? Agradecendo mais uma vez a Prefeitura Municipal de Sorriso pela essa parceria junto com o CTN.
0: Sim.
1: E fortalecendo a nossa cultura nordestina, as nossas raízes, a nossa essência, que isso é maravilhoso.
0: Então bora lá aproveitar tudo isso sábado e domingo, né?
2: Com certeza, eu fico feliz, agradeço mais uma vez a oportunidade. Eu não sou do Nordeste, sou do Acre, mas o Acre foi povoado pelos nordestinos, então eu também sou nordestino.
0: Tem um pezinho lá, né?
2: Tem um pezinho, fico muito feliz. Todas as comidas que estão lá é as mesmas que tem no Acre, eu gosto muito. Eu estava esperando pela buchada de bode, o prefeito Aleito também,
0: eu
2: mas
0: também.
2: Nós vamos focar agora na dobradinha, né? No sarapatel, quem sabe tem
0: Cuscuz.
2: Ali uma comida do Pará, um pato no tucupi, alguma coisa.
1: Alguma coisa mas do Pará lá vai ter sim.
2: Só queria agradecer o nosso prefeito esse ano realmente abraçou mais uma vez esse evento, é uma realização da Prefeitura de Sorriso com o CTNS. Então não tem como só a entidade fazer sozinha um grande evento como esse. Então a Prefeitura entra para cima, toma para si a responsabilidade e realmente vai acontecer lá com toda a estrutura.
1: Essa é uma,
2: de show.
1: Uma das maiores de todos os tempos.
2: Uma das maiores, com certeza. Não tem para ninguém. E assim, isso mostra a valorização que a gestão tem sim com o povo nordestino, não só o nordestino,
1: sim.
2: Com o acreano, com o paraense, com o Nordeste inteiro e assim como tem também com a região sul. Então, quero agradecer nosso prefeito, nosso vice Acácio, primeira-dama e a nossa secretária, Marisa. Ela está em outra agenda. Daqui a pouquinho ela vai estar ao vivo lá no Parque Tecnológico, falando também sobre GAF e todas as atrações que vão estar lá no GAF, inclusive a cultura nordestina,
0: vai
2: porque a Junina Joia do Cerrado, junto com a Arrasta Tudo e o Boi Estrela de São João, vão fazer a apresentação lá no GAF. E só tenho que agradecer e dizer, realmente, essa gestão, ela olha para todos os lados. E a cultura de sorriso só cresce porque é a união de todos.
0: Obrigada, Chico. Vou deixar a palavra para fechar aqui para o nosso presidente Claudiano. Eu quero um convite bem nordestino agora para o povo ir nessa festa
1: gente,
0: sua.
1: Não poderia deixar de convidar nossos conterrâneos, nosso povo do Nordeste que gosta. Até uma lembrança de casa nessas épocas que estão no meio do mundo aí, em busca de um trabalho, uma renda maior para dar sustentabilidade à sua família. Então, isso é gratificante, mais uma vez, nós estamos aí realizando esse evento. É uma lembrança do nosso povo nordestino, para todo o povo nordestino, não só para Sorriso. Sorriso hoje é uma cidade muito feliz, que tem
0: meio a meio, né? Sorriso é sul-nordeste.
1: Sul-nordeste, é
0: isso
1: tudo
0: aí,
1: junto.
0: Tudo junto,
1: isso
0: misturado.
1: É maravilhoso. E convidar todo mundo para ir. Quem mora ali perto, eu quero pedir o pessoal que vão meio a meio andando, né? Deixa o carro em casa, para não dar tumulto ali nas ruas, né? Nós vamos ter um estacionamento lá na frente,
0: vai
1: viu, pessoal?
0: Também.
1: Vai. Tem um estacionamento, o pessoal está trabalhando nele lá. Aí o pessoal que quer ir de carro, que mora meio longe, pode ir, que tem estacionamento. Mas eu falo o pessoal mais próximo ali na região.
0: Sim, para facilitar para todo mundo.
1: É, porque você tem, ele é bem centralizado na região,
0: sim,
1: né? Então,
0: muito bom.
1: Você vai tomar uma cachaçinha, e aquela história, né? O volante não combina com a bebida.
0: Uma cachaçinha você não vai dirigir depois, né?
1: Não pode.
0: Então, tem pitu?
1: Ave Maria. Tu tá convidada a Milena, a Lênia e também a nossa parceira.
0: A dona
1: Maria.
0: A Maria
2: vai quebrar
1: conta. E ela tem que ir lá. Maria tem que arrumar o machado, Maria, para nós ir lá ganhar dinheiro, mulher.
0: E tá nós, então tá bom. Obrigada,
1: pronto,
0: Claudiano.
1: Tudo certo. Pra amanhã, todo mundo convidado. Que Deus abençoe essa festa desse ano, que é uma festa maravilhosa, feita com muito carinho, em parceria com a cultura, a prefeitura e todos os nossos parceiros. Que seja um evento, nós estamos fazendo o máximo que nós podemos para realizar esse evento. Que seja um evento maravilhoso, igual ao do ano passado.
0: Vai ser, na paz.
1: Amém.
0: Obrigada, Claudiano. Obrigada, Francisco. 11h26, nós vamos para o intervalo aqui. É rapidinho, já voltamos com mais notícias. Aí sim, vamos falar do GAF, vamos falar da BR-163 ainda. Sai daí não, é um instantinho só. Já voltamos.

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8: 11:30 agora.
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8: Bora lá, com muita informação ainda, vamos trazendo informações sobre o GAF agora. Ontem uma comitiva, não é, de autoridades esteve no espaço acompanhando e verificando a montagem lá dos estandes já em relação a esse grande evento que é o GAF em Sorriso. O Rafael Silva acompanhou.
10: Faltando pouco mais de 2 semanas para a realização do GAF 2026, considerada a maior feira de conteúdo do agronegócio do Brasil, autoridades municipais e representantes da Datagro realizaram na tarde desta quinta-feira uma visita ao canteiro de obras, onde o evento será realizado em Sorriso. A vistoria teve como objetivo acompanhar o andamento da estrutura, que receberá expositores, palestrantes e visitantes de diversas regiões do país.
11: Há 2 semanas eu conversava com o Luiz da Datagro, está tudo dentro do cronograma conforme previsto. Parece que falta muito, mas existem mais de 200 homens e mulheres trabalhando todos os dias aqui. Agora estamos criando um ambiente para que possa trabalhar à noite também. Então nós estamos muito tranquilos para receber o GAF nesse espaço, que vocês estão vendo, praticamente aí uma área de pouco mais de 9 ou 10 hectares, que trará debates de vários níveis que nós precisamos para o agronegócio. Nós estamos falando de um fórum, que nós teremos praticamente mais de 60 palestrantes e mais de 15 painéis, onde vários temas serão debatidos, logística, infraestrutura, a verticalização do agro, enfim. Quem vai estar aqui acompanhando poderá debater, fazer um network, e esse network com certeza trará muitas condições de negócio.
9: Isso já tem impactado a nossa cidade com rede hoteleira, com mão de obra, né, e comércio, empresas prestando serviço aqui na estruturação disso tudo. Então isso é importante para que as pessoas vejam o aquecimento da nossa economia com isso. Que quando a gente fala do fórum em si, ele tem um objetivo que é um público, né? E tanto que o Luiz Felipe deixou claro, o fórum, por exemplo, ele tem que fazer a inscrição e tem que pagar uma taxa para poder participar, porque ele é o fórum que vai discutir as políticas nacionais em todas as áreas, né? De hidrovias a etanol, biocombustíveis, um assunto que é o lançamento também do Programa Estadual de Habitação, vai ser aqui durante o fórum, né, no Prefeitos do Agro. Então são N assuntos aí que vão ser discutidos aqui no município de Sorriso, que vai impactar no Brasil, que vai impactar nas políticas que nós vamos seguir daqui para frente, né, para a gente ter um norte para poder avançar.
10: Pela primeira vez fora de São Paulo, o GAF será realizado em Sorriso, com foco na geração de negócios e na atração de grandes empresas e investidores do agro. Além das oportunidades comerciais, a feira também será palco de debates sobre temas estratégicos para o fortalecimento e o desenvolvimento do agronegócio no Mato Grosso e no Brasil.
12: Recebe aí as maiores autoridades do setor, tanto do Brasil como de fora do Brasil, para discutir estratégia e colocar Sorriso na importância dessas discussões. Então, alguns dos palestrantes confirmados, nós vamos contar com a presença do Mauro Matoso, que ele é o chefe do Departamento de Biocombustíveis do BNDES. Vem o José Uribe, que é o diretor executivo da Organização Mundial do Açúcar, que é um palestrante internacional. O Frederico Zerboni, que é o presidente da Maisar. A Maisar é a Associação dos Produtores de Milho das Américas, né, junto com a Maisal. A Maisal, para vocês terem uma ideia, eles representam 70% da produção de milho no mundo. Então, é o presidente dessa associação que vem falar aqui sobre a importância desse setor. Vem o CEO da Hidrovias do Brasil, que é o Décio Amaral, também para falar sobre a importância desse segmento. O nosso ministro de Defesa da Ciência, Tecnologia e Inovação, o Aldo Rebelo, né? Então é uma das palestras mais esperadas aqui também do fórum. O Eduardo Mota, que é da FS Bioenergia, ele é responsável por relações institucionais da FS. Outros grandes palestrantes estão presidentes de sindicatos e associações como a ProSoja, Abramilho, Abrafrutas, ABCZ, ABIEC, enfim, todos esses vão estar aqui presentes. A Aprobio, o Jerônimo, né? Jorge, que é o presidente da Aprobio, também estará aqui conosco. Bom, enfim, pessoal da telecomunicação, então o diretor Carlos Marins, que é do Instituto Nacional de Telecomunicações, da Inatel, para falar sobre a importância da tecnologia, né, da comunicação nas áreas rurais. O ex-senador Cidinho Santos, que vai estar aqui representando também o conselho, que é do Conselho Administrativo da Nova Rota do Oeste, ele que está à frente, inclusive, das organizações das ferrovias aqui da região, né? O ex-ministro Roberto Rodrigues, né, um grande representante aí, o nosso caixeiro viajante, né, do agro, que roda o mundo inteiro levando a nossa bandeira. O Plínio Nastari, que é o presidente da Datagro, ele é uma das maiores autoridades dos setores de biocombustíveis do mundo, né, ele que representa também toda a classe dos setores de açúcar, etanol, biocombustíveis, transição energética. Ele é quem está à frente de todos os assuntos. Ele que foi, inclusive, o formulador do Renovabil, né? Então é uma grande autoridade aí e presidente da Datag, que será conosco aqui também.
10: Enfim. Na Praça de Alimentação, a Prefeitura prepara um espaço destinado à valorização dos produtores da agricultura familiar e do trabalho dos artesãos do município.
11: Toda a parte do nosso agricultura familiar, artesãos do município, a cultura do município sendo mostrada aqui para o Brasil e para o mundo. Então nós teremos vários processos acontecendo dentro do período das 8 da manhã às 18.
12: É um evento para todos os públicos, desde crianças, alunos e pessoas que querem conhecer o evento, conhecer a agricultura e a pecuária, fazer negócios, empresas já consolidadas. Então, o GAF ele é aberto para que todo mundo se sinta parte desse movimento. Então, se vocês quiserem trazer os seus filhos para conhecerem as estruturas e assim a gente já começar a plantar a sementinha da importância da agricultura e pecuária nessa nova geração, essa é a intenção do GAF também. Então, venham com as suas famílias, venham aproveitar o evento e venham fazer bastante negócios, que é o que vai estar todo mundo procurando por aqui.
9: Vai ter possibilidades para todo mundo participar, todo mundo conhecer, interagir aqui, gastronomia, feira, fórum, divertimento, praça de alimentação, com acessibilidade a todos, né? E para a gente ainda melhorar a condição, nós estamos botando transporte coletivo, né, mobilizando todo o setor de transporte para que possa levar e trazer as pessoas, quem não tiver seu carro próprio, para que todo mundo possa ter a oportunidade de participar.
8: Que bom, né, gente? Vamos acompanhando, tudo bem de perto. Vamos falar dos parceiros agora, moçada?
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8: 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Bora lá, antes de fechar o bloco, vou chamar a repórter aqui para trazer informações sobre novo formato de celular que vai ser apresentado em evento global. Vamos conferir.
14: O calendário da tecnologia já tem um dos principais compromissos confirmados. O Galaxy Unpacked acontece no dia 22 de julho em Londres, na Inglaterra. Na ocasião, a marca Samsung apresentará a próxima geração de dispositivos Galaxy. Renato Citrini, gerente sênior de produto da divisão de Mobile Experience da Samsung Brasil, projeta a próxima edição do evento.
15: O Galaxy Unpacked vai mostrar como a inteligência artificial está evoluindo para oferecer uma experiência cada vez mais pessoal, com os dispositivos Galaxy entendendo melhor cada usuário e tornando a tecnologia mais simples, intuitiva e útil no dia a dia.
14: Segundo informa a Samsung, sob o conceito "O formato que muda tudo", será apresentada a próxima geração de dispositivos Galaxy, combinando inteligência artificial e novos formatos para oferecer experiências mais pessoais e naturais aos usuários.
15: A inteligência artificial ela está mudando a forma como a gente usa um smartphone. E quando isso acontece, o formato do dispositivo também faz diferença. Os celulares dobráveis oferecem uma experiência que combina portabilidade com uma tela maior quando você precisa, criando aí novas possibilidades de interação com os recursos de inteligência artificial.
14: O Galaxy Unpacked vai apresentar um novo formato e diversas inovações em 22 de julho. Haverá transmissão ao vivo nos canais oficiais da Samsung a partir das 10 horas da manhã no fuso horário de Brasília. Para obter mais informações, acesse a Samsung Newsroom Brasil e o site samsung.com.
8: Bora lá, vamos para o intervalo, vem novidades aí, né? Acompanhar a tecnologia é importante também. A gente vai para o intervalo, daqui a pouquinho vamos falar de Sorriso sobre CDL anunciando 23ª edição do Liquida para você. Já é nesse fim de semana também, não sai daí.
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7: São 11h45 agora.
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7: Bora lá, vamos em frente. Chamar o Rafael Silva com as informações sobre CDL, anunciando a 23ª edição do Liquida no estacionamento do Estádio Municipal. Vamos ouvir.
9: Quem passa pelas imediações do Estádio Municipal Egídio José Preima já consegue ver toda a estrutura montada para a 23ª edição do Liquida CDL. Este ano, a expectativa é de um público ainda maior, devido o espaço ser mais amplo. Cerca de 60 lojistas estarão no próximo domingo expondo e vendendo seus produtos. O presidente da Câmara de Dirigentes Lojista, Paulo Silvestre, destaca o sucesso deste momento. E lembrando que haverá produtos com desconto de até 70%.
10: 23º ano que a gente organiza, né, os lojistas para a feira de liquidação. A gente fazia na Praça da Juventude, depois foi para a Avenida, fizemos na frente do Estádio Municipal e agora estamos aqui no estacionamento, aos fundos do Estádio Municipal. É um ambiente maior, ele possibilita, né, uma estrutura melhor para a gente organizar e a gente espera que um grande fluxo nesse domingo agora, dia 12, das 8 da manhã até as 20 horas da noite. Então são 12 horas aí de queima de liquidação, né, seja nos produtos do varejo, como calças, camisas, roupa, confecção, enfim, cintos, acessórios, né, roupas de ginástica. Então é uma série, né, de produtos aqui em liquidação e temos também serviços, né, mobiliárias, serviços de educação, né. A feira de liquidação está tomando essa proporção, né, esse evento as pessoas querem também trazer outros produtos, né. A exemplo, como nós vamos ter aqui a praça de alimentação, que é um ambiente dos food truck, dos MEI, né, dessas empresas que trazem alimentação, vai ter chopp, vai ter churrasco, vai ter almoço. Então é um domingo, é uma oportunidade das famílias virem almoçar aqui com a gente, aproveitar, né, esse momento. Também a gente convoca e chama as crianças, nós vamos ter playground aqui para as crianças, com entretenimentos, pula-pula, escorregador, algodão doce, picolé para as crianças, de graça, pipoca. Então vai ser realmente um domingo que a gente vai confraternizar aqui com toda a família.
9: O cenário atual do comércio não é tão bom, mas a Liquida CDL chega justamente para mudar todo esse formato. O objetivo é atrair muito mais clientes para que possam movimentar a economia local.
10: É realmente um cenário diferente, né, em termos de economia, em termos de movimentação. Alguns setores têm realmente sofrido um pouco mais, porque é um movimento que a cidade precisa ter de forma espontânea. E a gente percebe nos nossos indicadores que realmente há um certo comprometimento do crédito, o endividamento das famílias. Então, o comércio tem sentido, sim, perceptível esse ambiente de recuperação. É o que a gente está passando por esse ano, pós-Copa, agora, eleição. Então, tem um cenário aí que a gente precisa ter cautela e, ao mesmo tempo, a CDL precisa apoiar, incentivar e destravar esse crédito reprimido, né, nas famílias. E a gente sempre fala, né, o crédito tem que ser consciente, o consumo tem que ser consciente. E essas feiras servem justamente para isso, para oportunizar que o lojista faça realmente uma liquidação, uma venda dos seus estoques que muitas vezes podem ali estar parado ou que a coleção já, né, passou. E o consumidor vem comprar produtos com excelentes descontos. Então é uma oportunidade, sim, de mostrarmos para a economia local que a gente está atento a isso.
9: O evento começa a partir das 8 horas da manhã. Além das lojas, haverá praça de alimentação e espaço para as crianças. E vai seguir até às 20 horas do próximo domingo.
7: Obrigada, Rafael. Está feito o convite, né, moçada? Falar em convite, vamos falar dos parceiros aqui também.
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7: Bora lá, ainda dá tempo, então vamos acompanhar agora a visita técnica, né, que veio dar uma olhadinha na duplicação da BR-163 nesta região Médio Norte de Mato Grosso. Rafael Silva acompanhou essa visita ontem e conta os detalhes para nós.
13: Iniciada em julho de 2023, a duplicação da BR-163 no trecho entre Posto Gil e Sinop segue em ritmo acelerado. Recentemente, o governo de Mato Grosso anunciou que a obra inicialmente prevista para ser concluída em 8 anos deverá ser entregue em apenas 4, reduzindo pela metade o prazo de execução. Para acompanhar o andamento dos trabalhos na região Médio Norte, entre Lucas do Rio Verde, Sorriso e Sinop, a concessionária Nova Rota do Oeste promoveu nesta semana uma visita técnica, reunindo representantes de diversas instituições.
14: Isso, nós temos um setor de controle de qualidade muito rigoroso, onde toda a metodologia construtiva, desde o projeto até a execução final, é acompanhado por uma fiscalização nossa e de nossos supervisores. Então a gente tem exaustivamente um acompanhamento de mais do que do cronograma de obras, também na execução e nos controles de qualidade. Um cronograma arrojado que foi determinado, que a gente temos um prazo contratual de 8 anos e estamos antecipando para 4 anos. Então, isso exige um reforço na estrutura, turnos noturnos. Nosso objetivo esse ano é concluir as obras de Posto Gil até Sinop até dezembro de 2026. O cronograma, ele, apesar de ser arrojado, nós estamos conseguindo cumprir os nossos objetivos. Desde 2024, que entregamos 100 quilômetros de duplicação, no ano passado mais 130, e esse ano devemos entregar em torno de 100 quilômetros novamente.
10: Hoje a ponte, que era um grande desafio para nós, né, porque precisa ligar de um lado para o outro aqui dos municípios, então esse desafio basicamente em setembro a gente deve liberar, essa ponte para o usuário já trafegar e começar o alargamento do outro lado, que é a ponte existente, né? Porque ela falta ainda fazer o acostamento. Faremos esse alargamento para a conclusão do acostamento também, para ter mais segurança para os usuários ali, né, nessa parte aqui do Telespires. Além disso, temos dois dispositivos também, que é um em Primaverinha, que está em andamento, e um em Sorriso, né, que também estamos avançando com a obra de arte e em breve iniciaremos já a terraplanagem.
13: Entre os participantes da visita esteve o deputado estadual Júlio Campos, que representou a Comissão de Infraestrutura da Assembleia Legislativa de Mato Grosso.
15: Uma comissão da Assembleia que fiscaliza Mato Grosso. É um projeto que a Comissão de Infraestrutura instituiu para fiscalizar as obras em andamento. E hoje nós estamos tendo o privilégio de acompanhar de perto a obra da duplicação da BR-163, que está sendo feita pela MTE PAR através da nova rota, um consórcio de empresas. Estamos hoje aqui ao lado do Telespires, este rio maravilhoso, vinificando a nova ponte que está sendo construída pela Chance Tripoloni através desse grande projeto da duplicação da BR-163. Eu tenho certeza absoluta pela qualidade técnica apresentada ontem para nós em termos da pavimentação, está sendo com uma qualidade técnica muito boa, aprovada, com tecnologia moderníssima e de alta qualidade. E agora estamos vendo a área da construção das pontes, que também nos foi demonstrado tecnologia avançada, com condição de realmente ser uma obra de qualidade aprovada pelo povo mato-grossense.
7: Que maravilha, né? Que fecha aí até dezembro essa duplicação. Só cuidado, né? Quem pega a rodovia sabe que tem que cuidar, porque está em obras e não para, inclusive nos fins de semana, né, moçada? Todo cuidado é pouco.
12: É, não vamos confundir aí quando deixa de ser pista dupla e passar para pista simples, né? Já teve acidente, inclusive, filmado.
7: Sim. Já teve até doido com a cara cheia aí, andando na contramão e colidindo de frente com um caminhão, né? Recente aí numa rodovia na 364, né? Acabou preso o sujeito, tá? Bora, gente, hora de agradecer sua sintonia, esteja onde estiver acompanhando a voz do povo. Nós trabalhamos com a central técnica da Lissa Maria, o Pedro Henrique no apoio com as edições, com as imagens. Segunda-feira tem mais a voz do povo para você.
11: Tchau, tchau, pessoal. Boa sexta, um excelente fim de semana e até segunda.
12: Ótima sexta-feira, a gente volta na segunda-feira, se Deus quiser.
7: Fechamos com o comentário do dia, Alexandre Garcia. Aproveite bem esse fim de semana, né? Bora pra festa nordestina, mas com muito juízo, tá, moçada? Segunda a gente se vê, se Deus permitir.

0: Ontem, a Polícia Federal fez uma nova ação para colher provas sobre o recebimento de dinheiro de Vorcaro para influenciadores na internet falarem mal do Banco Central ou defenderem o Master perante o Banco Central. Como se o Banco Central fosse se impressionar com influenciadores, né? Mas para fazer barulho e dizer aquela churumela do Vorcaro, de que ela era um coitadinho, um banco pequeno, que estava sendo oprimido pelos grandes bancos, ou seja, né, Itaú, Santander, Safra, BTG, né, para evitar concorrência no mercado. Só que a concorrência dele era comprar pessoas, né? Comprou autoridades, eu fiquei sabendo, né, de conversas da prisão, que ele comprou muito mais gente do que nós já sabemos. A Polícia Federal talvez já saiba mais. Tem um partido, então, que teve pouca gente fora. E é muita gente. Eu não sei se vão conseguir abafar esse tamanhão, né? Mas só que tem certas pessoas que ele está querendo preservar porque ele acha que com isso ele vai preservar a família dele. Só que eu acho que não. Eu falei com alguns advogados, eles acham que é o erro dele, que o melhor é contar tudo. O que a polícia não encontrar no celular. Eu acho que pouca coisa vai ficar fora do celular. Mas, enfim, tinha um esquema, pagava muito, né, para esses influenciadores falarem mal do Banco Central. Aliás, está cheio de gente. Eu vi o Cid Gomes, senador, falando mal do Banco Central também. O Banco Central é o guardião da moeda. Para preservar a moeda, não é a nota em si, né, mas é o valor da moeda circulante, que já não é mais algo físico, mas a inflação se sente no feijão e no arroz, principalmente, né? Então, para não desvalorizar o real, é preciso controlar o crédito, né? A expansão do crédito significa também, pode significar a expansão da inflação com desvalorização da moeda. Esse é o trabalho, o dilema do Banco Central, né? Tendo que cobrar juro para evitar o imposto mais injusto que existe, que tira dos pobres, que é a inflação. Porque quem tem dinheiro aplicado, ele compensa a inflação na aplicação. O pobre que não tem dinheiro aplicado não tem essa compensação, perde direto. Bom, um outro assunto que eu queria conversar com vocês hoje, vou falar da Inglaterra, né? Porque vocês sabem ainda, ontem foi o dia da decapitação, né, em 1520 e poucos, do Thomas Morus, que virou santo. E do cisma na Igreja Católica, que formou a Igreja Anglicana, em que o rei da Inglaterra é o chefe da igreja. Pois agora o rei Charles III, aparece como não mais chefe da Igreja Anglicana, mas diz que ele era o defensor da fé, agora ele é o protetor da fé na nação multirreligiosa. Já estão admitindo que a nação virou multirreligiosa, não é mais só a Igreja da Inglaterra, a igreja anglicana. Ele até, dizem os críticos lá da Inglaterra, que ele esqueceu a Páscoa, mas lembrou do Ramadã. A Europa que resistiu aos ataques otomanos, né? Aquela Europa do Leste foi muito assediada, agora está caindo diante de uma infiltração. O inimigo vem para dentro para tomar o poder político, a cultura e a religião. Bom, e para terminar, o fato que todo mundo já noticiou, mas é incrível, né? O instrutor em Córdoba, Argentina, no sábado, estava com a aluna e o instrutor resolveu saltar do avião. Avião voando. E dizia, você sabe pousar. E ele saltou, se estatelou lá embaixo, caiu numa fazenda, demoraram um ou dois dias para achar o corpo dele, e ela pousou. Estão investigando para saber qual foi o motivo. Aconteceu comigo isso que eu estou contando. Estava só eu e o piloto, em Angola, da Namíbia para Angola. E o piloto capotou, bebeu demais, capotou, perguntou se eu sabia pilotar. Eu disse, só teoricamente, o jornalista tem que conhecer tudo, né? Eu já tinha lido sobre avião, voo e pilotagem, né? Sabia porque o avião voa, como se pilota. Eu tive que assumir e fiquei gostando. Puxei o nariz para cima, né? Mudei o profundor um pouquinho, levantei a cauda, aí eu mexi no leme, né? E saí da rota. Quando ele acordou, uns 50 minutos depois, estava desacordado, ele verificou a nossa posição, estávamos em cima de mísseis cubanos. Sobrevivi. Aí ele picou e ficou espantando macaco em cima das árvores para sair do radar. Foi a única forma. De Brasília, Alexandre Garcia.
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0: Muito boa tarde para você que acompanha a programação da Sorriso FM. Eu sou o Rafael Silva e chego na área com mais uma edição do seu Resenha Esportiva na tarde desta sexta-feira, dia 10 de julho de 2026, trazendo as principais informações do mundo do esporte para você. Quartas de final do Mato Grossense Sub-20 começam neste fim de semana com 4 duelos decisivos. Copa do Mundo, Marrocos é eliminado, perde invencibilidade de 34 jogos. Futuro de Neymar, o que sabemos sobre o futuro do craque? Essas e outras informações você acompanha a partir de agora no programa Resenha Esportiva, que já está no ar.
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0: Muito bem, muito bom, meu amigo, minhas amigas, estamos por aqui, viu? Trazendo informações do mundo do esporte para você. A gente já começa falando de Copa do Mundo. A eliminação do Marrocos nas quartas de final da Copa do Mundo derruba também uma longa invencibilidade. Meus amigos, são 34 jogos, que durava há quase um ano. A seleção marroquina perdeu para a França de 2-0 nesta quinta-feira no estádio de Boston e se despede do Mundial. Marrocos ficou quase, um ano invicto. A última derrota havia sido em agosto de 2025 por 1-0 para o Quênia, na primeira fase do Campeonato Africano de Nações. A seleção marroquina jogou o torneio com uma convocação alternativa, sem Bono, Hakimi e companhia. E mesmo assim, foi campeã. No período invicto, Marrocos venceu 26 jogos e empatou 8. Foi campeão africano 2 vezes, ganhou uma Copa Árabe e teve 100% de aproveitamento nas eliminatórias africanas. Um dos jogos, porém, foi parar nos tribunais, viu? A final da Copa Africana das Nações contra o Senegal, que abandonou o campo, por reclamar de um pênalti contra, e foi punido pela Confederação Africana com derrota por W.O. Marrocos tinha a segunda maior sequência invicta vigente entre todas as seleções da Copa do Mundo, pois a Espanha defende nesta sexta-feira contra a Bélgica uma invencibilidade de 35 jogos. E esse jogo contra a França foi um jogão, tá, pessoal? 2-0 para a equipe francesa, A França dominou e acabou vencendo o Marrocos por 2-0, na tarde desta quinta-feira, e se classificou para a semifinal da Copa do Mundo. Mbappé perdeu o pênalti no primeiro tempo, mas depois fez um golaço, e Dembélé ampliou o marcador em um placar construído todo na segunda etapa, um período de 6 minutos, tá? Vencedores das quartas de final, os franceses chegam a uma semifinal pela 8ª vez na história. Agora, aguardam o vencedor do jogo entre Espanha e Bélgica para conhecer o próximo adversário na disputa pelo tricampeonato mundial, tá? Bom, a França agora aguarda, o vencedor das quartas de final entre Espanha e Bélgica. O jogo acontece nesta sexta-feira, às 16 horas, horário de Brasília, no estádio de Los Angeles. A semifinal está marcada para o dia 14, também às 16 horas, só que em Dallas. No próximo bloco, a gente vai trazer informações aí sobre o futuro de Neymar, meus amigos. Isso mesmo.
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0: Muito bem, a gente já volta trazendo informações sobre as quartas de final do Campeonato Mato Grossense Sub-20, isso mesmo. O Campeonato Mato Grossense Sub-20 inicia neste fim de semana a fase de quartas de final. Após a conclusão da etapa classificatória, 8 equipes seguem na disputa pelo título estadual e entram em campo pelos jogos de ida do mata-mata. A rodada será aberta no sábado, com 3 partidas. O paulistano recebe o Sport Sinop às 15 horas no estádio Apolônio de Melo, em Chapada dos Guimarães. Mais tarde, às 16 horas, o União enfrenta o Cacerense no estádio Lutero Lopes, em Rondonópolis. Fechando os confrontos de sábado, Santa Cruz e Uirapuru duelam às 17 horas no estádio Lamartine Salles, em Barra do Bugres. No domingo, às 18 horas, Luverdense e Cuiabá fazem o último jogo de ida das quartas de final no estádio Passo das Emas, em Lucas do Rio Verde. Os confrontos de volta estão programados para o dia 19 de julho. As equipes que levarem a melhor nos respectivos duelos avançam para as semifinais do Campeonato Mato Grossense Sub-20. Sorriso estava sendo representada, tá, pessoal? Mas acabou também sendo eliminada no Campeonato Mato Grossense Sub-20, tá? Para fechar o nosso programa de hoje, a gente vai falar qual será o próximo passo da carreira de Neymar. Depois de participar da Copa do Mundo com a seleção brasileira, o craque aproveita alguns dias de descanso nos Estados Unidos com a família e tem representação marcada no Santos para o dia 17 de julho, no CT Rei Pelé. Neymar tem contrato com o clube até o dia 31 de dezembro. Internamente, há quem confie no compromisso do camisa 10 para se reapresentar e jogar o segundo semestre, mesmo com valores a receber do Peixe desde o ano passado. O Santos deve mais de 90 milhões a Neymar em direitos de imagem e fez um acordo para estender o pagamento até 2030. O clube e NR Sport, empresa da família, né, e responsável pela administração da carreira do craque, mantém uma relação cordial. Mas nos bastidores do clube há dúvidas sobre o que Neymar vai fazer a partir da queda precoce do Brasil nas oitavas de final da Copa do Mundo. E se o gol contra a Noruega, que selou a derrota por 1-0, não poderia representar até mesmo o final da carreira do astro de 34 anos. Isso mesmo, agora estamos na contagem regressiva, né? Para ver se o Neymar realmente vai se apresentar aí no dia 17 de julho no CT Rei Pelé. Há, né, dúvidas de que ele não volte mais a jogar, tá, pessoal? É isso mesmo que rola nos bastidores, né? Há informações aí, parece que Neymar já prevê a sua aposentadoria nesse primeiro semestre do ano, tá bom? Então, a gente vai aguardar até o dia 17 de julho para trazer mais informações aí sobre os passos, né, de Neymar, o craque da seleção brasileira, que infelizmente, né, também acabou caindo muito cedo neste Mundial de 2026. Então, possivelmente, né, as informações é que aquele gol de pênalti do Neymar pode ser o último de sua carreira, tá, pessoal? A gente continua levantando mais informações para trazer detalhes, né, se Neymar vai se aposentar ou não, viu? Mesmo com a data de reapresentação definida, fontes afirmam que Neymar está de saco cheio. As batalhas contra as lesões nos últimos anos atrapalharam, assim como a pressão enfrentada como grande estrela brasileira da década. A possibilidade de aposentadoria ganhou força depois da manifestação pública do próprio pai de Neymar, que fez uma publicação nas redes sociais para pedir ao filho seguir a carreira. Quero lhe fazer um pedido de pai, filho. Continue a jogar futebol. Volte a sentir alegria com a bola nos pés. Volte a sorrir dentro de campo. Hoje você está saudável, diz parte do texto escrito pelo pai do craque Neymar. E aí, o que você acha? Neymar volta para o Santos no dia 17 ou ele vai anunciar a sua aposentadoria? A gente vai ter que esperar até lá. Então é isso. Obrigado pelo carinho da sua audiência. Lembrando aí que durante este final de semana a gente também tem alguns confrontos aí pelas quartas de final da Copa do Mundo. Eu vou trazer para você antes da gente fechar o programa por aqui. Hoje, né, às 16 horas, horário de Brasília, temos Espanha e Bélgica, tá? Então não perca, este será aí um grande jogo pelas quartas de final. Amanhã, sábado, teremos Noruega e Inglaterra às 18 horas, horário de Brasília. E também, ainda no sábado, teremos aí Lionel Messi em campo. Argentina e Suíça às 22 horas, horário de Brasília. Então é isso. Obrigado pelo carinho da sua audiência. Segunda-feira eu volto com mais informações.

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8: Meio-dia e 22 minutos.

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7: Meio-dia e 30 minutos.

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8: Meio-dia e 39 minutos.

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3: Olá, sorrisenses! Excelente tarde de sexta-feira. Sextou, senhoras e senhores. Do jeito que você gosta, quem chega por aqui agora é o Claudinei Sorce. Prazer enorme estar falando contigo nessa sexta-feira, já com vistas aí pro fim de semana. Vamos juntos aqui com o nosso Boa Tarde Sorriso nessa sexta-feira, hoje que é dia 10 de julho. Música, informação, entretenimento e, claro, sempre, sempre a sua participação aqui no nosso Sorrisap 99634-6964. Participa aí, manda seu recado, manda seu alô e vamos juntos.
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3: Iniciando com Fred e Fabrício.
7: Fabrício e Jorge Mateus. 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

0: Bruno e Barreto com Os Cuiudo. Sorriso FM 1 e 7.
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0: Henrique Castro e o grupo Menos é Mais, nem pagando.
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0: Sorriso FM, 1:12.
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0: 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Cleiton e Romário aqui no seu Boa Tarde Sorriso. Edição dessa sexta-feira.

0: Teus Sinais é o som do Felipe Amorim na Sorriso FM. 1:25.
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2: João Nelore Texana. 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

0: Sextou com João Nelore Texano, Let's Go Cowboy.
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0: Então aumenta e gruda. Sorriso FM, agora 1h28.
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1: Sorriso FM, do jeito que você gosta. 1h37 agora. Aumenta e gruda que tá chegando o Shawn Mendes.

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1: Essa música é o seguinte. Essa música é a história daquele casal que tá quase terminando, mas não sabe se termina ou não.

0: intervalo. Tá todo mundo ligado na Sorriso FM nessa sexta-feira, 10 de julho. Aumenta e gruda e vamos juntos. Sorriso FM, 17 para as duas.
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2: Boa tarde. Apesar dos constantes alertas sobre a proibição de queimadas durante o período de estiagem, um princípio de incêndio mobilizou o Corpo de Bombeiros na tarde da última quinta-feira em Sorriso. O fogo começou quando o homem realizava a limpeza de um terreno e ateou fogo nas folhas secas. Mas as chamas acabaram se espalhando com o vento para o lote vizinho, atingindo uma cerca de madeira e uma área de mata. De acordo com o sargento Talmir, do Corpo de Bombeiros, moradores da vizinhança perceberam rapidamente o avanço do incêndio e iniciaram o combate utilizando uma mangueira, evitando que as chamas se propagassem em maiores proporções. A corporação reforça que qualquer tipo de queimada está proibida neste período e alerta que, além do risco à vida e ao patrimônio, os responsáveis podem responder por infrações e sofrer penalidades previstas na legislação ambiental. Eu sou Milena Moraes para o Giro de Notícias.
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0: Um voo da Ryanair precisou fazer um pouso de emergência no aeroporto de Tessalônica, na Grécia, na sexta-feira, após a queda de uma janela durante o voo. Segundo relatos, a despressurização fez um passageiro que estava ao lado da janela ser parcialmente sugado para fora da aeronave. A esposa dele e outros passageiros conseguiram puxá-lo de volta. O homem recebeu atendimento médico após o pouso. A Ryanair informou apenas que a aeronave retornou em segurança para Tessalônica e todos os passageiros desembarcaram normalmente. 13 para as duas. Simbora aqui com Felipe e Murilo. Morena.

0: Sorriso FM do jeito que você gosta, tocando sua música, tocando o seu artista favorito, sua trilha sonora para essa sexta-feira. Ótima tarde pro meu amigo Paulo Smith, o cara tem nome de artista, hein? Fala, Paulão, como é que você tá? Tudo bem? Tá acompanhando a gente? E segundo informações aí, tá fazendo um exame, né? É aquele do toque lá retal, Paulo? Paulo Smith com a gente, grande abraço, garoto, vamos nessa!
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4: Pesquisador brasileiro é premiado na Alemanha por uma descoberta que pode ajudar no combate ao câncer. José Pedro Friedman Angeli recebeu um dos principais prêmios da pesquisa oncológica alemã pelos estudos sobre ferroptose, um tipo de morte celular que pode ser usada para eliminar células tumorais existentes a tratamentos. A pesquisa ajudou a esclarecer mecanismos importantes desse processo e desenvolveu compostos com grande potencial terapêutico, abrindo novas perspectivas para o desenvolvimento de tratamentos contra o câncer. 2:06. E tem o Luan Santana com o Léo Foguete.
5: Luan Santana e Léo Foguete. Luan City Festival São Paulo.

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2: Sorriso FM com o Mike e Rodrigo aqui no Boa Tarde Sorriso.
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2: 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Participa aí! 2h21 na Sorriso.
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2: Aumenta e gruda que você tá na Sorriso FM. Sexta-feira, daquele jeito. 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

0: Abraçando aqui nossos amigos, ouvintes da Sorriso FM também acompanhando a gente. Ótima tarde para Helenice, já está participando aqui da promoção, tá? Giovânia, Maria Carvalho também, bairro Carolina. Ótima tarde, boa sorte aí, tá? Joyce, Adriana também do Colinas está acompanhando a gente. Tem mais gente por aqui, tá? Silvana Souza, Vitória Regi, alô Silvana, ótima tarde. Maria Eloine também está com a gente no São José 1. Tem também aqui o Queixão, todos os dias ligado com a gente, hein? Queixão, um grande abraço, meu irmão. Estamos juntos. Sebastião de Tangará da Serra já fala comigo aqui também. Vamos boa lá, tarde, Sebastião. Claudinei, boa tarde.
1: Tá sorriso. O Claudinei, manda pra nós aí. Ah. José de Camargo, Luciano e Marília Mendonça. Você não é mais assim.
0: Você beleza, não é programa, mais assim.
1: Sexta-feira, um fim de semana abençoado aí.
0: Ok, você, então.
1: Pra todos ouvidos. Sebastião, Tangará da Serra.
0: Vou tocar pra você já aqui, tá bom, Sebastião? Grande abraço a você e a todos os internautas também que nos acompanham aí através das nossas plataformas digitais. Sempre muito bem-vindos por aqui, tá? O Emerson Godoy tá por aqui também. E o Emerson é do tipo que manda foto aqui, ó. Foto de um som. Já falei desse som dele aqui, tá? Esse é daqueles 3 e 1, lembra? Pois é, um da Sony. Meu irmão, sonzeira total, hein? Grande abraço pro Godoy. A Geliane Fior também está sempre com a gente. Fala, Geliane, ótima tarde. José Antônio Rodrigues também acompanhando a gente. O Loredi está sempre por aqui também. Bom, quem também está acompanhando a gente é o Paulo Smith. Como eu disse aqui, nome de artista, né? Paulo Smith, grande abraço, meu irmão, camarada, também acompanhando a gente. Vamos juntos aqui na Sorriso FM, tá? Aumenta e gruda que você está na Sorriso. Agora tem o Zezé e a Marília Mendonça. Você não é mais assim.

0: Bruno e Marrone nessa sexta-feira, hein? E a dama de vermelho.
1: Tá todo mundo aqui,
0: inclusive você. Grudado nos 99.1 e também nas plataformas digitais. Sextou na Sorriso FM. Sorriso FM 2h34.
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0: E aqui na Sorriso, 2h37. Alô, Li Coimbra, Bela Vista, tá com a gente aqui grudada na Sorriso FM, hein? Grande abraço, Li. Ótima sexta-feira já, com vistas aí pro fim de semana, hein? Sempre grudada, mandou uma foto linda aqui. Pensa num rádio, coisa mais linda do mundo. Eu sou apaixonado aí, tanto pelo rádio aparelho, quanto pela rádio emissora. Simbora então, Li. Grande abraço, tá? Liliane Pereira também tá com a gente aqui do Boa Esperança, tá participando da promoção. A Jusilene Silva, Flor do Cerrado, fala Jusilene, ótima tarde, grande abraço, tá? Quem também tá participando com a gente aqui, mandou um áudio inclusive, é o Miron Miguel Ataíde.
9: Vem aqui, é o Miron, que tá lendo, queria pedir uma música do Teodoro Sampaio.
0: Eita!
9: Pitoco. Oferece lá pro Loredi do Casulo, pro Xeleléu, pro Bavaresco e pro Carlinho Porco Solto.
0: Rapaz, beleza? O pedido de
9: e
0: vocês...
9: também queria participar da...
0: É uma ordem.
9: O sorteio da festa da igreja.
0: Já tá participando já, tá bom, Miron? Aquele abraço pra você, meu irmão. Vamos juntos? Quem tá por aqui também é Antônio Gonçalves do São José 1, participando da festa de Santa Luzia. Boa sorte. Joyce, Adriana, Gregório, do Colina também. Colinas, melhor dizendo, né? Tá com a gente. Lacione Saturno Rodrigues também. Ótima tarde, bairro São José 1. Para todos aí do São José 1 e 2, enfim, para você de Sorriso e toda a região, cidades vizinhas também que nos acompanham. Aquele abraço, tá? Vamos juntos nessa, porque, como se diz, é boa, a beça essa vida maravilhosa.
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0: Excelente tarde de sexta-feira para você grudado aqui nos quatro cantos e também na internet. Vamos nessa. Excelente tarde. Boa tarde aqui também para Natália Rosa. Fala, Natália, como é que tá por aí? Tudo bem? Ela tá mandando boa tarde aqui, inclusive o pessoal tá na fazenda, Fazenda Nativa. Manda alô aqui pra Maria Júlia. Alô, Maria Júlia! E o Pedro também, Luiz Otávio, tá com a gente também. Grande abraço, tá? Ótima tarde a todos vocês. Tem pedido aqui também. Alô, Maria do Socorro, grande abraço pra você. Helenice também tá com a gente. Carlos Zumiro, do Jardim Primavera. Tem um pedido aqui também, toco daqui a pouquinho, tá? Trevo de Tubiara. É 996346964 é o Sorrisap, você participando, lembrando que hoje tá valendo pra você aí, são duas cartelas, tá? São dois ouvintes contemplados com cartela e um terceiro ouvinte aí contemplado com um vale churrasco de 3 quilos pra festa de Santa Luzia. 14 pras 3.
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0: vamos nessa, do jeito que você gosta, o nosso Boa Tarde Sorriso. Sorriso FM, faltando 8 para as 3.
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2: Os estudantes interessados em concorrer a uma bolsa de ensino superior pelo programa Universidade para Todos, o ProUni, tem até hoje, sexta-feira, dia 10, às 23h59, horário de Brasília, para realizar a inscrição. Em Mato Grosso, estão disponíveis 9.018 bolsas para o segundo semestre de 2026, sendo 4.341 integrais e 4.677 parciais. O cadastro é gratuito e deve ser feito pelo Portal Único de Acesso ao Ensino Superior. Eu sou Milena Moraes para o Giro de Notícias.
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7: 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Vamos juntos, vamos nessa com o nosso Boa Tarde Sorriso, edição aqui dessa sexta-feira, dia 10 de julho. Tocando para você a sua música e, claro, também atendendo a sua participação. Para você que está participando aqui da promoção Sorriso FM e a Festa de Santa Luzia, são duas cartelas e um vale churrasco de 3 quilos, tá? Esse churrasco, para você ter uma ideia, R$ 160. Bacana, né? Presentão para você, então. Para fechar aí essa sexta-feira aqui na Sorriso FM, você pode participar com a gente, tá? Participa aí, 99634-6964. Ótima tarde aqui pro Haroldo. Fala, Haroldo!
8: Boa tarde, aqui boa. É o Haroldo do Vila Bela, eu queria concorrer também.
7: Tá aí, concorrendo o... já, então.
8: Respeito de Santa Luzia.
7: Já aí, tá.
8: Vasco, e pedir uma música para você do Felipe Falcão.
7: Só qualquer se um for Felipe agora.
8: Falcão, tá bom. Ah.

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9: Bom, seja muito bem-vindo, muito bem-vindo aqui a Sorriso FM com o nosso Boa Tarde Sorriso, edição dessa sexta-feira, dia 10 de julho, e você grudado aqui nos 99.1. Quem fala contigo por aqui é o Claudinei Sorce. É um prazer enorme falar contigo ao vivo aqui no Estúdio 1, estúdio principal da sua Sorriso FM, transmitindo aqui de Sorriso para toda a região norte e também, é claro, né, para todo o planeta em alto e bom som com a qualidade digital através das nossas plataformas digitais. 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E para você participar, envia para cá a mensagem de texto ou de áudio para o Sorrisap 996346964. Não esqueça de informar aí a palavra-chave, tá aí o teu nome e bairro. Participe e concorra. Lembrando que a cartela, você vai concorrer, sabe o quê? 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Pois é, participe aí que a sorte pode estar ao seu lado, tá? Ótima tarde aqui para os ouvintes participando com a gente. Quem também tá por aqui é a Maria Josefa do Portal Caiabi. Como é que você tá, garota? Fala comigo.
10: Oi, boa tarde, Claudinei.
9: Boa, Maria, boa. Tudo bem?
10: Caiabi. Toca aí qualquer uma para nós do Amado Batista. Quero participar do sorteio.
9: Você não pede, você manda, Maria Josefa. Grande abraço para você. Já já eu toco o Amado Batista aqui. Quem também tá com a gente participando é o Edson Rampanelli. Fala, Edson. Grande abraço. Perdão aí. Rodrigo também tá participando com a gente. A Kátia Ana do Bela Vista. Alô, Kátia. Ótima tarde para você também. Boa sorte, tá? Maria Britix. Vila Bela também tá com a gente. Tudo bem, Maria? Ótima tarde para você também, tá? O Jorge tá participando com a gente também. Colocou o nome aqui da Maria? Ah, não, peraí. Maria Alcântara Silva é uma pessoa e o Jorge do Jardim Primavera é outra pessoa. E aí, Jorjão, como é que você tá, meu irmão? Tudo bem? Ele tá participando também do sorteio. Ele quer ouvir uma música aí do Bruno e Marrone, Se Não Tivesse Ido. Só musicão nessa sexta-feira, hein? Simbora aqui com o Amadão, o mais amado do Brasil. Eu sou seu fã. Já já tem Bruno e Marrone, Se Não Tivesse Ido. Aumenta e gruda.

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0: Sorriso FM com o Belo e a Ludmilla, Eu Não Quero Mais.
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6: Na China, a tecnologia já deu mais um passo interessante. Robôs que fazem a recarga de carros elétricos automaticamente. O motorista estaciona e o próprio sistema se conecta ao veículo para iniciar o carregamento. A ideia é trazer mais praticidade e reduzir a necessidade de intervenção humana. Esse tipo de solução mostra como o futuro da mobilidade vai muito além do carro em si, envolvendo toda a estrutura ao redor.
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0: Bom, você ouvindo o Sorriso FM 99.1 e também em todas as nossas plataformas digitais. Excelente tarde de sexta-feira. Sorrisap liberado 996346964 para você participar aí. Mandar para cá a palavra-chave Festa de Santa Luzia, nome completo e o bairro, tá? Hoje, três ouvintes vão se dar muito bem por aqui nessa sexta-feira. São duas cartelas e um vale churrasco de 3 quilos para Festa de Santa Luzia. Então, já sabe, participa aí e nós estamos aqui torcendo por você e, claro, aguardando também a sua participação. 3h35.
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0: Vamos aqui com o Capital Inicial, vivendo e aprendendo.

0: Simplesmente demais, as gargantas de ouro do Brasil, milionário José Rico com Eu Menti.
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0: Sorriso FM agora 15 para as 4.
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5: E o Mineirão entrou para a história ao se tornar o primeiro estádio do Brasil a receber um jogo oficial com a tecnologia do impedimento semiautomático. A estreia aconteceu na vitória do Cruzeiro por 1 a 0 sobre o Internacional, valendo pelo Campeonato Brasileiro Sub-17. O sistema utiliza 28 câmeras instaladas em diferentes pontos do estádio para identificar automaticamente as posições de impedimento e agilizar a análise do VAR. A expectativa da CBF é expandir a tecnologia para as partidas da Série A e da Copa do Brasil após a Copa do Mundo.
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0: Sorriso FM, agora 12 para as 4. E para você ficar por dentro das principais notícias e informações, basta acessar r9news.com.br. Entre os destaques dessa sexta-feira, Festrilha 2026 reúne quadrilhas, cultura nordestina e shows nacionais neste fim de semana em Sorriso. Ainda no R9 News, baixa procura pela vacina da gripe impede ampliação da imunização para toda a população em Sorriso. No R9 News, destaque também para o Plano Safra, que amplia oportunidades de crédito e incentivos para produtores rurais. Destaca a gerente da Cresol em Sorriso. No R9 News também, setor policial, mulher é presa pela força tática com arma de fogo escondida. Esses, outros fatos, destaques e acontecimentos em r9news.com.br. Há também no R9 News, em união de forças, aumento do efetivo e uso de tecnologia devem garantir segurança para o GAF Sorriso 2026. r9news.com.br.

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Excelente sexta-feira, boa tarde, vamos juntos aqui. Lembrando que tá rolando, hein? Tá rolando aí a chance de você concorrer a grandes prêmios da Festa de Santa Luzia, porque eu tenho aqui duas cartelas. Dois ouvintes serão contemplados aí, cada um com uma cartela. E um ouvinte será contemplado, sabe com o quê? Com vale churrasco de 3 quilos, avaliado em R$160. É a Festa de Santa Luzia, participa aí no Sorrisap 996346964. Palavra-chave, Festa de Santa Luzia, nome completo e o bairro, hein? Agora 2 para as 4. Vamos aqui com Zé Neto e Cristiano.

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4: 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Agora tem Country Beat com Guilherme Benuto.

0: toda a musicalidade do Luiz Carlos e o Raça Negra. Sozinho Estou Mal. Sempre, sempre aqui. 4h17.
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0: 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Agora tem o Guilherme Benuto com

0: aí, Sorriso FM, o nosso Boa Tarde Sorriso. Gláucia Leão, bairro Bela Vista, boa sorte participando com a gente aqui. Marcos Souza também está com a gente. Kátia do Bela Vista. Márcio está participando com a gente. Grande abraço para o Márcio. Tem também, está participando aqui, é o Paulo Silva. Fala, Paulo, grande abraço, hein? Isabel Cristina, Novo Horizonte, Sam Monteiro do Industrial, a Betinha também está participando com a gente aqui, Matheus Azevedo do Vila Romana, Pedro Henrique do Bela Vista, Karina Mendes do Mário Reiter, Sandra Beatriz do Industrial participando com a gente, Erivaldo também, Geniane Fió, Maria Jesus, Maria de Lourdes e também a Noeli do Monte Líbano. Enio Cine Pradim também está por aqui. Maria Alcântara, do Jardim Europa. Ótima tarde a todos vocês. Daqui a pouquinho tem sorteio, hein? Duas cartelas e um vale churrasco de 3 quilos da festa de Santa Luzia. Participa, dá tempo ainda, porque daqui a pouco tem sorteio. 4h27.
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0: Jorge e Matheus.

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0: Que tal recordar agora, hein? Air Supply, Lolly is the Night. Aumenta e gruda.

0: Quem sabe se dá bem aqui hoje, hein?
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0: 15 para as 5.
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4: E pelo mercado da bola, o Palmeiras fez uma proposta para contratar o volante Danilo Santos do Botafogo, um dos principais alvos da diretoria nesta janela de transferência. A oferta gira em torno de 120 milhões de reais e ainda inclui o zagueiro Naves como parte da negociação. O jogador tem contrato com o Botafogo até 2029 e o clube carioca ainda não respondeu oficialmente à investida. Danilo disputou a Copa do Mundo pela seleção brasileira e é visto como peça ideal para reforçar o meio-campo do Palmeiras na sequência da temporada.
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0: E aqui na Sorriso FM, 12 para as 5, 5 da tarde, tem Raquel Olsen com o Paradão Sertanejo. Isso mesmo, 5 da tarde, muita música, os clássicos do sertão, você ouvindo aqui nos 99.1 e claro também através das plataformas digitais. Então se prepara que sextou e sexta-feira, como sempre, você já sabe, né? É só aquelas lapadas. Bom, pessoal, para quem participou comigo então, beleza? Para quem não participou, não dá tempo mais hoje, tá bom? Tá valendo aqui? Vamos então para o sorteio da promoção de 2 cartelas, 2 ouvintes contemplados aí, cada um com uma cartela, e tem também um ouvinte que vai levar um vale churrasco de 3 quilos da festa de Santa Luzia, que acontece no próximo dia 26, com a animação de Luciano e Banda. Lembrando que comprando as cartelas aí você concorre a um Renault Kwid 0 km, Honda Bis também 0 km, TV 50 polegadas, cervejeira e mini Starlink. Já girando aqui o nosso sorteador online para saber quem será o primeiro ganhador ou ganhadora, né? Final 7-4 já apareceu aqui. Se você tem o final 7-4, quem sabe pode ser você, mas pronto, vamos lá. Parabéns, Kátia Ana Bernardi, do Bela Vista. Kátia, você faturou cartela aqui da Sorriso FM, tá bom? Parabéns, Kátia Ana Bernardi, já girando novamente nosso sorteador online aqui para saber quem vai ser o segundo ou a segunda. Participou no Sorrisap 996346964? Então pronto, final do telefone, tá aqui, final do telefone 30. É o Marcos, deixa eu ver aqui o sobrenome, Marcos Souza, do Jardim Europa. Fala, Marcão, se deu bom aqui, hein? Se deu bem aqui. Faturou, então, a cartela da festa de Santa Luzia. Tem mais? Tem sim, com certeza. Final do telefone, girando novamente o sorteador online aqui. Vamos lá, girou já. Resultado chegando aqui. Final 47, final 47. Tá com o final 47? De repente pode ser você então. Natália Rosa. Natália, você faturou o Vale Churrasco, tá? Isso mesmo, churrasco de 3 quilos, avaliado aí em R$160. Quem faturou o churrasco foi a Natália Rosa, Marcos Souza do Jardim Europa e a Kátia do Bela Vista faturaram as cartelas, tá legal? Natália com o Vale Churrasco, Marcos e Kátia com as cartelas. Já já, produção entra em contato com vocês, porque eu vou atender aqui agora o meu amigo Fernando. Fala, Fernandão! É o Fernando Maleschi, lá de Lucas do Rio Verde, pediu e vai ouvir agora o Bruno e Marrone.
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um bom perdedor. Pessoal, fechando então aqui o nosso Boa Tarde Sorriso, edição dessa sexta-feira. Também fechando minha participação aqui durante essa semana. A gente se fala novamente na próxima segunda-feira, a partir da 1 da tarde. Segunda não, segunda estarei de folga na terça-feira, tá? Terça-feira, 1 da tarde, aqui na sua Sorriso FM, com o nosso Boa Tarde Sorriso. Tá chegando a Raquel Olsen com o Paradão Sertanejo. E vamos fechando aqui então com chave de ouro. Every Breath You Take. The Police. Forte abraço a todos, grande beijo. Fiquem com a Raquel e o Paradão Sertanejo, só moda boa. É os clássicos do sertão, desfilando aqui. Aumenta e gruda.

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11: Aô, potência.
12: Bora começar essa tardezinha maravilhosa. Aliás, é só noitinha já praticamente, né? Aô. Potência de dia, rapaz. Sexta-feira hoje, né? Graças a Deus, rapaz. Sexta-feira, paradão começando. Muita moda boa no seu rádio para você que acompanha através do 99.1. Para você que acompanha também pelo site r9news.com.br. Para quem acompanha também pelo nosso aplicativo ou pelos rádios net também. Rapaz, tem diversas formas para você acompanhar Sorriso. A melhor programação do seu rádio. 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Simbora, meu povo. A Branquela ainda tá de férias, mas se eu não me engano, na segunda ela já tá de volta por cá, viu? Já deu tempo de descansar já, né, Branco? Pelo amor de Deus, volta, rapaz, volta. Volta, que o povo tá sentindo falta do cê, mulher. Simbora, minha gente. O pessoal que tá aí já saindo do trabalho, começando outros trabalhos, né, rapaz? Será que já pode, já, ô, produção? Sexta-feira hoje, né, meu bem? 5 e 6 já. Olha lá. A produção já destramelou uma aqui. E tu? Como é que estão as coisas por aí? Simbora por cá, Raquel Olsen, nessa sexta-feira. E que dia que

0: paradão tá chique nos últimos, rapaz. Só começando pra você que tá acompanhando a Sorriso FM. Nesse finalzinho de tarde, comecinho de noite. O pessoal que tá aí no trânsito do Sorriso. Vai de boa, vai com calma. Obrigada aí pela sintonia, obrigada pela carona. Vai de boa, que eu tô indo junto, você sabe, né? Sou meio barbeira, rapaz. Bora falar com essa galera, gente boa. Aliás, você que tá acompanhando aí a Sorriso, manda aquele modão caprichado, aquele que você quer ouvir na sua sexta-feira, manda aqui pra gente. 66996346964 é o WhatsApp mais famoso de Sorriso. Manda aí, manda aquele boa tarde ou aquele boa noite já, né? Acho que boa noite é depois das seis, né, produção? Manda boa tarde pra gente aqui no Zap, faz igual meu amigo Anderson. Fala, Anderson, boa tarde pra você, homem de Deus.
1: Boa tarde, Raquel. Boa tarde, boa. Estamos por aqui, o melhor da região. Os outros é chupim.
0: O que você manda?
1: Manda a GNG, não fica nervoso não.
0: Boa, meu amigo. Você é o melhor motorista do aplicativo, rapaz.

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4: Chega nos últimos, vamos que vamos, nosso paradão sertanejo, pra você que tá acompanhando esse Sorriso até as 9 da noite, no oferecimento dela, a Drogaria Nebraska, meu povo. 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
4: Alô, potência, vai-se embora com Paradão Sertanejo. Rapaz, eu fiquei mais que feliz agora, hein? Branquela volta na semana que vem, mas, contudo, entretanto, porém, amanhã, sabadão, ela já volta aqui com o Baú da Sorriso, rapaz! Chique demais! Então, a partir das 3 amanhã, no sabadão, Branquela vai estar aí com o Baú da Sorriso, só flashback, só das antigas pra você matar a saudade aqui na sua Sorriso FM. Combinadíssimo? Alô, Danilão, obrigada pela sintonia. Boa tarde pra você, Nene. Ele, pelo jeito, já começou os trabalhos já, né, Brusão? Eu tô aqui, ó, por enquanto, só no café, viu? Ó, dá um golinho aqui pra vocês, véio, pra vocês não acordarem também, né? Muito bom, muito bom. Podia ser outra coisa já, né, Brusão, mas... Ai, ai, valeu, Danilão, um abraço pra você. Vou quebrar um pouquinho. Um proquinho é bom, o que é um proquinho? Um pouquinho o protocolo. Vou trazer essa aqui, é um pouquinho mais recente, mas é do Mirosmar, né, produção? É moda boa também, é, véis. Canta, Mirosmar! E as 35 latas de cerveja pra começar esse final de semana.

0: Cada um sertanejo, agora 5h25, já olha como é que passa rápido. Você tá doido, né? Quase correndo de noite, né, Branca? A Branca tá aqui no estúdio, dá um oi aqui, Branca, pelo amor de Deus, o povo tá sentindo falta de você, mulher.
1: Alô, Branquela!
2: Ô, meu povo e minha pova!
0: Você tá doido! Segunda-feira tá de volta e amanhã você já faz baú, né? Você conseguiu dar uma descansadinha, vai voltar com todo o gás. Aí eu dou valor, viu? Aí eu dou valor, rapaz. É, daqui a pouco você vai tomar outras coisas, né? Conseguiu aproveitar bastante nesse quesito, não?
3: Eu não saí, mas fiquei bastante em casa, dormi tanto que eu queria, né? Dia que eu acordar 1 da tarde, cara. Não. Onde eu tô? Quem sou eu?
0: Quem sou eu? Onde estou?
3: Onde eu tô? Me abduziu.
0: Ei, Branquela, é, aproveitou bastante. É. Olha aí, olha ali quem tá passando ali, ó. Ah. Nosso amigo Rei.

0: Fala, Vi, fala, Vi. Quer ver? Eu vou passar no ar e não era pra passar no ar, quer ver? Você aposta quanto?
1: Ô, Raquel, tô aqui ouvindo você no carro, aqui sintonizado na 99.1. E você tá fazendo programa aí, mas a Branca não tá de férias. O Maninho não assinou a férias pra ela. O que que ela tá fazendo aí? A mulher gosta tanto de rádio assim, homem.
0: É o Saraiva. É o Saraiva que veio falar, né? Fuxiqueiro, rapaz. Pois é, menino. Mas a Branca não se aguenta, você viu, né? Ela já apareceu aqui e ela só volta segunda-feira.
2: Amanhã
0: vai estar daquele jeito.
2: Amanhã tá top. Já tá tudo programado, já, a musiquinha tudo no jeito.
0: Ah, Marinha. Ei, Branca, ela tá fazendo uma farta. Mulher do céu. Pô, perguntando se você tava doente? Que isso, rapaz. Que isso. Não. No primeiro dia, me perguntaram se você tinha tomado umas a mais, aí você não conseguiu vir. Aí no segundo já acharam meio esquisito. Aí, será que a Branca zarpou também da rádio? Aí no terceiro já.
3: Tá de férias, aproveita.
0: Deixa a mulher dormir um pouquinho, rapaz. Ah, Marinha, você fica aqui até as 9. Você tá indo dormir. Você tá indo dormir que hora daí?
2: Lá pra 1 da manhã, 2.
0: Achei que você ia dormir mais cedo, tá dormindo mais tarde.
2: Eu não durmo cedo, não. Aí eu assisti aos filmes que eu quis, a hora que eu quis, eu e o Pedrinho.
0: Arthur?
2: Ele me acompanha, por isso que ele fica acordado e pensa, não, eu tô dormindo, que dormiu até uma hora, tá um dois lá.
0: Os dois esticados lá também. Os companheiros da Branca. É o Pedrinho e o Arthur, verdade. Eita, Branquela ré. O que eu ia falar disso aí? Esqueci. Não, olha, a cabeça tá linda, maravilhosa. Volta logo, Branca. Pelo amor de Deus, assume aí o negócio que tá daquele jeito. Vambora de música. Mais uma moda caprichada, loira do carro branco. Com João Paulo e Daniel. Alô, Natália, um abraço pra você, minha amiga, o pessoal da Fazenda Nativa, na escuta. Alô, Silva Neide, Pedro, Maria Júlia, Luiz Otávio. Aú!

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1: No primeiro semestre deste ano, as exportações brasileiras de carne bovina em geral estiveram aquecidas e foram as mais elevadas da história. De acordo com o CEPEA da Universidade de São Paulo, este resultado reflete a combinação entre a elevada competitividade do produto brasileiro no mercado internacional, a oferta consistente de animais para o abate ao longo do semestre e a firme demanda dos principais importadores. Além da manutenção das compras chinesas em patamares elevados, o avanço das aquisições pelos Estados Unidos também reforçou a diversificação dos mercados de destino e, assim, contribuiu para manter o ritmo dos embarques brasileiros em altos patamares.
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4: É, meu povo, daquele jeito, ó. 5h36 agora, vai abastecer a caranga pra você curtir o final de semana. 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
4: 5h38 na Sorriso, turma do céu, vamos que vamos no nosso paradão. Atender aqui agora o pedido ali da nossa amiga Natália, né? Mandei alô pra galera toda lá na Fazenda Nativa, mas não mandei a moda que eles mandaram ali, que eles pediram. Manda aí um trio, parada dura.

0: Improvisado, filho. João Carreiro cai pra trás. É o saudoso, né, João Carreiro? Eita, falta que faz, rapaz. Tá. Deixa eu mandar mais uma aqui, ó. Essa aqui foi a Branca que indicou pra alguém que pediu, a Adalberto e Adriano. Gente, a dicção hoje tá uma beleza, rapaz. Que é isso, rapaz? Cadê a Ju? Jujuba já vai passar por aqui pra tirar sal de mim já. Sexta-feira, né? Sexta-feira, tá daquele jeito já. Foi o Maradona que mandou aqui pra gente. Pediu a Adalberto e Adriano. Maradona, boa tarde, meu querido. Obrigada pela sintonia. Isso aqui, ó, que a Branca escolheu. Culpados.
1: Eita, moda bonita.
0: 5h44, boa tarde pra você.

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2: E a França está na semifinal da Copa do Mundo 2026. Com gols de Mbappé e Dembélé, a seleção francesa venceu Marrocos por 2 a 0 na tarde de ontem, quinta-feira, manteve o 100% de aproveitamento no mata-mata e segue firme na busca pelo tricampeonato mundial. Mbappé ainda desperdiçou um pênalti na etapa inicial, mas se recuperou ao abrir o placar e chegar a 8 gols no torneio. Agora, os franceses aguardam o vencedor do confronto entre Espanha e Bélgica, que acontece hoje, para conhecer o seu adversário na semifinal.
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0: minha gente, vambora. Olha a Natalina tomando um chimarrão. Nossa, que bonita a unha dela, ó, branquela. É. Que chique, vem. Fala, Natalina. Boa tarde, minha linda. Boa tarde.
1: Boa tarde, Raquelita. Quase noite.
0: Quase noitinha.
1: Manda uma pra nós aqui no Alto Celeste. Uma daquelas bem gostosas.
0: Qual que você quer ouvir?
1: Se você mandar o tango, eu danço ele todinho. Pois eu filmo ele pra você ver.
0: Ah, eu vou querer mesmo, hein?
1: Pra todo mundo que tá ouvindo, quem gostar da música, pode ser a sua escolha.
0: Pode ser minha escolha? Então, peraí.
1: E pra você? Um cheiro, sua linda.
0: Um cheiro, mulher. Obrigada pela sintonia. É bom chima pra vocês aí. E aí, Branca? Será que é aquele tango lá que ela gosta? Ou você conhece outro tango?
2: Toca
0: a Mercedita. Mercedita? Ô, Natalina, eu vou querer o vídeo, hein? Você prometeu, agora você tem que cumprir, rapaz. Cadê? Com quem, ô, Branca? Essa aqui, né? Eu tinha preparado ela na próxima hora, quer ver? Ó. Eu trouxe minha bola de cristal hoje. Natalina, prepara o celular pra você filmar aí, que eu quero ver você dançando, rapaz.
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0: Potência, Rio Negro e seus limões. Olha a hora, minha gente. Já 6 horas em ponto. Olha só, rapaz. Eu vou trazer mais uma moda ainda. Hoje é sexta-feira, não tem problema se atrasar aqui não, né? Pelo amor de Deus, hoje pode tudo. Calma lá, né? Assim também. Nas estradas, quem foi que mandou ali? O Cristiano Vaz. Alô, Cristiano! Tamo junto, rapaz. Ele carregando a gente ali na boleia. Um abraço pra você, meu filho. Tamo junto. Boa viagem. Deus acompanhe pra onde você passar, tá bom? Quem mais aqui? Boa tarde, meu nome é Paulo Silva. Pensa numa rádio bruta e considerada, rapaz. Só pancada. Pensa, rapaz. Pensa.
1: Alô. Potência.
0: Como é que é essa frase lá, Branca? Respeita os bigodes da sorriso e as barbas do paradão, boa. Tá aqui, ó. Oh, meu Deus do céu, ó. Eu tô com o áudio dela aqui, é, velho. Agora ficou lá pra cima. Fala, Branquela, fala.
2: Respeita os bigodes da sorriso e as barbas do paradão.
0: Alô, Paulo, obrigado pela sintonia. Você pediu, Vi, tá na mão, tá no jeito. Rick Renner e a escolta de vagalumes, fechando a primeira hora já. Meu Deus do céu, passa muito rápido. Olha ali, mandaram um abraço pra você, ô Branquela. Ali Coimbra mandou um beijo pra você, Branquela.

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0: Oh, potência de Paradão, mais moda boa, vai Guilherme Santiago.

0: bom demais.
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0: Bora, minha gente, bora. 6h14 já, velho. O tempo passa rápido demais da conta. Alô, Ali Coimbra. Tá lá já na Kryptonita, rapaz. Você pensa o quê? É bruta, bichinha. A Branca chama ela de Li Kryptonita. É isso, né? Mandou até foto ali, ó. Pra fazer inveja pra gente, né? É bonita. Diz ela que hoje pode, amanhã também, domingo também.
2: Você tá vendo?
0: Tá animada, minha jovem. Aí eu vi vantagem. Me mandou até a foto do cantinho dela ali, o canto da felicidade. E onde ela toma toda. É bom que já toma em casa mesmo, se for pra cair, já cai ele mesmo, né? Olha a plaquinha dela aí. Nunca fiz amigos bebendo leite. E não é, rapaz. Eita, minha amiga ali, um beijo pra você. Tudo de bom, aproveita aí, dá uns golinhos pra nós. E eu vou demorar ainda até as 9 ali, rapaz. Gostei a foto ali com o cafezinho, já colocaram lá. Isso não é café, não. Isso aí é cerveja preta, que eu sei. Me respeita, rapaz. Me respeita. Alô, Everton, um abraço pra você, meu querido. Um abração aqui também pro Oziel. Oziel mandou ali, sextou, bebê. No mercado, fazendo compra. Você não acha um trem que presta aqui no carrinho dele. Olha, ó. Tem um pãozinho só pra fingir aqui. Como é que é? Eu vou sair comprar um pão, mas voltei com uma gelada, mas também a neblina. É, Zé, um abração, meu querido. Tamo junto. Quem foi que pediu o Chico Rei Paraná ali? E já tá aqui no jeito, mas foi outra que mandaram, rapaz. Tem o nome da criatura? Aí é o Careca. Alô, Careca, tudo bom? Deixa eu ver aqui se tem essa. Acho que tem, né? Boêmio do Colarinho Branco. Ah, não acredito que não vai ter aqui, não. Não. Claro que tem, Raquelia. Por que não tinha achado? Com certeza eu escrevi errado, né? Hoje a cabeça tá daquele jeito, rapaz. Careca, abraço pra você, meu querido. Tá aqui, ó. Tá no jeito, ó. Chico Rei Paraná e o Boêmio do Colarinho Branco. Agora eu descobri por que eu errei ali, Branco. 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
1: Olha a hora, minha gente, 6h24, já na Sorriso.
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1: 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Boa tarde, Raquel, boa noite já, né? Ouvindo... do bairro Nova Aliança. Um ótimo início de noite para todos que estão vindo na Rádio Sorriso. Um abraço, Elias, bem-vindo. Fala, Vi, obrigada pela sintonia. Tamo junto, boa noite para você também. E o agro não para. O agro não para. Olha o César Sampaio passando por ali. Ele mandou áudio, produção. Será que nós passemos áudio sem ouvir antes? Olha, olha, olha, hein?
5: Boa noite, tudo bom?
1: Boa noite, tudo
5: queria
1: bom?
5: Queria pedir uma música aí na melhor rádio de Sorriso.
1: Vambora,
5: sim. As andorinhas voltaram.
1: As andorinhas.
5: Forte abraço, tamo junto. Sextou. Vamos por cá, finalizando o expediente aqui.
1: Positivo, meu amigo. Tamo junto. Valeu, César Sampaio. Mais uma que já tava ali, Branquinho. É, tá hoje demais, rapaz. Quem tá caprichado hoje. Valeu, César. Tudo de bom pra vocês aí. Tá lá, ó. Só no maquinário, trabalhando. Acompanhando a Sorriso Volumão no 12, ó. Valeu, César. Tamo junto, meu amigo.
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1: É, muita moda boa aqui no Paradão Sertanejo, pra você que tá aí acompanhando a Sorriso FM do jeito que você gosta. Nessa noitinha de sexta-feira, pra quem já tá aí nos trabalhos da sexta-feira, né, rapaz? Aproveitando moda boa pra quem ainda tá trabalhando também, né? Pra dar uma animadinha aí no serviço. Tudo de bom pra você, uma ótima noite de sexta-feira. Deixa eu mandar um abração aqui pro nosso amigo Alvarito, participando com a gente, sempre curtindo, acompanhando o Sorriso FM. Um abraço, meu querido! Obrigado pelo carinho. Quem mais ali? Deixa eu ver quem tá participando, mandando aquela mensagem, aquele boa noite. Boa noite, Raquel, manda uma aí pra nós, só curtir esse programa maravilhoso. Alô, Paulo César, tamo junto, Paulão! Valeu, valeu. O Ivanei também passou por aqui. Alô, Ivanei, na audiência, em Itapurá, acompanhando a Sorriso. Alô, pessoal de Itapurá, seu Antônio também. Seu Antônio Belarmino e a Dona Maria, Roseli também. Tudo de bom pra vocês, obrigado aí pela sintonia. Meu amigo Ademir Pereira tá lá comendo um bolinho de chocolate e fubá com goiabada. Ele mandou assim ainda. Não é querendo me gabar, não, mas fui eu que fiz. Duvido que isso aqui. Eita, Ademir. Um abraço, mas tá caprichado mesmo, trem, hein? Você tá doido, rapaz? Tá bom mesmo? Do jeito que tá mostrando a imagem aí? Você tá doido, tá chique no circo, mano. Parabéns, viu? Se foi você que fez mesmo, olha. Está de parabéns. Alô, Queixão! Tamo junto, Queixão. Já pode, Queixão, já pode. Sexta-feira hoje, Queixão. Dá um golinho pra nós aí. Já mandou a foto pra fazer inveja também, pelo amor de Deus. Vocês não têm vergonha, não, né? Não tem vergonha, não. Faz um intervalo, produção, bora? Trazer aqui os recados, os melhores patrocinadores do seu rádio. A gente volta já com muito mais aqui no Paradão.
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3: Potência, meu amigo. Segura com mais Paradão Sertanejo. Deixa eu ver aqui quem tá participando com a gente. Tá lá curtindo, acompanhando o Paradão. Quer ouvir musicão? Ah, gente, tem mais uma coisa que eu queria falar. Desde o começo, eu esqueci, rapaz. Na próxima hora, tem o especial de sexta. Você sabe como é que funciona. Não sabe não? Então peraí que eu vou te falar. Especial de sexta é uma hora cheia, completinha, do seu artista preferido, né? Ou da sua dupla, ou do seu artista. E aí eu quero que vocês escolham. Manda aqui no zap quem você quer ouvir uma hora inteira de moda, viu? Manda aqui no zap 669-9634-6964. Que mais sair aqui, eu vou preparar ali na próxima hora, tá bom? É o especial de sexta que já vem chegando. Uma hora cheia daquele artista bom demais, você gosta. Então manda aqui pra gente escolher, tá bom? Qual que você indica? Manda aqui, 669-9634-6964. Olha quem tá acompanhando ali, rapaz. Alô, Facho, tudo bom? Obrigada pela sintonia. Tudo de bom pra você, boa noite. Manda qualquer uma aí pra gente. Mas essa tá enfardada. Pode deixar comigo, Facho, tamo junto. Boa noite, toca essa pedrada no peito aí pra nós, ofereço pra todos os motores do aplicativo, o Marcos Goulart mandou aqui pra gente o Falso Juramento. Talvez essa versão aí eu não vou ter, viu? Viu, Marcão? Pera aí, Falso Juramento. Não, hoje eu tô demais, hein? Olha, falsa. Que falsa, rapaz? É Falso Juramento. Deixa eu ver aqui, ó. Vou ter aqui com Mato Grosso Matias. Tá valendo, não? Ele pediu ali um com o Paraná, né? Uma versão mais recente. Eu vou pedir pra produção providenciar, viu, produção? Mas enquanto isso, vou trazer aqui com o Mato Grosso Matias. Essa aqui, né? Eita, né? Valeu, Marcos! Um abraço pra você, tudo de bom pra todos os motores de aplicativo acompanhando a Sorriso. Tamo

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3: Potência, bora com mais Paradão Sertanejo pra você que tá aí ligada na Sorriso FM. 6h49 já, último bloco aqui dessa hora do nosso Paradão. Na próxima hora tem especial de sexta. Eita, aqui já teve uma galera aqui pedindo. Vocês vão ver, rapaz. Vocês não vão ver nada, vocês vão escutar o que vai ser no especial de sexta de hoje, tá bom? Que nem vai ser caprichado. Viu, Ademir? Ademir Pereira, se liga aí. É isso aí mesmo. Alô, Jair, um abraço pra você, meu querido. Boa noite. Mandou um musicão aqui, ó. Essa caprichada, hein? Vou deixar aqui na sequência já. Inclusive, ele tá mandando pra amada dele, a Catiane. Deixa eu ver aqui, ele falou assim ainda, ó. Essa música ali, só faltou falar o nome dela, que disse que é pra ela mesmo essa moda. Dona do meu destino com Zé Henrique e Gabriel. Vou deixar aqui na sequência já, viu? Alô, Catiane, alô, Jair, abraço pra vocês. Vou atender também aqui agora, agorinha. Pedido do meu amigo Rock. Fala, Rock, obrigado pela sintonia, meu amigo. Tamo junto, boa noite, pra você, uma ótima sexta. Ronaldo Viola e João Carlos.

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6: De volta com mais uma hora de Paradão, sertanejo nessa noitinha. E sexta-feira, sextou, minha gente, graças a Deus, final de semana chegou. 7:04 já, hein?
7: Chegador,
6: faz muito rápido. Bora, tá na hora, no especial de sexta. Olha quem tá carregando a gente ali, ó. Levando nós pra passear, produção. Minha amiga Ju, ô, Ju do céu. Olha, seus olhos não tá vermelho, não. Nós tá falando de você agora, hein? Beijão, Ju. Tamo junto, Ju Silene ali do Flor do Cerrado. Carregando a gente por aí pelas ruas de Sorriso. Tudo de bom, minha linda. Boa sexta-feira pra vocês. Especial de sexta começa agora a pedido de muitos ouvintes, inclusive do Ademir Pereira ali, ó, que já tinha pedido faz umas horas, rapaz. Aí foi mais gente pedindo Leandro Leonardo. Olha, eu ia deixar pra música falar quem que era, agora já falei. E aí eu deixei o pedido dele pra, né, pra depois. Inclusive, agora, meu amigo Ademir, um abraço pra você, tudo de bom. Simbora então, especial de sexta aqui no Paradão.
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6: Com ele.

0: desejos. Aliás, produção, falei Leandro Leonardo e essa aí é só do Leonardo, né? Parabéns pra mim, né? Tá valendo também, é boa demais. 7h16 agora, já tem mais especial de Sergem, hoje com o Leandro Leonardo e Leonardo. O pessoal ali pedindo Mirosmar também, rapaz do céu. Nós vamos precisar de mais uma hora aqui pra fazer o especial de sexta, hein, produção? Cidador! Bom demais, um abraço pra essa galera, gente boa, que tá aí acompanhando a Sorriso FM, nosso paradão sertanejo até as 9 da noite. Vamos de intervalo, trazer os parceiraços da Sorriso, já tem mais, muito mais pra você que tá aí nessa sexta-feira. Já tá no gole? Já não? Dá um golinho pra nós, então. O pessoal tá em casa, pra quem tá aí já de boa, só com os pezão pra cima, né? Vai descansando da semana que foi puxada, cara. Segura aí que já tem mais moda boa.
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0: Minha gente, já 7h19.
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0: Bora com mais Paradão Sertanejo, mais especial de sexta pra você. Uma hora inteira com aquela dupla ou aquele artista que você adora.

0: especial de sexta, olha a hora, minha gente. Turma do céu, já é 7h26, é isso mesmo? É, passar rapidinho demais. Ah, é porque é sexta-feira, né? Sexta-feira sempre passa mais rápido, é lindo isso. Alô, Paulo César, olha aí, ó, fazendo inveja pra nós. Eita, homem de Deus, já tá no Guaraná ali, ó. Que é isso aí que você tá cortando, rapaz? No começo eu achei que era manga. Eu fui bisoiar direito aqui, acho que é a broba, produção. É a broba, homem. O que você vai aprontar com essa broba aí? Me conta, não me esconda nada. E já na geladinha, vê se pode um negócio desse, produção. Pô, fica mandando foto aí, fazendo inveja, rapaz. Olha ali o queixão também, rapaz. Ô, queixão. Dá um golinho pra nós aí, rapaz. Ele, a gelada e os gatinhos dele acompanhando ali. Não acompanhando na gelada, pelo amor de Deus, né? Só bisoiando só. Ai, ai. Valeu, queixão, tamo junto, bora demais. Mais uma aqui no especial de sexta, rapaz.
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0: Segura essa pedrada. Especial de sexta hoje com o Leandro Leonardo, entre tapas e beijos, chegando por aqui.

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8: Ei, bom demais. Bora, meu povo, minha povo. 7h33 já. Ô, minha amiga Mari, um beijo pra você, mulher. Ela pediu ali. Mirosmar, pera aí, minha amiga Mari. Daqui um cadinho. Vou trazer uma bem caprichada pra você do Mirosmar. Aliás, ela queria aqui no especial de sexta, né, rapaz? Agora que eu fui bisoiar ali, meu Deus do céu. A Marinette também, queria o Mirosmar. Ô, Marinette, um beijo, boa noite pra você também. Obrigado aí pela sintonia, tamo junto. O especial de sexta na sua Sorriso FM. Vou trazer duas chonadas aqui agora, do Leandro Leonardo. Que são os top de linha do nosso especial de sexta de hoje. Bora, mais ou menos assim?
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8: Sonho por sonho, Leandro Leonardo na sequência tem... Não olha assim, não. Eita, só uma hora caprichada pra você na número 1 de Sorriso e toda a região. A Sorriso FM do G.

0: Cara, é quase um modão jornada aqui agora, né? Especial de sexta hoje com o Leandro Leonardo. No próximo bloco tem mais. Tem mais, muito mais. O Paradão Sertanejo pra você até às 9 da noite nessa sexta-feira maravilhosa. Fica aí com a gente na melhor. Eu volto já com muito mais.
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0: Vambora, minha gente, para mais um
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0: Mais um bloco aqui de Leandro Leonardo para você que tá aí acompanhando a Sorriso FM do jeito que você gosta. Nessa sexta-feira, final de semana chegou, graças a Deus. Nós seguimos juntos por aqui até às 9 da noite com muita moda caprichada.

especial de sexta caprichado, rapaz. Paradão Sertanejo, especial de sexta hoje com Leandro e Leonardo. Vou deixar mais uma aqui ainda pra gente finalizar essa hora. E na próxima hora tem mais moda boa. Inclusive, vou continuar atendendo os pedidos ali da galera que tá pedindo. Tião Carreiro, o Mirosmar. Pessoal pedindo ali, Goiânia Paranaense também. Alô, Foguinho, abração pra você, meu querido. Branquela tá de férias, viu? Volta na segunda-feira, graças a Deus. Segunda-feira não, segunda-feira ela vai estar por aqui sim, vai voltar pro Paradão, mas amanhã ela já tá aqui no ar, a partir das 3 da tarde, com o Baú da Sorriso, tá bom? Já retornando de férias, coisa boa demais. Bom, mais ou menos assim, então, pra fechar o especial de sexta, com o Leandro e Leonardo, copo de vinho, vai um copo de vinho aí, é, velho.

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5: Bora, gente, para mais uma hora de Paradão Sertanejo. Olha a caprichada que não falta. Mais uma horinha para você curtir Samadão, é velho. Alô, José, meu amigo Zé Costa. Tudo bom? Obrigada pela sintonia, tamo junto. Pode deixar que eu mandar o modão aqui. Inclusive, pedido das meninas ali que pediram o Mirosmar. Vou trazer aquela chonada, pessoal. Bora. Mais ou menos assim. Pra não pensar em você, Zezé, Tomás e Luciano. 8:02 já, 8:03 já mudou. Misericórdia, passa muito rápido. A última hora do Paradão Sertanejo. Se quiser indicar a sua moda também, fica à vontade. O zap tá aí, ó. 669-9634-6964. Alô, Marinete, boa noite pra você, boa noite pra Mari também, Mari Gomes.